0: exigência inserida pelo projeto na Lei de Migração, que é de 2017, é a comprovação de bom procedimento social. De acordo com o general Girão, essa regra se mostra razoável porque a naturalização depende de avaliação do governo quanto à conveniência e oportunidade, principalmente em temas como esse, que envolve interesse nacional e segurança. A proposta também determina que, mesmo se atender a todos os requisitos legais, o estrangeiro não tem direito automático ao visto de permanência ou à naturalização. Cada caso deverá ser analisado pelo Ministério da Justiça e Segurança Pública, que passa a ser o responsável pelos processos migratórios. O projeto do deputado Luiz Felipe de Orleans e Bragança, do PL de São Paulo, que torna as regras para obtenção de visto e naturalização de estrangeiros no Brasil mais rígidas, ainda será analisado pela Comissão de Constituição e Justiça. Da Rádio Câmara de Brasília, Maria Neves.
1: Trabalho.
2: Reginaldo Lopes, do PT de Minas Gerais, defende a apreciação pelo Senado do fim da escala de trabalho 6x1. O deputado argumenta que a mudança pode ampliar o tempo para a convivência familiar, o cuidado com os filhos, a qualificação profissional e outras atividades.
3: Reginaldo Lopes também relaciona a redução da jornada à saúde mental dos trabalhadores e pede apoio dos presidentes da Câmara e do Senado para que a proposta avance. Para o deputado, o fim da escala 6x1 é uma mudança importante nas relações de trabalho no país.
2: Dr. Fernando Máximo, do PL de Rondônia, cobra a votação da proposta que trata de direitos de servidores dos antigos territórios de Rondônia, Roraima e Amapá. Ele sustenta que muitos desses trabalhadores atuaram em condições precárias na construção desses estados e envelheceram sem o direito reconhecido.
3: Dr. Fernando Máximo lembra que a proposta de emenda à Constituição foi aprovada pelo Senado em 2023 e que o relatório pela admissibilidade está pronto desde junho. Ele garante que não vai desistir da matéria.
2: Helena Lima, do PSD de Roraima, apresentou o projeto que atualiza a regulamentação da profissão de biólogo. A proposta amplia as áreas de atuação desses profissionais e inclui atividades nas áreas de saúde, meio ambiente, biodiversidade, biotecnologia, diagnóstico laboratorial e educação.
3: Helena Lima afirma que a legislação atual de 1979 precisa ser atualizada diante dos avanços científicos e tecnológicos. O texto também amplia as atribuições dos conselhos de biologia e garante aos licenciados o ensino de ciências e biologia nos diferentes níveis de educação.
1: Transportes.
2: Cobalcini, do MDB de Santa Catarina, relata a reunião sobre o futuro de um trecho da antiga ferrovia São Paulo-Rio Grande. Com o encerramento da concessão previsto para fevereiro de 2027, o deputado defende uma alternativa para os 372 quilômetros entre União da Vitória, no Paraná, e Marcelino Ramos, no Rio Grande do Sul.
3: A proposta de Cobalcini é transformar o trecho em uma via verde voltada ao cicloturismo, às caminhadas ecológicas e ao lazer. Segundo o congressista, a iniciativa pode converter a antiga infraestrutura em um ativo público para a sociedade.
1: Eleições.
2: Com a chegada da campanha eleitoral, Atila Lira, do PP do Piauí, critica algumas legendas por ataques a adversários políticos. Para o parlamentar, informações falsas estariam sendo disseminadas com recursos públicos, com o objetivo de influenciar a opinião pública.
3: Atila Lira chama a atenção da população para a disseminação de fake news durante o período eleitoral. Na avaliação do deputado, a população vai perceber a diferença entre embate republicano e ataques indevidos.
1: Justiça.
2: Marcel Van Hatten, do Novo, do Rio Grande do Sul, critica decisões recentes do Supremo Tribunal Federal e pede que o Senado analise pedidos de impeachment de ministros da corte. Ele também questiona um pedido de busca e apreensão envolvendo a fonte e o advogado de um jornalista do Maranhão.
3: Marcel Van Hatten afirma que os episódios representam ameaças à liberdade de imprensa, ao Estado de Direito e às prerrogativas do Congresso. Para ele, a próxima eleição para o Senado será fundamental para enfrentar o que considera abusos de autoridade e arbitrariedades cometidos pelo STF.
2: Nas palavras de Gustavo Gayer, do PL de Goiás, o país enfrenta dificuldades econômicas, com o aumento do endividamento das famílias e do custo de vida. O deputado também menciona denúncias de corrupção envolvendo integrantes do governo.
3: Na opinião de Gustavo Gayer, a formação de uma maioria de oposição no Senado é importante para os rumos do país. Ele acredita que essa alteração pode promover mudanças no governo e conter o que ele considera decisões abusivas do Supremo Tribunal Federal. 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
1: Segurança Pública.
2: Os deputados aprovaram proteção para o servidor ou militar que denunciar maus-tratos contra a criança. A repórter Paula Bittar acompanhou a votação.
4: A Comissão de Constituição e Justiça da Câmara aprovou uma proposta que assegura acesso a programas de proteção de testemunhas aos militares e servidores públicos que denunciarem casos de violência, agressão e maus-tratos contra crianças e adolescentes. O texto também permite a transferência do servidor ou militar com ou sem mudança de sede por medida de segurança. O benefício vale para trabalhadores da União, dos estados, dos municípios e do Distrito Federal. A relatora da proposta na comissão, deputada Cris Tonietto, do PL do Rio de Janeiro, destacou que o projeto busca proteger o agente público para fortalecer a garantia dos direitos de crianças e adolescentes. Ela ressaltou ainda que a Constituição estabelece a proteção integral e a prioridade absoluta dos direitos desse público.
5: Muitas vezes, militares, servidores públicos tomam conhecimento de casos de violência, agressão, maus tratos contra crianças e adolescentes, mas de alguma forma podem sofrer algum tipo de ameaça, represália, quando decidem denunciar. E quem tem coragem de proteger uma criança não pode ficar desprotegido pelo Estado, né? Por isso, o projeto ele assegura a esses denunciantes o acesso aos programas de proteção de testemunhas quando estiverem em situação de risco. Nosso trabalho na CCJ foi justamente de garantir a segurança jurídica para que essa importante medida pudesse avançar. Até porque proteger quem denuncia é também proteger a criança que muitas vezes não consegue pedir socorro sozinha.
4: A proposta que assegura acesso a programas de proteção de testemunhas aos militares e servidores públicos que denunciarem casos de violência, agressão e maus tratos contra crianças e adolescentes já pode seguir para análise do Senado, a menos que haja recurso para votação antes pelo plenário da Câmara. Da Rádio Câmara, de Brasília, Paula Bittar.
3: Priscila Costa, do PL, critica a situação da segurança pública no Ceará após o assassinato de um policial de 27 anos, morto ao sair do serviço. A congressista afirma que o caso demonstra a vulnerabilidade dos agentes diante do avanço da violência.
2: Priscila Costa contesta a avaliação do governo estadual de que o Ceará vive um bom momento na segurança pública. A parlamentar cobra mudanças na política do setor para ampliar a proteção dos policiais e da população em geral.
3: Sargento Faur, do PL, celebra a entrega de fuzis fabricados em Israel para as polícias civil e militar do Paraná. O congressista informa que parte dos equipamentos foi adquirida com recursos de emendas destinadas por ele.
2: De acordo com o sargento Faur, o armamento será utilizado no enfrentamento às organizações criminosas. O parlamentar também reivindica a construção de um presídio estadual de segurança máxima nos moldes das unidades federais.
3: Na avaliação de capitão Alden, do PL da Bahia, o projeto que criminaliza a misoginia tem conceitos abertos e subjetivos. Segundo o parlamentar, a medida permite interpretações que atingiriam pessoas por manifestações de opinião ou de fé.
2: Para evitar censura prévia, Capitão Alden defende que a legislação estabeleça de forma clara quais condutas podem configurar crime. Para o deputado, é preciso garantir o direito à manifestação de diferentes posições no debate político.
3: Milton Vieira, do Republicanos de São Paulo, propõe ampliar a proteção da Lei Maria da Penha para mulheres vítimas de violência de gênero, mesmo quando não há vínculo entre a vítima e o agressor. A medida valeria para casos ocorridos em locais públicos ou privados, inclusive no ambiente digital.
2: O projeto também permite medidas protetivas de urgência, mesmo quando o agressor ainda não foi identificado, desde que existam indícios de risco para a vítima. Segundo Milton Vieira, a mudança reforça a proteção às mulheres, sem alterar as regras que definem os crimes.
3: Nicolete, do PL de Roraima, apresentou o projeto que transforma em crime o exercício ilegal da profissão de corretor de imóveis. O deputado propõe a detenção de 6 meses a 2 anos e multa para quem atuar sem preencher as condições legais.
2: Segundo Nicolete, a medida busca combater a atuação de falsos corretores, especialmente em plataformas digitais, e reduzir o risco de golpes. Além de reforçar a fiscalização, o parlamentar acredita que a medida valoriza os profissionais devidamente habilitados.
3: Termina agora o Jornal Câmara dos Deputados, produzido pela Rádio Câmara, com trabalhos técnicos de Wellington Teles, apresentação de Márcio Aquilissardi e Tércia Guimarães. Boa noite para você.
2: Uma ótima noite. A Voz do Brasil volta amanhã.

0: apresentação de Márcio Aquilissardi e Tércia Guimarães. Boa noite para você.
1: Uma ótima noite. A Voz do Brasil volta amanhã.
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a minha ignorância, as minhas necessidades, as minhas relações, a minha cultura e o meu corpo. 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Não sou escravo.

0: alimentos aqui, tinha casa de fazendeiro já há muito tempo. E a partir daí começou essa empolgação em ser, mas nunca fui candidato a nada.
1: Sempre participei da política
0: sem ser candidato. E quando foi agora, nessa motivação, eu estou vendo, Jaque, que Itabuna precisa de lideranças, né? Nós temos aí Augusto, nós temos aí mais quem? Eu estou procurando aí, mas hoje o Augusto conseguiu, inclusive, fazer essa reeleição, né? Que Itabuna não reelegia nenhum prefeito, e Augusto conseguiu se reeleger. Por quê? Porque falta lideranças, falta pessoas de bem que queiram colocar seu nome
1: à disposição.
0: E com relação a isso, encontrei um partido, que eu sempre fui um homem de partido político, encontrei um partido, que é o Partido Novo, através de José Carlos Aleluia. Ele me deu todo um apoio, né, dentro da minha condição de política, de uma política nova. E aí sim eu consegui entrar. Né? E aí precisaria de um representante do Partido Novo, como está aí. Procurei. Não vou dizer a vocês que é uma. Então, o que eu tenho a dizer que essa minha candidatura não é uma coisa minha de vaidade, não é por vaidade, não é por poder, não é por dinheiro, porque o Partido Novo não tem recursos, grandes recursos. É simplesmente para participar, para continuar participando da.
1: Talvez seja por um descrédito na política, que de ver políticos que não correspondem às suas expectativas. Você falou, peraí, deixa eu colocar meu nome à disposição, porque eu já conheço aqui como funciona o setor privado, sei como é que funciona a questão política, mas precisamos de nomes. Então, por que não o meu? Foi mais ou menos isso?
0: Sim, exatamente isso aí. Quando eu imaginei ser candidato, que me insistiram para mim ser candidato, a primeira coisa que eu fiz foi um currículo. Quando você vai pedir emprego em qualquer empresa, você faz

0: bem, vamos botar assim. E eu me lancei dentro, me lancei dentro dessa perspectiva de fazer o novo.
1: Candidato a deputado federal, necessariamente vai estar lá em Brasília, né? E as pessoas às vezes confundem, né? Vou votar no deputado, vou votar no vereador, vou votar no com o poder legislativo com o executivo. Então, às vezes, até o próprio candidato, quando vem bater um papo conosco, acaba se embolando. Eu vou fazer isso, eu vou fazer aquilo. Então, eu queria que você se dirigisse ao eleitor agora e explicasse o que é um candidato a deputado federal. O que você vai poder fazer, caso seja eleito?
0: Bem, e é muito importante essa consciência do eleitor, essa consciência das pessoas, de que o cargo legislativo, que é o caso desse, ele alcança a fiscalização. É o principal modelo, é a fiscalização. Então você tem projetos de lei, você tem projetos que você vai, as suas ideias, as ideias do seu entorno, as ideias do seu grupo, você leva essa ideia como deputado federal, você leva essas ideias para Brasília, onde você vai procurar fazer algum projeto, né, alguma coisa, e transformar isso em lei, né? E além disso aí você vai fiscalizar todo um processo do dinheiro público, porque esses nossos impostos que já estão altíssimos, eles estão sendo usados, né, para eu tenho um negócio interessante já aqui, porque todo serviço que é prestado pelo poder público, a população, ele precisa de recursos para poder prestar esse serviço. E esses recursos vêm do nosso bolso, vêm do bolso do contribuinte, vêm do seu bolso, do meu bolso. E isso aí nós não estamos vendo esse retorno. Nós estamos comprando o serviço. Quando a gente paga um imposto, é uma compra de serviço do poder público, né? Principalmente do poder executivo. E aí nós ficamos agora a ver navios, porque a gente não sabe onde é que está. Está indo nas farras das viagens, né? Está indo na... Então tudo isso é uma questão que o poder legislativo, ele tem condições, ele é isso que ele faz. Na esfera federal, ele vai para Brasília e fiscaliza e vê a parte do executivo nacional. E o legislativo estadual é exatamente essa fiscalização aqui do governo do estado, das prefeituras, de alguma maneira.
1: Você falou sobre recursos, falou sobre onde está sendo gasto esse dinheiro, se é com viagens e tal, e isso me chama a atenção para falar de um assunto que é dinheiro e privilégios, né? O senhor é a favor ou contra o aumento dos próprios salários e benefícios dos parlamentares?
0: Nossa senhora, contra, completamente, né? Isso, se você me pergunta direto se você é a favor ou contra, eu sou contra. Eu não sou contra o aumento. Não sou contra o aumento, o reajuste salarial. Eu acho que todo mundo, do gari
1: ao parlamentar,
0: ele merece o reajuste, porque a inflação come o dinheiro, ela tem todo um processo, né, de corrosão do seu dinheiro. Mas você legislar em causa própria, isso para mim é uma coisa que eu não admito. Eu não tenho esse poder de acreditar e de achar. Você me fez a pergunta, eu sou contra.
1: Tá, e o que você pensa sobre o uso de verba pública para viagem, assessores e outras despesas de mandato? Porque a gente tem um custo muito grande, né, em relação à Câmara de Deputados hoje. São vários tipos de auxílio, moradia, auxílio até paletó. Os políticos, os deputados criam as leis, por exemplo, mas tem um plano de saúde para parentes aderentes, plano de saúde nos melhores hospitais do país, e enquanto isso os políticos nos dão SUS. Como é que você enxerga essa conjuntura? Não seria interessante que todo político pudesse ter e usar os espaços públicos, já que é isso que oferece ao povo? Por ser o verdadeiro patrão é o povo, né?
0: Claro. Justamente por isso, foi isso quando eu comecei, eu disse, vou fazer meu currículo e vou
1: apresentar
0: o currículo para que eu possa

0: é conseguir essa galgar esse marco aí de ser eleito, né? Agora, isso aí é intrínseco dentro do ponto de vista que a gente vai enxergar. Eu fui chefe de gabinete do deputado aqui na Assembleia, em Salvador, na época, isso foi no início do século, né? Não era tanto quanto hoje. Mas eu digo para vocês o seguinte: quando o deputado ele é honesto, ele é direito, ele foi votado, né, por uma população. Eu estou falando isso porque eu fui chefe de gabinete de Dr. Vieira como deputado em Salvador, né, deputado estadual. Eu fui chefe de gabinete. E você fala dessas benesses, existem essas benesses. Agora, voltando também para o salário, né? Então, quando existem essas verbas de gabinete, essas verbas de gabinetes aí e tal, isso deveria ser uma coisa muito clara, né? Quando você fala em auxílio paletó, né? Não é necessariamente, não é aquele auxílio paletó de você para comprar paletó, né, e tal. Não, uma verba, né, para complementar, como você falou, para que o político não aumente o salário dele, para que não haja aquele aumento de salário indevido dentro da. Fazer aqui, como foi que a gente discutiu aqui, há essa verba extra, né, para que ele possa se. Apresentar dentro de um contexto político, né, que o político ele precisa de ter essa apresentação. Então, Jaque, eu acredito muito nas coisas feitas com clareza, né?
1: Com transparência.
0: Com transparência.
1: Né? Então, caso eleito, o senhor pretende mostrar essas despesas, que seja pública, do que você gasta, do que você não gasta no gabinete?
0: Sim, perfeitamente. Porque seria. Você perguntou se eu era a favor ou contra o reajuste do próprio salário. Eu disse, eu sou contra. Né? Então, eu também sou contra essa questão das verbas escondidas aí, né? Quando a gente tem aí essas emendas parlamentares que tem aí, essas emendas que
1: beneficia alguém, né?
0: Alguém, né? Então, eu não sou a favor. Eu tenho a minha ideia é de que a transparência e a boa vontade, a boa gestão, ela suplanta todos os momentos.
1: Como candidato a deputado federal, não há muitos nomes disputando aqui na nossa região. Itabuna tem capacidade real de eleger um deputado federal da cidade. Como o senhor pensaria, caso seja eleito, e fazer essa política para a nossa região? Haja vista, o senhor será deputado federal da Bahia, lá em Brasília. Mas como o cacau ocultou essa questão do cacau, da nossa agricultura... Quais são as bandeiras que o senhor pretende defender caso seja eleito?
0: Bem, é exatamente essa bandeira que a gente tem que esclarecer e dar o nosso entendimento para que o eleitor possa vir e possa, no dia 4, votar lá 3007 para poder a gente ser homenageado. Então, uma das bandeiras principais que eu tenho aqui. Já que é o seguinte, a gente começa pela CEPLAC, né? A CEPLAC foi criada com três pilares: a educação, extensão e pesquisa, né? Você vê aí na época e ela fez muito bem esses três pilares foram muito bem desenvolvidos pela CEPLAC através das doações do cacauicultor, tá? Então houve uma época em que a CEPLAC era tudo, podia estar. E com o passar do tempo, a gente percebeu que não houve mais concurso da CEPLAC. A CEPLAC acabou. Praticamente hoje essa placa acabou. Então nós temos hoje, a minha ideia é o seguinte: a pesquisa ela tem que ir, teria que ir, a CEPLAC teria que ser feita através da Embrapa, né? A educação já passou, a educação, para o Ministério da Educação, que hoje nós temos aí a Universidade da Federal da Bahia, que está a Zemarques de Uruçuca, já encampou tudo isso aí, a educação. E a extensão é onde eu quero colocar. Se for a CEPLAC, ou se a gente vai criar um outro órgão, se a gente vai substituir a CEPLAC, mas os cacauicultores, os agricultores, a agricultura precisa de uma empresa, de uma entidade de extensão que vá dar assistência ao produtor. Uma outra etapa que eu pretendo ver também é esclarecer, né? Quando a Globo faz essa agricultura, né, tudo e tal, é esclarecer o pequeno agricultor, a agricultura familiar, né? O que o pessoal olha agricultura familiar, e o povo já olha a agricultura familiar como um movimento do centro, como MST. Não, fora MST. Nós não temos condições de ter um Brasil com um MST, com crianças, com idosos em beira de estrada fazendo coisa para invasão de terra. Então nós temos que ver, isso é necessariamente importante você diferenciar a agricultura familiar do MST. O agricultor familiar, ele já tem a sua terra, ele produz, ele faz parte da agricultura, do agronegócio. Né? Quando você fala em agronegócio, você fala dos grandes produtores, em soja, em toda essa questão. Não. Nós temos que observar que a agricultura familiar faz parte do agronegócio, não faz parte do MST. Esse é um problema que a gente tem que deixar bastante esclarecido. Né?
1: Bom.
0: A gente tem uma. São coisas que estão aí, por exemplo, o Porto Sul. Né? Está parado, tá? A gente tem que procurar ver como é que faz essa ferrovia Fiol também, como é que isso seria de grande importância aqui para Ilhéus, para Itabuna, toda essa gama de, né? Então tem toda uma, a minha preocupação é com a região, minha preocupação é com a minha região. Eu digo que eu tenho um cheiro de cacau, né? Eu tenho o perfume do cacau. E esse perfume eu vou levar comigo para Brasília, com certeza absoluta. E é esse perfume que vai me dar, né, de chegar nos locais e ser atendido e ser visto. É o perfume do cacau.
1: Valdir Catarino, a gente perguntou a ele quais são as bandeiras que ele vai lutar. Então ele falou aí sobre a CEPLAC, sobre a questão do cacau, sobre a agricultura familiar e sobre a questão do desenvolvimento da nossa região. E citou ali o Porto Sul. Mas existe algum grupo político ou empresário que está influenciando sobre o seu mandato? Porque é uma grande preocupação do eleitor hoje é saber. Estou voltando em Valdir Catarina, eu conheço a índole, eu sei que é uma pessoa boa, mas será que não tem alguém por trás? Está, né, sendo manipulado por alguém para colocar o nome dele à disposição? Então acho que é uma pergunta muito persistente que a gente pode fazer para que o ouvinte possa ter a certeza de que se tem ou se não tem, ou se é uma coisa sua mesmo.
0: Excelente pergunta, boa pergunta. Eu vou lhe dizer o seguinte. O meu candidato à presidência da República chama-se Zema, Romeu Zema. Então, a partir daí, você já vê que ele não tem essa influência aqui na Bahia. Né? Então, a influência é uma influência de negócio, de admiração, vamos supor assim. Zema fez um trabalho em Minas muito bom, excelente. Ele pegou Minas... Ele foi técnico, e essa é a minha intenção, que o político, ele tem que ser, acima de tudo, técnico, ele tem que compreender e saber para onde ele vai. Não tenho ninguém na minha cola para me dizer o que é que eu posso, o que é que eu devo, como é que eu vou fazer, né? Não tenho. Eu acho que A política, ela tem que ser aberta, livre, né, espontânea. Vote, você tem o direito de votar, o voto é secreto, vote em quem vocês quiserem. Né? Não tem. Eu tô vendo aqui passando nas ruas aí, já os carros plotados, os carros ali, tá? Eu tô vendo aí um carro, de um lado tem a mulher, a esposa do prefeito, e do outro lado tem um candidato do contra o governo, a esposa do governo, o governo municipal, que está do lado de Jerônimo, do lado do PT, e você vê um outro candidato daí. Então isso é normal, isso é salutar, inclusive, né, que as pessoas façam a sua campanha, né, faça o seu voto, dê o seu voto de acordo com a sua espontaneidade. Não pode exigir de um voto.
1: Eu falava sobre isso no início do programa, não foi, Tony? Mas corrupção e ética é um assunto que hoje há o desinteresse, inclusive, das pessoas por políticos, por conta da quantidade de corrupção que assola o país. E não é só com os políticos, né? A corrupção hoje está no nosso cotidiano. Porém, há uma abstenção muito grande, Valdir Catarino, de pessoas irem votar por conta do descrédito nos políticos. O que é que o senhor considera corrupção? O senhor, desculpa, Valdir. Você isso. Considera.
0: Isso, obrigado. Olha, eu não tenho nem, na minha ideia, eu não tenho nem pensamento sobre essa questão de corrupção. Para mim é inviável. É inviável, então eu não penso. Eu simplesmente não penso nisso aí. Minha intenção é extirpar essa questão de corrupção. Então, quando você não gosta de um assunto, quando você não gosta daquilo, você simplesmente esquece, entendeu? E vai fiscalizar. Entendeu? Vai fiscalizar. Quem anda comigo anda direito, anda na linha. Haja vista que eu tenho, como eu lhe falei, eu tenho o meu currículo aí, eu tenho, como eu falei para vocês, são 40 anos de política, né? Eu trabalhei para dentro dos diversos canais de negócio e não tenho

0: canais de negócio e não tem o meu nome, ele não está ligado, inclusive cargos que eu assumi, cargos que houve fiscalização federal, fiscalização, né, com, eu trabalhei com verbas, diretamente com verbas, administrador, eu fui administrador financeiro, né, de uma época daqui da saúde de Itabuna, e não tenho, não tem nenhum processo, eu não tenho nada comigo aqui que desabone a minha conduta, por assim dizer, mas eu sou terminantemente contra e vou lutar para que não haja, para que acabe com essa corrupção. A gente sabe que é difícil, né?
1: Não é muito difícil.
0: Sabe que é muito difícil, mas a gente tem que tentar.
1: Que às vezes até o próprio eleitor ele é corrupto, né? Quando ele vende o voto, quando ele quer algo em troca. Isso. Mas sobre voto e independência, seu voto lá em Brasília será orientado pelo partido ou pela sua própria consciência?
0: Olha, e o sistema político do Brasil hoje, ele é partidário, né? Então você tem em alguns casos você tem que seguir a linha do partido. E exatamente por isso é uma das minhas intenções e a minha. É exatamente isso. Foi escolher o partido que tem as intenções.
1: Que, né, tem as intenções
0: tem
1: mesmas
0: as intenções
1: que as suas. Intenções
0: mesmas que as minhas. Entendeu? Então essa é uma coisa que a gente tem que seguir. Tá ali junto da.
1: Bom, são 8 horas 27 minutos. Como estipulado o tempo de 30 minutos para cada um, a gente tem até 8h31. Mas eu queria, Valdir, que você agora falasse para a gente a respeito, né, da situação em relação a onde te encontrar. Porque muita gente está ouvindo você pela primeira vez, está te conhecendo pela primeira vez. E as pessoas que quiserem saber mais da sua história, sabe que o tempo aqui é pouco para a gente falar de muito assunto. Mas quem quiser te acompanhar, te encontrar, tem um Instagram, porque hoje é uma ferramenta que claro. Todo mundo usa. Onde acha Valdir Catarino?
0: Bom, o Instagram é o @ Valdir Catarino, Valdir com W, Valdir Catarino, tudo junto, e esse é o Instagram, as redes sociais. E nós temos viemos para colocar a cara, né, para botar o rosto dentro da realidade de Itabuna. Então nós estamos hoje inaugurando aqui uma sede, a sede do partido, onde eu estarei presente, sendo ali colocando a minha cara à disposição, colocando todo o meu potencial, minha ajuda aí à disposição da população, dos eleitores. Nós estamos inaugurando uma casa hoje às 17 horas ali na rua Lafayette de Borborema, né, pertinho da maçonaria, a Europa, o Itabunense, e naquele caminho onde antes era o SAF, né, vizinho ao Rotary Club. E nós estamos ali de portas abertas, vamos estar de portas abertas para a população. Isso aí está.
1: Então inaugura
0: já
1: hoje
0: é um convite,
1: o comitê.
0: Inaugura hoje, já é um convite. Já. Eu gostaria até que Paulo fizesse essa
1: pré-. Vamos fazer pré-versão. O seguinte, a gente vai usar os seus minutos todos e aí depois eu trago o Paulinho.
0: Pronto,
1: tá bom? Para não ser injusto com o candidato, né?
0: Ah, tá bom.
1: Então, agora você tem agora a oportunidade de dirigir-se diretamente para o seu eleitor, né? Para o eleitor, para o eleitorado itabunense e da região, porque a gente atinge mais de 64 municípios, para falar diretamente com esse eleitor. Olhe para mim, não. Olhe para o eleitor agora. E como se estivesse em cima de um palanque, conversando com milhares de pessoas. Como você convenceria quem está te ouvindo agora a votar com o Valdir Catarino para deputado federal? E pode falar o número também, tá? Peça seu voto, fique à vontade.
0: Muito bem, muito bem. Olha, eu gostaria de estar aqui, vocês não estão me vendo, não é televisão, não é vídeo, mas é um áudio, e eu gostaria de ver vocês. Eu estou enxergando vocês com o coração. E gostaria que vocês também me enxergassem com o coração. Valdir Catarino, ele é uma pessoa de Itabuna, uma pessoa direita, uma pessoa. É muito fácil você elogiar, né? Se elogiar, você ter essa vontade de ser aí. Mas eu digo a vocês o seguinte: eu sou quem eu sou, né? E vocês, os que me conhecem já sabem, e os que não me conhecem vão me conhecer, né? O sim é a minha palavra principal, né? Quem me conhece, quem sabe, eu digo sim a tudo. Eu acho que essa é a tônica de Valdir Catarino.

0: sou candidato a deputado federal pelo Partido Novo, com o número 3007, né? Você pode saber também o 3, você pode digitar o 3007, né? E vocês vão ter uma bela surpresa com o nome de Valdir Catarino representando vocês.
1: Pronto, agradeço 8:31, eu quero te agradecer pela sua disponibilidade de vir conversar com o povo de Itabuna, de ter nos respondido a alguns questionamentos, que são perguntas que os ouvintes escolhem para que a gente possa fazer, e é o que a população quer ouvir. Falamos de corrupção, das bandeiras que você pretende lutar, da possibilidade de Itabuna fazer você deputado. Muito obrigado, algo mais a acrescentar, Valdir?
0: Não, eu agradeço muito a vocês aqui, acrescentaria a minha vida toda para vocês, né? Eu dou, faço essa doação. E Jaque, foi um grande prazer estar aqui com vocês, aqui, com sua audiência, com você. Lhe conhecer pessoalmente foi realmente algo que traz para a gente uma tranquilidade, né? Muitas vezes fala assim: ah, você vai em Jaqueline Mendes, você vai ser sabatinado e vai ser. Mas a gente chega um pouco mais, a gente cria um clima de
1: conforto,
0: agradável,
1: né?
0: De conforto. Eu agradeço muito a você, agradeço aos seus ouvintes e espero ter feito a minha parte.
1: Muito obrigada, Valdir. Boa sorte, viu? São 8:32. Paulo Lima, vi na boa e não falar, eu fico triste, né? Paulo Lima, Paulinho, que é assim que eu chamo ele. Como é que você tá, meu amor? Seja bem-vindo.
2: Bom dia, Jaque. Bom dia, Babo. Bom dia, ouvintes da Boa FM. Bom dia, o candidato a deputado federal, Valdir Catarino. Que prazer revê-la. Você sabe da estima, da consideração.
1: Do respeito que nós temos um pelo outro, né?
2: Essa grande profissional, esse grande quadro da comunicação baiana, da comunicação brasileira, da comunicação regional. Nós estamos vivendo um momento importante da vida política brasileira. O Novo é um partido que na Bahia, já que está no guarda-chuva de ACM Neto. É por isso que você está me vendo aqui ao lado de Valdir Catarino Menezes. Ele citou aí vários temas, já que você também, ao longo dos anos,

política brasileira. O Novo é um partido que na Bahia, já que está no guarda-chuva de ACM Neto. É por isso que você está me vendo aqui ao lado de Valdir Catarino Menezes. Ele citou aí vários temas, Jacques, que você também ao longo dos anos

0: política brasileira. O Novo é um partido que na Bahia, já que está no guarda-chuva de ACM Neto. É por isso que você está me vendo aqui ao lado de Valdir Catarino Menezes. Ele citou aí vários temas, Jacques, que você também ao longo dos anos...
1: No centro da cidade não tem mais um. Saíram todos para almoçar. É bom o secretário saber. Rumba de preguiçoso. Quem está falando sou eu e eu provo. Fazer uma campana nas escolas dos burgueses. Nas escolas de nome aqui, Galileu, Sermin, Jorge Amado, entre outras. Que você vai encontrar inúmeros condutores de menores. E a responsabilidade, é como você falou, é inteiramente dos pais. Pais irresponsáveis que estão matando seus filhos. Porque se um carro atropelar uma criança numa moto elétrica, ela morre. Mas o pai é quem está matando. Está me entendendo? É, hoje o CETRAN de Itabuna não trabalha. O CETRAN de Itabuna hoje é preguiçoso. Então, assim, se tivesse fiscalização... Porque na hora de estar fazendo blitz, para prender trabalhador, entendeu? Que está ali ralando, é entregador, moto Uber, entendeu? É motorista de aplicativo. Para ganhar voto para a mulher do prefeito, é muito bom. Agora, para cometer as infrações de quem realmente é infrator, o setor não trabalha, tá ok? Manifesto aqui a minha indignação e falta de respeito com as pessoas de bem. Porque os burgueses nessa cidade são os que mais bagunçam. O povo que se diz ter dinheiro.
2: Bom dia, Boa FM. Jaqueline, eu sei que você vai marcar uma data para conversar com a doutora Sônia. Vai ser uma entrevista, certo? Não vai ser questionamento. Mas eu não aguento mais não, Jaqueline. A gente está pagando para tapar buraco, pagando para roçar o caminho, bicho. É difícil, gente. A gente não suporta mais não. Eu pago ITR, ainda pago imposto, pago taxa de água, taxa de luz. E lá a gente passa esse sufoco, pô. No dia que ela tiver aí que eu vou falar, eu vou perder a estribeira. Eu não quero nem falar com ela.
3: São 8 horas mais 38 minutos. Foi o que aí, menino, que houve? Menino, ele tá aqui agoniado, porque quando voltou o zap, voltou tudo na vida dele, ó. Tá numa alegria danada. 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Breve intervalo, volto já.
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1: Jaqueline Mendes, Jaqueline Mendes, Jaqueline Mendes.
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0: 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Que fale o povo.
1: Jaqueline Mendes, que Deus abençoe o seu dia, seu trabalho, sua equipe. Quero mandar um alô para Gal e Bacurau, Alau. E para o meu neto Henrique, Miguel, meu filho Antônio e toda a minha família. Bom dia, Jaqueline Mendes.
0: Bom dia, Sul.
2: Bom dia a todos os ouvintes da Rádio Boa FM. Deixa eu te falar. Eu passei 6 horas da manhã ali na Vindilhança, ali no final ali. Realmente estava fechado, o sistema estava lá. E pelo que eu percebi, não sou perito de trânsito, entendeu? Sou motorista por aplicativo, mas a gente tem... No meu caso, eu tenho mais ou menos uma noção de trânsito, entendeu? Que a gente tem que ter uma noção de trânsito, já que a gente é motorista do dia a dia. E eu percebi que ele veio chutado, Avenida Ilhéus, Nicolau. Porque assim, o bico do carro dele, do lado direito, estava batido, detonado. Ou seja, ele, na batida, eu acredito que seja isso, na batida do posto, ele rodou e ficou atravessado com o bico do carro na frente do posto que estava detonado. Ou seja, no mínimo ele veio chutado.
0: Ok, amigo. Obrigada, viu? 8h43, olha, eu quero falar pra vocês do Santo Gel. 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
3: Já que é Dema, motor de aplicativo. Se for apurar a verdade aí, o culpado aí é o poste. Esse irresponsável usa de alta velocidade no local desse aí. Se ele pulou o quebra-mola e perdeu o controle, com certeza ele tava com excesso de velocidade. E talvez até com o rabo cheio de cachaça ou de droga.
0: Não, vamos julgar,
3: na cara mesmo. E quem deu o carro a ele tem que ser punido da mesma maneira. Tô na boa, tô feliz, viu? Calma. Você é um pai de família que atravessa na frente, poder perder a vida por causa desses idiotas, esse irresponsável.
0: Mas ninguém sabe se esse caso é esse. Eu só citei que há em Itabuna um monte de menor dirigindo aí. Isso aí eu sei. Não sei se é o caso desse caso em si, tá bom? Eu não sei, não sou perita, não estava lá, não vi quem foi. Mas esses casos que eu tô falando, que tô relatando, é público e notório. Todo mundo sabe. Quem é os filhinhos, tirado a filhinho de papai, que às vezes não tem nem... Olha, eu ia falar um negócio aqui, mas eu esqueço que eu tô no rádio às vezes, sabia? 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
5: Bom dia, Karine Mendes. Aqui é o Tassiano, motorista de aplicativo. É bom informar aí que o Banco Bradesco está em greve, viu? Tá na boa.
0: Tá na boa, tá feliz. Olha, inclusive sobre essa questão, Tony, eu vou te mandar agora o áudio sobre a questão da greve, né? Da paralisação, na verdade, dos bancários. Então eu vou te mandar aí agora a título de informação. Sim. Coloca aí pra gente.
6: Cadê? Não chegou ainda não, tá chegando.
0: Aqui já foi dois traços, tá com o negócio de história?
7: É. Pini, bom dia a você, bom dia a todos da Boa FM, bom dia a todos os ouvintes. Aqui é Paulinho do Banco, presidente do Sindicato dos Bancários de Itabuna e vereador aqui na cidade, também com muita honra. Eu, Jaqueline, aproveitar a oportunidade que você está me dando para informar sobre a paralisação dos bancos hoje. Essa paralisação tem participação maciça de todos os bancários e bancárias aqui da nossa base de Itabuna e região e de todas as bases Brasil afora. Realizamos na última segunda-feira uma grande assembleia, a participação maciça dos bancários rejeitou por mais de 95% a proposta absurda que a FENABAN fez e aprovou a paralisação no dia de hoje em resposta à falta de respeito da FENABAN na mesa de negociação. Entre os absurdos, eles colocaram um vale-refeição menor para os bancários do interior do que os bancários da capital, por exemplo, além de outras remunerações e outras tentativas de dividir a categoria, de colocar categorias de bancários, como se aqui no interior, Jaqueline, a gente, por exemplo, comesse menos do que um bancário da capital. Essa diferenciação salarial é um absurdo, nós rejeitamos, os bancários estão imbuídos dessa luta coletiva e estamos lutando por melhores condições de trabalho. E eu quero também enfatizar que a luta é também por melhores condições de atendimento. A população tem o direito de ter um atendimento humanizado, tem o direito de ir a uma agência bancária e ser atendido com respeito. Então, a gente também luta por toda a população que tem o direito de ser respeitado na sua busca dos serviços financeiros. E o serviço financeiro que é tão importante para o desenvolvimento de um município. Então, estamos aqui nas portas dos bancos, todos os bancos aderiram, todos os colegas de todos os bancos, e dizer para a população que a situação não é culpa dos bancários. A situação nas agências é culpa dos bancos que demitem colegas bancários, que fecham agências, que concentram atendimento e que querem expulsar os clientes para ser atendido debaixo de sol e chuva nos correspondentes bancários. A gente está nessa luta, nessa construção. Eu agradeço a oportunidade aqui no seu espaço, Jaqueline. Um forte abraço.
0: Ok. Paulinho do Banco, como presidente do Sindicato dos Bancários, falando a respeito da paralisação aí. Né? 8 horas 49 minutos. Menina, a economia já está do jeito que está. Não, e assim, muito me preocupa, viu, bancários. Né? Os banqueiros não. Os trabalhadores aí, que não aceitaram a proposta da FENABAN que paralisou. Eu fico muito preocupada com essas paralisações. Sabe por quê, Marcelo? Tantas agências estão fechando por conta da questão dos bancos digitais, onde as pessoas... Que é isso aí? Oxi, tá saindo aí um gato miando, sei lá que diacho é isso. Tu viu?
8: Ele assistindo.
0: Tá assistindo desenho uma hora dessa. Eu não tô acreditando nisso, não, velho. Assistindo um desenho. Aí é brincadeira um negócio desse. Eu não vou falar da Grande Central agora, não. Vou falar só no final. 8h49. Você tá ouvindo aí? Agora vocês aí, tirando minha linha de raciocínio.
9: 5. Mil está indo nadar. Cuidado! Nil, hora de pensar grande.
0: Eu quero saber quem é que manda nesse programa, porque você...
6: Tá tomando banho.
8: Gato Bibi.
0: É brincadeira, eu tenho 10 minutos pra terminar o programa, eu tenho meus anunciantes pra falar e eu tenho aqui que comentar sobre o que eu ia comentar.
6: Esqueci. Comente.
0: Ele, quando vê Marcelo, é um furnicão que eu nunca vi. Gente do céu, ó. Sobre essa questão da paralisação, você sabe qual é a minha preocupação, Tony?
6: Qual?
0: Já estão fechando várias agências bancárias.
6: Nas cidades
0: circunvizinhas. Nas cidades circunvizinhas. Aqui também fechou. Aqui tinha quantas agências da Caixa? Aqui tinha quantas agências do Santander? Aqui tinha quantas agências do Bradesco? Aquela do Bradesco hoje virou Loja Avenida, ali na Praça Camacan, aquela do Bradesco. Só tem uma do Bradesco hoje.
6: É verdade.
0: Então, assim, o que é que eu me preocupo? Uma paralisação. As pessoas vão acabar optando em estar sempre usando... Já a gente já está com os bancos digitais, né?
6: É.
0: Mas, assim, eu sou muito a favor de que não feche mais bancos. Além do desemprego, tem a questão que a gente precisa de um banco físico. Tem horas que acontecem problemas no digital aqui que você quer falar com o atendente e não consegue para resolver um problema. Então, através dos bancos físicos, os idosos, as pessoas que precisam resolver algum problema, precisa de um banco físico. Então, assim, quando há uma paralisação, eu entendo que a luta sindical é por melhores salários, que a proposta não foi boa, mas uma vez cruzar os braços numa situação que está aí tudo digital, eu fico muito preocupada, sabia? Porque banqueiro só visa lucro. É isso que banqueiro visa.
6: Com certeza.
0: Não quer dar serviço ao povo. E o banco é muito importante para a população. Não é verdade?
6: É.
0: 8h51, que fala o povo.
8: Menor para o contrário.
10: Jack, do bom dia. Salve Maria Dória.
8: Por exemplo.
10: Além Jack, eu acho que esse rapaz que mandou aí para o seu Instagram que você passou mais cedo. Acho que ele tinha. Acho que ele se referiu às corridas que tá tendo no domingo de manhã. Né? Que fecha a Beira Rio da Câmara de Vereadores, né? Até a Ponte de São Caetano. A Princesa Isabel até o sinal do Itão. E a Kennedy até o sinal do Itabunão.
0: Ah, entendi.
10: Né? Fica toda fechada ali. E assim, é horário de feira de São Caetano. Então, motorista de aplicativo pega muita corrida ali na feira. Né? Vamos supor. Feira de São Caetano, Mangabinha. É R$6,80 a corrida. Pra gente chegar na Mangabinha, a gente tem que dar a volta ou na BR-101 ou na ponte do. Na ponte nova lá do Conceição. Porque a ponte do São Caetano e a ponte do Marabá fica fechada. Entendeu? Então assim, causa um transtorno gigante. Né? Acho que teria que. Não sou contra a corrida, não, mas acho que teria que ter uma dinâmica melhor para fechar as ruas no centro da cidade ou então para um lugar adequado. Né? Tá na boa, tá feliz. Ah, em relação à travessa da Castro Alves lá da Califórnia, que foi citado ontem. É um pecado. Botar uma via naquela rua. Aquela rua é menor do que essa lateral da Boa FM aí. E larga. Ela cabe 4 ônibus um do lado do outro. Pra botar uma via só, eu acho um pecado. Tá na boa, tá feliz.
0: Eu entendi agora. Atenção, Adson. Não é sobre a tarde. Como é o nome do projeto? Tarde Legal?
6: É um
0: negócio desse que é 3 horas da tarde do domingo. Tá falando é de manhã, que se já não bastasse a tarde fechar a Beira Rio. Agora o pessoal que tá desse negócio de corrida. Tá fechando é de manhã cedo, a Beira Rio toda. O Cetran tem conhecimento?
6: Eu acho que tem, né? Tem que ter.
0: Acho que não, porque assim o Watson falou que era só de tarde, que era 3 da tarde. Agora tem o pessoal da corrida, porque virou modinha esse negócio de correr, né?
6: Treinar.
0: É o treinão. Aí diz que de manhã tá lá esse negócio. Tem outros lugares pra você praticar essa prática? Não tem?
6: Tem.
0: Não tem?
6: Tem.
0: Agora fechar a Beira Rio de manhã para o povo da corrida. Fecha de tarde para o povo das crianças. Fechar, então pronto.
6: O aeroporto, aquela pista do aeroporto é grande ali.
0: Pois é, menino. Mas a pista do aeroporto não estava de gado, que não tinha mais cabimento, não foi, Tony?
6: É.
0: Rapaz, era um curral. 8h50, regula a FEME. 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Olha, de hoje a 8, convidado nosso é Dr. Isaac Neri. Eu não vou dizer convidado nosso, porque não foi. São as pessoas que estão nos procurando para agendar. Então, assim, eu tenho. Hoje foi Valdir Catarino. No dia 27, doutor Isaac Neri. Acho que é o candidato de Wellington, né? Um abraço, viu, Wellington, pra você. Bom dia. Então, dia 27, doutor Isaac Neri. É cunhado de Wellington, é? Ah, sabia não. Doutor Isaac Neri vai estar conosco aqui na próxima quinta-feira, bater um papo com a gente. No dia 3, tem o Leandro Carvalho. Eu ainda tenho pra deputado federal dia 10, dia 17, dia 24, dia 1, tá? A agenda está aberta. E tenho terça-feira, dia 8, terça-feira, dia 15, dia 22, 3 vagas ainda para deputados estaduais. Eu quero deixar claro aqui uma situação, viu, Marcelo? Você que anda nos bastidores políticos, é a fofocaiada, não sei o quê.
6: Com quem?

0: deputados estaduais. Eu quero deixar claro aqui uma situação, viu, Marcelo? Você que anda nos bastidores políticos, é a fofocaiada, não sei o quê.
1: Com quem?
0: A fofocaiada que o povo vive aí mandando pra você, etc. Deixar claro que o espaço está aberto. Para mim é uma rica oportunidade de esclarecer fatos este horário. Já mandei, eu não sou muito de convidar, mas os nomes que estão em evidência, eu acho que seria interessante a população ouvir. Eu entrei em contato com o deputado Pancadinha para que viesse ao programa. Ele não me atendeu, não retornou minhas ligações. Liguei para o assessor dele também, que não me retornou. Então, meu papel eu fiz, tá? Porque, ah, Jaqueline, não chamou Pancadinha. Esses nomes que tem, né? Mesma coisa da doutora Andréa Castro. Ontem, ao vivo aqui, Rosivaldo Pinheiro, que é secretário do município de Relações Institucionais, né? O convite foi feito aqui pessoalmente a ele. Então, eu preciso que vocês agendem, porque nós temos só mais 3 terça-feiras, tá? Aparecer qualquer assessor de outro candidato a deputado, eu vou colocar no lugar e não vou poder fazer nada, tá bom? Que convite foi feito. Pra não dizer que eu, Jaqueline, persigo, não dou poder de fala, entendeu? Entendeu, Marcelo? Então, os dois nomes assim, que foi a disputa praticamente da executiva passada, que é Pancadinha e Augusto, então eu chamei pra vir. E nenhum deles eu tive resposta. Corta meu microfone. Anda chegando e corta meu microfone. E tava assistindo aqui a galinha pintadinha. Ninguém aguenta um negócio desse não, viu? É do teu tempo a galinha pintadinha?
1: É.
0: Rapaz, 8h57. Deixa eu mandar aqui um alô, gente.
1: Pra quem?
0: É. Cadê? Um abraço pra Vida, ouvindo a gente. Alô, Vida. Um beijo grande pra você, viu? Ó, 8h57. Deixa eu mandar um abraço pra Jaime e pra esposa. Eles vendem bolo ali na Cinquentenário. Diz que escuta o programa direto, né? É. Alô, Jaime, a esposa. Como é o nome da esposa, Jaime? Um abraço pra vocês e o casal apaixonado que faz um bolo assim maravilhoso. Não perca, né? De comprar esse bolinho. Quem gosta é ele. Eu gosto de bolo de aipim, Tony. Traz um pra mim amanhã. Rapaz, Tony não me dá nada, né, véi? Só raiva,
1: o
0: né?
1: O seu aniversário que foi feito foi por mim.
0: O bolo foi o Wellington que
1: o
0: trouxe.
1: Foi buscar.
0: Você botou Jaime pra mim aqui. É Jairo, né? Alô, Jairo. Pronto, Jairo Xavier. Ô, menina, do professora doutora Cleonice. É isso mesmo, doutor. Ô, deputada, é isso mesmo. Ela vai estar no dia 8, viu? Cleonice, ela tá ouvindo o programa. Professora Cleonice Monteiro, dia 8, viu, doutora? Cleonice. Deixa eu anotar logo. Ela já tinha me pedido mesmo, Cleonice.
1: Tá que dia?
0: Cleonice Monteiro, dia 8. Pronto, professora, tá agendado, mãezinha. Pode confirmar, dia 8. E na próxima terça-feira, o deputado Marconi Amaral vai estar conosco. Dia 1º, doutora Silvia. E dia 8, a professora Cleonice Monteiro. Só falta agora duas, porque dia 29 já foi agendado aqui em Venceslau. 15 e 22. Tá aqui, aberto. Mas eu não posso agendar algo que eu não sei que vai vir. É injusto com outros candidatos. Se aparecer outro candidato a deputado estadual que quiser a agenda do dia 15 e dia 22, eu não posso fazer nada. O convite foi feito por conta das executivas, da executiva passada, que os candidatos foram praticamente... Não, eu tô falando aqui porque ninguém quer atender.
1: Ele é assessor.
0: E você é assessor de Pancadinha de André?
1: Não.
0: Mas tenta aí ver, meu filho, enquanto outra pessoa não procura, porque eu acho que é importante.
2: Produção, eu sou da produção aqui, a produção é que faz, né?
0: É.
2: Agenda aí.
0: Eu não acho certo ligar, mas assim, eu por conta da questão da executiva, eu achei importante, já que são candidatos, né, aí, a deputado. Estaduais, inclusive.
2: Exato.
0: Então, eu chamei pra vir, né? É. Mas Pancadinha não me atende de jeito nenhum.
1: Chico França, agendou aí? Tá mandando aí.
0: Também não. 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Aí, quando chegar na época da semana, dá licença. Aí vai ficar aquela agonia aqui. Foi dito desde o início e eu não abro mais agenda aqui. Tem 2 dias da estadual e tem 1, 2, 3, 4 para a federal.
2: É, coloca na sua agenda. O assessor de Chico vai entrar em contato com você. Já estou passando aqui o contato. A Chico França, que é candidato a deputado estadual.
0: Estadual,
2: Engenheiro,
0: aí. Pronto. Aí Chico só vai França. Ter mais uma vaga
2: vai
0: e
2: entrar
0: acabou.
2: Contato com você aí.
0: Entre em contato agora mesmo pelo Disque Fã. Se você falou, filho, tá falado.
2: Não,
0: bota dia 15, Chico França.
2: Eu sou da produção do programa de agendamento.
0: Chico França, é isso?
2: Chico França.
0: Ele é candidato a deputado estadual.
2: Deputado estadual.
0: Pronto, tá agendado.

0: Obrigado.
1: Pro dia?
0: Só tem dia 15.
1: Dia 15, pronto.
0: De setembro, tá? Só tem agora dia 22 e acabou. 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Tá feliz agora, filho? Só faltou ele soltar a galinha pintadinha aí. Pó. Começou.
1: Agenda aí pro ano todo. Que aí não pode, né? De 7 às 9, agenda aí. Essa aí que ele botou agora.
0: Olha, eu vou sair de férias depois da eleição, eu não aguento mais, não.
1: Rapaz, são dois. A minha data também
0: eu é outubro. Não, você pode. Você...
1: A minha
0: não,
1: outubro.
0: Você, a sua carteira foi assinada em outubro?
1: De setembro, um ano atrás.
0: Ah, ainda melhor assim, eu fiz. Eu vou sair em outubro, Marcelo.
1: Eu também.
0: Não, e quem vai fazer
1: o problema? Esse rapazinho aí.
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2: Tá mandando um beijo pra você, Ceará, do Espetinho.
0: Oi, Ceará! Tô com saudade, Ceará.
2: Falou que você nunca mais apareceu lá.
0: Eu tô tomando um remédio, meu filho. É antibiótico. Aí, se eu for aí, eu vou cortar o tratamento. Eu não tenho como chegar perto de Ceará e não abrir uma gelada.
2: O quê?
0: De comer um espetinho lá.
2: Hoje é dia.
0: Um abraço, viu, Ceará? Ei, deixa duas pagas pra mim lá, viu, Tony?
2: Não, pai não paga.
0: Aí tu vai fazer o quê? Vai pedir a cerveja e vai sair sem pagar?
2: Não, pai, meu pai vai não pagar, meu pai.
0: Quem é seu pai?
2: Ele sabe, ele tá sabendo que... O pelo que ele tomou... Não, meu pai tá chegando pra pagar.
0: Rapaz, que agonia, véi. Alguém segura esse menino, rapaz. Eu nunca vi... É tanto ergotrim, então eu já falei pra ele tomar um só. Ele deve estar tomando dois por dia, gente. Olha, proprietário de fazenda Itacaré que está contratando trabalhador rural com referência. É necessário ter experiência em ordenha de leite, manejo de cacau e outras atividades rurais, além de saber operar motosserra e roçadeira. Procura-se uma pessoa de aproximadamente 35 anos. Vou te mandar para lá, viu? Responsável, experiente, comprometida. Preferência por casal. Gente, trabalhador rural tem uma grande vantagem. Não paga aluguel, não paga água, não paga luz.
2: Então,
0: não paga internet, não paga frutas, né? Quer tomar um café da manhã? Tem banana, tem aipim, tem tudo na roça. Então, se você tem experiência e procura uma oportunidade de trabalho em Itacaré, né? Quer um casal, a família aí, ó, pra poder ter um lugar pra morar e trabalhar, essa pode ser sua chance. Maiores informações, procure Fernanda. É, aqui na boa. Ela que é dona da fazenda. Onde foi isso, rapaz? É brincadeira, rapaz. Esse Tony Bar... Sexta-feira é dia de divulgar a agenda de Tony, viu? Eu fiz isso pra você entrar. Porque você tá fugindo de mim. Toda vez que eu lhe procuro, eu não lhe acho. Foi eu que desliguei, porque ninguém aguenta de manhã cedo, não, meu filho. É tu que acorda 4 da manhã? Pra ver o frio que tá, o gelo que tá. É muito frio, pô. Não, mas aí foi agora. Você chegou agora. Tava tudo geladinho. 9:05, vamos orar. Para que Deus abençoe. Eu tô morrendo de cabeça hoje, viu? Gente, estávamos sem internet. Muitos áudios não conseguimos rodar. Mas amanhã você tem a oportunidade, tá bom? 9:05, aquele que habita no esconderijo do Altíssimo, à sombra do Onipotente descansará. Direi do Senhor, ele é meu Deus, o meu refúgio, a minha fortaleza, e nele confiarei. Porque ele te livrará do laço do passarinheiro e da peste perniciosa. Te cobrirá com suas penas e debaixo das suas asas estará seguro. Eu creio e confio na palavra do Senhor. Se você crê também, diga amém.
2: Amém.
0: Quero voltar amanhã. Amanhã é sexta-feira. Tem doutor Luiz Felipe batendo um papo com a gente, tá? Sobre área crime. Não. Aí, você tá vendo como é que ele é? Eu quero férias mês que vem, depois da política, porque eu não aguento essa pressão. Não dê não, viu, Cláudio? Férias pra ele, não. É setembro, pronto. Eu saio em outubro. Ah, do ano que vem. Mas agenda aí que eu vou querer um. Beijo. Cortou meu microfone, eu quero dar tchau. Beijo e tchau. Oh, beijo e tchau. É brincadeira, rapaz. Eu preciso de férias, viu? Meu nome é tchau. Meu apelido é fui!

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bem, estamos chegando com mais uma edição aqui do Seu Bom Dia. Ótima quinta-feira pra você, quintou, hein? E aí, tudo belezinha? Tudo certo? Tudo na boa? Estamos chegando com mais uma edição aqui do Seu Bom Dia Boa nessa manhã de quinta-feira. Quintou, hoje 20 de agosto de 2026. Pra você que tá de nível hoje, parabéns, tá bom? Tudo de bom em sua vida. Prazerzaço, eu sou Cláudio Rosano, vamos juntos até o meio-dia, só com as melhores músicas. Já sabe, né? Sinal verde pra você mandar ver a partir de agora através do nosso WhatsApp, 991799601. É o nosso WhatsApp pra você mandar ver. Já já tem a nossa enquete pra você participar e mandar ver aqui nos seus 96.1. Beleza? Pra começar muito bem, David Guetta, Alphaville e Ava Max, Forever Young, aqui na sua boa.

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bota feliz, o solo sorriso maroto e ferrugem aqui na sua boa. Ótima quinta-feira pra você, também sendo o Jay Arnaldo e Zeneto Cristiano. Vai cair água. E aí, tudo belezinha? Tudo certinho por aí? Deixa eu falar pra você que agora os nossos parceiraços junto com a gente aqui no seu Bom Dia Boa. 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Nossa enquete para você mandar ver no nosso WhatsApp. Hoje queremos saber de você que tá aqui ligado na boa. Qual foi a decisão mais difícil que você tomou e não se arrepende? Que decisão foi essa que você tomou? Mas você não se arrepende de nada. Você se arrepende dessa decisão aí. E aí, conta aí no nosso WhatsApp, 991-799601. Qual foi a decisão mais difícil que você tomou e não se arrepende? 991-799601.

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Claro, Bota Feliz, o sono João Bosque e Gabriel. Alô, esse é a boa participação do Beto e Ronaldo. Aqui na sua boa FM, ótima quinta-feira pra você. Quinta-feira, o dia amanheceu tão bonito hoje. Será por quê, hein? Será que foi por conta da vitória do Mengão ontem? É. Ah, eu tava zoando alguns amigos cruzeirenses ontem, né? Teve um que até me bloqueou, mas faz parte. Hoje já me desbloqueou, né? Já deu bom dia. Mas não leve pro coração não, os cruzeirenses. Tá de boa. Bom, hoje queremos saber de você que tá aqui ligado na nossa programação. O tema desse programa de hoje, qual foi a decisão mais difícil

0: Cruzeirenses.
1: Tá de boa. Bom, hoje queremos saber de você que tá aqui ligado na nossa programação. O tema desse programa de hoje, qual foi a decisão mais difícil que você tomou e não se arrepende? Que decisão é essa aí? Conta no nosso WhatsApp 991799601. A Mariana do Califórnia. Bom dia, Claudinho. A decisão mais difícil foi me afastar de pessoas que eu amava, mas já que não me faziam bem. Doeu muito, mas hoje vejo que foi necessário. Valeu, Mariana, beijo pra você, ótima quinta-feira, tá bom? Lucas, do bairro de Fátima. Bom dia, Roseno. Eu pedi demissão de um emprego estável para começar algo meu. No início foi assustador, no começo, mas foi a melhor coisa que eu já fiz. É verdade, né? A gente tem que sempre dar um passo a mais, né? Ainda mais se tratando de algo que é nosso, não é verdade? Enfim. O Emerson também tá aqui ligado na programação lá em Nova Ferradas. Abração para você, o Emerson. Olha aqui, também tá por aqui curtindo a nossa programação. Lucas, ligado aqui na boa. Tá no trabalho, né? Ouvindo aqui a nossa programação. Forte abraço para você. Ótima quinta-feira. Deixa eu conferir quem mais tá aqui curtindo a boa em alta emoção nessa quinta. O Jefferson, né? Também tá por aqui ligado na programação, lá em Itajuípe. Forte abraço. Washington também tá por aqui curtindo os 96.1. Abração para você, Washington. Louro! Também tá aqui ligado na boa.
2: Bom dia, Cláudio. Tô curtindo a boa em Itabuna. Um abraço, Douro.
1: Valeu.
2: E Pablo da Rocha, Pablo.
1: Pronto, Pablo da Rocha, já aqui na boa, tá bom? E também tá por aqui a Beatriz. Aí em Quaraci, eu escolhi ficar sozinha por um tempo em vez de entrar em um outro relacionamento para não me sentir sozinha. E por conta disso, aprendi muito sobre mim mesma, né, nesse período. Valeu, Beatriz. Beijo pra você. Tem pessoas que não conseguem ficar só por um tempo não, né? Tem um relacionamento ali, aí já arruma outra pessoa, enfim. 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Ah, pode esquecer o WhatsApp não, Roseno. 991-28-2169. Vou falar mais devagar, falei muito rápido, realmente, percebi aqui. 991-28-2169. 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Junto com a gente aqui no Bom Dia Boa. 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Viu?

0: Luan Santana e Henrique Juliano aqui na boa.
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0: Bora lá então com o nosso The Flash desta quinta-feira. Vamos no ano de 1996, né? Com a banda The Wonders, com a canção That Thing You Do. Aliás, é uma música mais famosa do filme, né? Aquela coisa que você faz. E aí, o longa foi dirigido, escrito e protagonizado pelo ator Tom Hanks, que acompanha uma banda fictícia que consegue um enorme sucesso com seu primeiro e praticamente único hit. Mas a canção, a música, aliás, né, se passa lá nos anos 60, 1964 mais especificamente, né, durante uma explosão do rock e também da música pop. E aí um grupo de jovens músicos, né, da Pensilvânia gravam uma música que rapidamente chama a atenção e transforma a banda em uma sensação nacional. Pois é, até aí beleza. Mas a banda The Wonders não existia de verdade. A música foi criada especificamente para o filme. E quem escreveu e compôs essa canção foi o escritor, né, o Adam, músico que posteriormente ficou conhecido também pelo trabalho em Off-Wayne. E a música foi feita para reproduzir de maneira mais convincente o som do rock pop no início dos anos 60. E o mais impressionante ainda é que ela acabou virando hit. Um hit mesmo, mundialmente. A música ficou entre as 100 músicas mais tocadas no planeta naquele ano. Pois é, além de alcançar posições ainda melhores em outras paradas, foi indicada ao Oscar também como melhor canção original na cerimônia de 1997. Bora lá então com o som de The Wonders, uma banda fictícia que fez o maior sucesso no mundo todo.
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0: 10h05 aqui na Sua Boa FM, tá no ar o seu Notícias da Boa. Para te deixar bem informado nessa manhã de quinta-feira, TSE recebe mais de 1000 denúncias de irregularidades. O Pardal, ferramenta da Justiça Eleitoral, que recebe denúncias sobre infrações e irregularidades da propaganda eleitoral, registrou até esta quarta-feira, dia 19, 1.103 comunicações relacionadas às eleições de 2026. São Paulo é o estado com o maior número de ocorrências, com 193, seguido por Pernambuco com 106 e o Paraná com 102. O impulsionamento é o tipo de irregularidade mais registrado até o momento, com 339 denúncias, o equivalente a 30,73% do total. Em seguida, aparecem ocorrências relacionadas à internet, com 289 registros, e bens públicos com 105. As informações são do SBT News. Notícias da Boa, de volta às 11 horas com mais informações para você.
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0: aí, tudo certinho? Tudo na boa? De volta mais uma sequência. Bom demais. Abrindo essa sequência aqui do seu Bom Dia Boa, Léo Magalhães e Wesley Safadão, amigos. 10 e 11, bom dia pra você. Ótima quinta-feira, simbora até às 11 horas com Bom Dia Boa.
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Sorte, substantivo feminino de força invisível, que se atribui ao rumo, ao destino. Minha vida, que sorte boa.

0: Bota Feliz, Priscila Senna e Pablo.
1: Amo você.
0: Não me faça chorar.
1: Fica me beijar, meu amor. Amo você.
0: Aqui na sua boa.
1: Rosalina, cadê o gritão pra Pablo?
0: 10h29, ótima quinta-feira pra você que tá aqui curtindo a nossa programação em alto e bom som. Quintou, quintou. E aí, tá por onde? Conta no nosso WhatsApp. 991799601. Bora bater aquele papo massa, aquele papo legal nessa manhã gostosa de quinta-feira. Deixar pra você aqui da uma oferta aqui de trabalho. Proprietário de fazenda em Itacaré está contratando um trabalhador rural com referência e é necessário ter experiência com ordenha de leite, manejo de cacau e outras atividades rurais, além de saber operar motosserra e roçadeiras.

0: Procura ser uma pessoa com aproximadamente 35 anos, experiente e comprometida. Preferência por casal. Se você tem essa experiência e procura uma oportunidade de trabalho em Itacaré, essa pode ser a sua chance. Para mais informações, chama aqui no WhatsApp da Boa FM, que vamos te passar outras informações, informações mais detalhadas relacionadas a essa oportunidade de trabalho em Itacaré, em uma fazenda em Itacaré. 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Parceiraço nosso, 10h30 aqui na sua boa. Hoje queremos saber de você que tá aqui curtindo os 96.1, qual a decisão mais difícil que você tomou e não se arrepende? Que decisão foi essa? Conta aí no nosso WhatsApp 991799601. Bom dia para você, Fernanda.
1: Bom dia, Cláudio. Essa espuma tá estranha? Tá, não tá?
0: Não sei.
1: Uma preta assim.
0: É porque... Viu aí o racismo? Que
1: não,
0: isso?
1: Mentira,
0: é
1: porque não,
0: não
1: tá
0: é possível.
1: Ornando, não tá ornando com o estúdio.
0: Não é possível.
1: Não, mas a sonda é mais bonita? Com o loginho aqui.
0: Eduarda,
1: é
0: você viu isso?
1: Eu vi sim.
0: Não. Não é possível que... o microfone...
1: Cláudio, a sonda é mais bonita, Cláudio. Fala a verdade.
0: Fernanda, é preta do mesmo jeito.
1: Não, a azul é azul.
0: Ah, tá, azul.
1: Isso, que a gente pintou.
0: Bom.
1: Bom, Nana. velho, é complicado, viu? Bom dia, meus...
0: Complicadíssimo, isso. Viu,
1: Bom
0: Eduardo?
1: Bom dia, meus ouvintes. Meus ouvintes.
0: Ixi, já tá assim. Rapaz. Viu aí, ô, Eduarda? Rapaz, daqui a pouco já tá sentando aqui, operando a mesa.
1: Em breve.
0: Ih, rapaz. Eu fiquei sabendo que nas minhas férias é você e Ney, né?
1: É. É Ney Nanda.
0: Ney Nanda. Ó, Fernanda.
1: Oi.
0: Qual foi a decisão mais difícil que você tomou e não se arrepende?
1: É muito complicado, viu?
0: Já tomou algumas decisões?
1: Várias.
0: Mas que não se arrepende, ou já se arrependeu de alguma decisão?
1: Várias vezes.
0: Conte uma pra gente, já que são várias, né?
1: Eu estava ali desabafando pra Eduarda. Falei, Eduarda, eu tenho que passar na peneira aqui pra contar mais básica. Pra não ficar muito me expondo demais, não é mesmo?
0: Ah, você já me expôs demais aqui, né?
1: Mas você pode, eu não posso.
0: Ah, por quê? Por quê, Eduarda?
1: Porque eu também
0: eu
1: quero
0: não
1: saber.
0: Entendi.
1: Porque você é o locutor, aí tem as pessoas que vão te defender. Ô, Cláudia, ô, princesa, não é assim? Não.
2: Eu acho que você tem um público muito amado. Eu acho que você tem mais defesa do que Cláudia.
1: Que desgrama, velho.
0: Eduarda já criando um clima pesado nesse
2: que
0: estúdio.
2: Que pesado, gente. Eu tô trazendo coisas verdadeiras. Não é isso, Cláudia?
0: Pesou o clima.
2: Fernando, que vai pesar aí agora?
1: Sim, fale.
0: Daqui a pouco você conta aí algo que você fez.
1: Bem leve.
0: Não, pode ser pesado também.
1: Ah, eu não quero pesar o clima. Eu não quero fazer você chorar.
0: Não. É referência...
1: Mentira.
0: Ah, tá. Eliana Uruçuca, bom dia.
3: Bom dia, Bofina. Aqui tá a Eliana de Uruçuca. Gostaria de pedir uma música aí de Eduardinho. Ofereço para todos que tá curtindo. Tá na boa, tá feliz. É assim que se diz.
0: Ah, assim que se diz. O que que houve?
1: Esse treco aí, ó. Assim, tá estranho.
0: É, isso. Porque esse aqui é reserva.
1: É.
0: Viu aí? Vamos lá, quem mais tá aqui? Joelane Brito do Bandeiro da Amada. Oi, Maria. Bom dia pra você, Maria.
4: Bom dia, Cláudio. Aqui é Maria Raimunda Mariano. Falo daqui do Sapé. Cláudio, por favor, roda uma musiquinha pra mim de Alcione. Eu quero uma bem antigona, do fundo do baú. Aí eu peço pra você... Para meus dois filhos aqui em Itapé, André Mariano e Andes Mariano, para minha nora Lucimária, para véi, para Rita e Oi Família, e para nega, que ela é fã do seu programa. Ela sabe que é sua fã, igual eu.
0: Olha!
4: E um abraço e um cheiro.
0: Ah, um cheiro pra você também, Maria.
1: Cheiro pra nega.
0: Um cheiro pra nega também. Obrigado pelo carinho, pela audiência. Ah, que mais? Vai querer falar agora ou mais pra frente, Fernanda?
1: Bota aí as outras pessoas pra falar, porque pronto, aí eu me exponho no meio.
0: Ah, tá. Você se expõe no meio, né? Oi, Paty.
5: Eu sou a pessoa do distrito de Itajuípe, da Ruinha de São Cristóvão. Então, sobre a enquete de hoje, a decisão que eu tomei foi ter largado meu marido e não voltei mais. Já tem uns 10 anos já. E nós separou e eu não voltei atrás. Tá na boa, tá feliz, é assim que se diz, viu? Bom dia.
0: Bom dia pra você também, Paty.
1: Tô pocando ela, né?
0: Viu aí?
1: É difícil, na realidade, toda separação é difícil, né? É. Por mais que a pessoa queira, tem aquela coisa lá do costume, do hábito, que aí faz a coisa enganchar, né?
0: É verdade, é verdade. Ô, Eduardo, você já tomou alguma decisão que, sei lá, não se arrepende? Ou alguma decisão que se arrependeu? Bom dia, mais uma vez.
2: É, bom dia, bom dia. Eu tava conversando com a Fernanda pra poder, tipo, trazer alguma ideia de alguma decisão que eu tomei, só que...
0: Nenhuma?
2: Nenhuma. Nenhuma, assim.
0: Tem entrado na faculdade?
1: Você as dores do curso?
2: Ah, não, no curso, por favor, não toque no assunto delicado. Aí, tá vendo? Ela que pesa o clima, depois sou eu, né?
0: Sei lá, perderam algum semestre?
2: Não, nunca perdi nenhum semestre e no curso.
0: Gente.
1: A bicha é inteligente, vai caralho.
0: Eu já perdi.
2: É muito choro.
0: Valeu. Quem mais tá por aqui é o Ricardo, ligado aqui na programação. Bom dia pra você, Ricardo.
6: Bom dia, Claudinho. Tá na boa, tá feliz, assim que se diz. Bom dia, Cláudio. Bom dia, Fernanda. Bom dia, bom dia. A decisão mais difícil e que eu não me arrependo foi acabar com meu casamento de 15 anos.
0: Olha.
6: E aí não voltei atrás, não. Acabei, fui-me embora só com a roupa do corpo. Mas até hoje não me arrependo. Foi a maior bênção da minha vida. Foi isso aí. Tá na boa, tá feliz, é assim que se diz.
0: Assim que se diz.
6: É Fernanda e Eduarda, né?
0: Fernanda e Eduarda.
6: E Eduarda, bom dia pra vocês.
0: É a dupla sertaneja.
1: Nossos ouvintes.
2: É, obrigada, bom dia.
0: A dupla sertaneja. Camargo e Camarguinha.
2: Anã e Edu.
0: Ó, quem mais tá por aqui curtindo a programação da boa? Bom dia, Roseno. Aqui é Luciné, do Santo Antônio.
1: Sim.
0: A mais difícil decisão foi ter minha filha sozinha há 21 anos atrás, sem o pai.
1: Ah,
0: e hoje
1: solo,
0: vejo,
1: né,
0: que a minha maior escolha...
1: Melhor escolha.
0: É ela. É ela. Ela só me dá orgulho.
1: É porque eu falo...
0: Ela foi mãe solo, né? É, tal. É, o cabra foi lá, deixou...
1: Só
0: tal.
1: Foi... Ele é o genitor, né? Mas no caso, quem criou, quem educou, fez todo o processo foi
0: com
1: ela.
0: Com certeza, ela foi pai e mãe nesses anos, exato, todos.
1: Na realidade, ela só foi mãe. Não tem como a mãe ser pai e mãe. Ela é mãe, a figura do
0: você
1: pai.
0: É o quê?
1: Eu sou mãe. Ela, Júlia, exemplo. Júlia tem um pai, mas quem é a figura ativa na vida de Júlia sou eu, sou mãe. Não tem como a gente pegar as duas pontas, sabe por quê?
0: Por quê?
1: Porque sobrecarrega a pessoa... E aí, automaticamente, eu vou ter mais uma postura feminina ou mais masculina? Aí...
0: Não, eu acho que não. Tu concorda com ela, Eduarda?
1: Lá vem ele.
2: Não é querendo...
0: Eduarda, acho que seu microfone tá com problema.
1: Ó, que desgraça!
0: Brincadeira. Prossiga, Eduarda.
2: Sim, sim. Eu não discordo de Fernanda pra poder te atingir, né? Neste momento.
0: Neste momento.
2: É porque quando a gente fala que a mãe é o pai também, a gente tira a função do pai.
0: Isso, sim, sim.
2: A gente tira essa responsabilidade do pai. O pai tem que ter a função dele. Ele tem a função dele. Então ele tem que estar presente ali.
1: Só que
2: então,
1: ele abriu mão, né?
2: Ele abriu mão.
0: Mas se tem pais pilantras, aí a gente não pode fazer nada.
1: É, mas só que a mulher realmente não pode carregar esse negócio e dizer que ela é o pai, mãe. Não, ela é a mãe da criança. Ela se doa pela criança. Ela aceitou aquela responsabilidade de ser verdadeiramente mãe ativa. O pai falou, não, querida, não é agora. E pega e dá nem, entendeu?
0: Eu não quero.
1: Exatamente.
2: Vou comprar da Rigaro.
0: Vamos lá então, Flavão tá por aqui também curtindo a nossa programação. E aí, Flavão, bom dia.
7: Bom dia, Cláudio. E aí, Claudião, você tá treinando aí, Fernanda, pra Fernanda já pegar o horário.
0: É, rapaz. Isso se ela não derrubar, meu, passar o tapete. Como é que fala?
1: Puxar o tapete.
0: Puxar o tapete.
7: Tu tá querendo ir pra alguma cidade, né? Fala a verdade aí, Cláudio. Claudião, tô na boa, tô feliz, assim que se diz. Vamos ouvir aí, Pablo, viu?
8: casolado, nunca mais tocou.
0: Pois é, cara. Tu some, me abandona, depois aparece. É meio complicado, né, rapaz?
1: As férias de Cláudio. Nas suas férias eu estarei presente aqui no estúdio.
0: Tá vendo aí? Acho que Fernanda.
1: Nem a Morena.
0: Viu, Eduarda? Eu sei quem é que vai soltar fogos quando for embora.
2: Ah, isso aí tá óbvio.
0: É, você também vai soltar fogos?
2: Eu não.
0: Ah, não.
1: Não, acho que ela vai segurar. Ela vai segurar só.
0: No último dia. Vão estar lá na porta. Que isso aqui? Vão estar lá na porta da rádio.
1: Sem drama, Cláudio. Sem drama, Cláudio.
0: Vamos lá, Gilson Cruz.
9: Bom dia, Carlos Roseno. Gilson Cruz de Coraci. Fernanda. E a outra que eu esqueci o nome agora.
0: Eduarda.
9: Qual é a que dá a risada mais bonita hoje? Eu quero ver aí agora.
0: O que você achou?
2: Ah, eu prefiro a de Cláudio.
1: A de Cláudio é mais
0: bonita. E aí, qual das três risadas agora, o Gilson?
2: Fazer uma votação, valendo o quê?
1: Valendo eu fico tímida quando alguém pede pra eu rir, porque engancha, aí é pior.
0: Parece ah, é, que tem que ser naturalmente, né?
1: Tem que ser.
0: Dá uma risada
1: não seca
0: aí.
1: A garganta.
0: Vou contar uma piada.
1: Ai, horrível.
0: Quem mais daqui curtindo a boa? Bom dia.
10: Claudinho, aqui é a Lúcia do Jorge Amado. Um abraço, Claudinho.
0: O cheiro.
10: Impedimento que eu tenho na minha vida é de ter marido, ser dona de uma casa. Que eu podia ser viver na casa das minhas mães até hoje. Podia ser independente de mim mesmo.
0: Ah, viu aí, ô Fernanda?
1: Gente, é porque, assim, esses comentários é tudo relacionado a relacionamento, né? Tá, mas que a libertação de um relacionamento faz sim. A pessoa se sentir mais confiante, né?
2: É, sim, é porque, tipo assim, tá muito difícil encontrar um relacionamento tranquilo hoje em dia. E esses casamentos que estão há muito tempo juntos só estão segurando. E quando a pessoa se liberta, se libertou, né? Ela se sente... livre e acaba sendo a melhor decisão dela, porque o relacionamento acaba prendendo a gente. A emoção do relacionamento acaba prendendo a gente. É. A gente sabe que a gente tem que ir embora, mas segura. A gente fica pensando nos momentos bons, mas e os momentos ruins? Pesam mais?
1: É. E outra coisa, ainda tem aquele negócio, né? Que tem gente que se apega à família do marido, ou o marido que se apega à família da esposa.
0: É verdade.
1: Aí fala, ah, mas aí já tem toda uma história junto e tudo mais. Mas tem gente que acha. Você acha não, que consegue se libertar e não se arrepende, né?
0: Verdade, é verdade. Ó, e você que tá aqui ligado na programação, qual foi a decisão mais difícil que você tomou e não se arrepende? Que decisão foi essa? Vai querer contar agora, Fernanda?
1: Ai, Cláudio, tô nervosa.
0: Ai, meu Deus, que dia. Ai, viu aí? Ai, que drama.
1: Ai, meu Deus. Deixa dar 11 horas.
0: Ai, meu Deus, 11 horas não dá mais, Fernanda, conta logo.
1: A gente deixa pra amanhã.
0: Então vai lá, qual a decisão mais difícil que você tomou e não se arrepende? Que decisão foi essa, Fernanda?
1: E a sua, Cláudio, qual foi?
0: A minha decisão...
1: Foi abandonar a mãe dos seus filhos lá em Itamaraju. É dois cachorros que ele tem, gente.
0: Um já morreu.
1: Meu Deus do céu.
0: Morreu.
1: Foi, Cláudia?
0: Foi, morreu em janeiro.
1: Você nem me contou que amizade tóxica e falsa.
0: Agora eu sou um...
1: Não sabe o que é
0: ainda tem mais um ainda que tá vivo.
1: Foi o que tava velhinho, não foi que tava cego?
0: É, o que tava cego, é, que tava cego já.
1: Hoje a gente fala assim, brincando, mas perder um cachorro é difícil, viu?
0: É verdade.
1: Ave Maria, Deus me livre.
0: É, já tava na certa idade já, então já era esperado, entendeu?
1: Uhum.
0: Ficou cego, tava idoso, cachorro idoso.
2: Mas você
0: idoso.
2: Pegou ele desde pequeno?
0: Desde pequeno. Eu peguei em uma ONG que tem lá em
1: Itamaraju. Ele adotou.
0: Eu adotei.
1: Porque ele é infértil.
2: Ô, velho. É vale cachorro.
0: Não, deixa quieto, viu?

0: Ears e Ears King aqui na programação da... Essa menina só vive rindo, velho. Pelo amor de Deus.
1: Não é risonha, que rique sonha.
0: Que rique
2: sonha. Ó, só eu, né? Só eu que fico rindo.
0: Ai, vamos lá. Ó, queremos saber de você hoje que tá aqui ligado na programação. Qual foi a decisão mais difícil que você tomou e não se arrepende?
2: Foi difícil pra você escolher vir morar Itabuna. Itabuna?
0: Foi difícil, pra falar a verdade. Eu achei que ia cair no golpe.
2: Por quê?
0: É, porque a Carlinhos mandou uma mensagem no Instagram.
2: Mas
0: lá...
2: você conhecia a Carlinhos já?
0: Não.
2: Ah, entendi.
0: E aí eu fui investigar, né, quem era Carlinhos e tal.
2: Aham.
0: E aí, não, o cara, vi lá que ele trabalhava na Itapuã na época.
2: Sim, falei, não, mas você então aceitou.
0: É um convite real.
2: Mas ele tava aqui em Itabuna?
0: Ele porque tava, ele mora em Salvador, né? Ele tava em Salvador na época.
2: E você veio sozinho, sem ter ninguém aqui, falou, eu vou.
0: Aí, calma aí. Eu tava trabalhando numa rádio lá. Na Rádio Terra Mar.
2: Não pode falar o nome.
0: É, não existe mais, já foi fechada. Né? Quer dizer, foi.
2: O mar tomou conta da terra.
0: É porque eu também nunca entendi esse nome.
2: Não é?
0: E era do pessoal aqui da rota, né?
2: Não fale o nome.
0: É. Político lá, os Carletos. Nunca entendi porque era o nome Terra Mar.
2: Porque o mar tomou conta da terra.
0: Ai, Fernanda.
1: Ei. Será que não é ela que precisa de um psicólogo?
0: Não faz sentido, velho.
2: Sim, conte.
0: Aí eu fiquei naquela dúvida, será que eu vou... Eu saí perguntando todo mundo, pedindo conselho a todo mundo. Será
2: a sua
0: que
2: família
0: vou?
2: Toda.
0: É.
2: Aí sua mãe se pica
0: até
2: homem.
0: Alguns amigos.
1: Não aguento
0: até
1: mais.
0: Alguns amigos.
1: Vai embora.
0: Aí eu falei com o antigo diretor lá da rádio, falei Sim. até com o Neto Carleto, que era diretor na época da rádio lá.
2: Sim.
0: Aí falou, ah, vai ser bom pra você, isso e aquilo... Não, por ele não queria me dar aumento, né?
2: É.
0: Já sabe, né?
2: Aí você veio com a cara de coragem.
0: Peguei minhas roupas e vim embora pra Itabuna.
2: Ah. Aí ficou na pousada?
0: Não, aluguei uma casa mobiliada.
2: No mesmo dia?
0: Não, claro que não, né, Fernanda?
2: Você ficou na pousada até você se
0: Não, eu já saí de lá com a casa alugada, o apartamento alugado.
1: Tem que fazer pelo celular, Fernanda.
0: Como é que é?
1: Tem como fazer pelo celular.
0: É. Não, eu pensei assim. Fernanda, você sabe que existe um WhatsApp, que os corretores utilizam o WhatsApp, né?
2: Não, eu sei, eu pensei assim, você ia chegar na cidade, ia conhecer a cidade onde era a rádio pra encontrar o apartamento próximo.
0: Não. Eu aluguei o apartamento aqui e bora.
2: Aham.
0: Cumpri o aviso prévio lá.

0: tudo certinho e veio pra cá.
1: No sábado já tava, ó.
0: Aqui.
2: Ai, mamãe.
0: E demorou quanto tempo assim pra você se acostumar?
1: Ah, acho que foi um ano, viu?
2: Ô, oh, poxa.
1: Um ano.
0: Pra não, mas acostumar. Assim, é...
1: Pra me acostumar na cidade.
0: Tipo, não só se acostumar na cidade, mas também o sentimento, né? De ter deixado as coisas lá,
1: os primeiros dias... Foi bem complicado. A saudade também, entendeu? Tudo novo assim.
2: Eu já morei fora.
1: No primeiro dia me perdi, já não sabia mais voltar.
2: Também a pior coisa é essa, eu me perdi na
1: Eu vim pra rádio ter o treinamento no domingo.
2: Caiu no rio.
1: Aí eu me perdi. Cara, como é que eu volto agora pro apartamento?
2: Sério?
1: Meu Deus, sério?
0: E onde era o apartamento?
1: Era aqui no fundo do...
2: Ai, que vergonha, claro.
1: Do centro de cultura aqui, a Adonias Filho. Era ali no fundo.
2: Era só você pegar essa reta aqui.
1: Mas eu não sabia. Só que quando o corretor me deu um caminho diferente pra eu chegar lá.
2: Entendi.
1: Aí depois eu embolei tudo aqui.
2: Dá um medo, não dá claro.
1: Aí eu botei no Google o endereço.
2: Dá um medo?
1: Dá um medo, eu falei,
0: e
1: rapaz.
0: E na época não tinha o 99, não?
1: Eu não sabia mexer nessas paradas ainda, não.
0: Acho que não tinha, não. Qual foi o ano que você viu?
1: Foi 2021.
0: Já tinha.
1: Se eu pegasse um buzu, ia parar onde?
2: Eu não tenho ônibus que passa lá, doido.
0: Mas era pra ele sair do fundo do centro de cultura pra parar aqui?
1: É.
0: Não tem.
2: Ficou com vergonha de responder.
1: Qual foi a decisão mais difícil que você tomou e não se arrepende? Aliás, eu não me arrependo de ter tomado essa decisão e ter vindo pra Itabuna, entendeu?
2: Com certeza.
1: Aliás, já tô aqui há 5 anos.
2: Todo ano fala que vai embora.
1: Agora é certeza.
2: Pois é, gente. Vamos
1: agora, Fernanda vai soltar fogos, comemorar Ave Maria. Setembro.
2: Vamos chamar o Careca pra jogar capoeira aqui na frente no dia que você for embora.
1: Bom dia, Cláudio. Fernanda deveria ser psicóloga, sempre usando as palavras certas.
2: Quem é? Fala o nome pra mandar um beijo.
1: Toca pra mim, estrela de Rei Vaqueiro. É a Mabel do Fonseca.
2: Beijo, Mabel do Fonseca, meu ouvinte querida.
1: Mabel é só teatro, viu? Não cai na pilha, não. E mais, Neandra do Pontalzinho também tá por aqui. Adriana, bom dia. Cláudia?
2: Eita! Só porque ele tirou a barba e o bigode.
1: Não, eu fiz o bigode.
2: Mas você tirou aqui, não foi?
1: Foi, tirei
2: esse
1: a costeleta.
2: Isso aí não é costeleta, não.
1: Enfim. Fernanda, eu não me arrependo de ter deixado.
2: De ter deixado?
1: De ter deixado o pai dos meus filhos em São Paulo e vim morar... E vim embora pra Bahia. Mas meus dois filhos ficou em São Paulo com ele.
2: Eita.
1: Mas tô melhor aqui na Bahia, vivendo sem medo. Sem medo. Beijos a todos da boa.
2: Aí, tá vendo? Né? Se ela tá se sentindo bem, confortável, é o que está correto. E se o pai cuida bem dos filhos, é melhor ainda, né?
0: Exatamente.
2: E outra coisa, dependendo da idade do filho, o filho tem poder de escolha, né?
1: É verdade.
2: O filho que decide ou vai com a mãe ou fica com o pai.
1: É verdade. 23 anos de trabalho em empresa aqui em Itabuna. Pedi demissão e tô feliz.
2: Glória a Deus.
1: E ainda tá na boa.
2: Aí é uma coisa que é difícil também.
1: Aliás, a resposta lá através do nosso Instagram.
2: Você
1: viu?
2: É habituado a trabalhar em uma empresa há 23 anos. Aí bate a louca, eu vou sair daqui.
1: Acho que a pessoa fica meio doida também,
2: né? E outra coisa,
1: né?
2: Tem certos processos na vida da gente que a gente tem que administrar primeiro eles na cabeça da gente. Pra amadurecer, pra depois você externalizar, né?
1: Isso é verdade. Aliás, até mesmo logo no início, são 23 anos de empresa, né? Isso. No caso ali da ouvinte. E aí, nesses primeiros meses, assim, fora da empresa... Acho que chega a sentir uma certa falta,
2: na rotina, né?
1: Na rotina ali, entendeu?
0: 23 anos é muito tempo.
1: É muito tempo.
2: Você vê. Isso, você vê que a gente
1: é
2: aqui.
1: É a mesma coisa que eu...
2: A gente sente falta? Mentira.
1: Não. Você sente falta?
2: Não, mas tipo assim, eu vou sair de férias de novo. Aí é um mês. Na primeira semana a gente fica meio assim, a gente
1: um
2: não
1: mês?
2: Sabe.
1: Vai pegar um mês?
2: Não, Cláudio, é um exemplo.
1: Ah,
2: não é brincadeira, gente.
0: Quando eu fiquei 4 dias fora aqui, alguém sentiu falta de mim?
2: Vamos mudar de assunto.
1: Vamos lá. Moreno em Quaracy tá por aqui curtindo a nossa programação. E aí, Moreno, bom dia. Claro que sentimos,
3: bom
1: Eduardo.
3: Bom dia, Chocolate da Bahia. Mandei um áudio e apaguei, meu parceiro.
1: Rapaz.
3: Fica grandão e connect, viu? Vocês não prestam, mas eu gosto. E agora é 3, né? Opa aí, um salve aí pra vocês 3, um salve.
1: Valeu, Moreno.
3: Fernanda aí, Eduarda.
1: Eduarda. Eduarda Costa.
3: Você já botava fogo aí duas pessoas, viu? Agora 3, a triparadora, velho. Oh, meu Deus do céu. Ô, meu querido, sobre a enquete é o seguinte, é a decisão mais difícil que eu tomei. Quer dizer, foi difícil e não foi, cara. Eu saí da casa dos meus pais com 14 anos, cara. E aí, desde 14 anos que eu sou independente. Aí eu treino doido.
1: Rapaz.
3: Valeu, minhas joias, é nóis.
1: Desde os 14 anos. Valeu, Moreno. Forte abraço pra você, amigão. Ótima quinta-feira. Desde 14 anos.
2: 14 anos. 14 anos eu brincava na rua, Moreno, descalço ainda.
1: Eu ainda tava jogando gude.
2: Pois é, Moreno, não, parabéns pela coragem.
1: Eu tava com a minha
2: coragem.
1: Bicicleta pelas ruas da
2: na
1: cidade.
2: Na construção. É, Moreno, parabéns pela coragem. Enquanto você tava trabalhando, o Cláudio tava na construção.
1: Trabalhando de ajudante de pedreiro.
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0: botar feliz o som do Menos é Mais e Natan, pela última vez, pra gente fechar aqui o nosso Bom Dia Boa. Valeu, Fernanda.
1: Valeu, tchau. Cadê? Obrigada. Tchau,
0: querida. Sua decisão que não se arrependeu até hoje?
1: Não. Não, assim, são várias decisões. Eu tava conversando com o Eduardo antes. Ah. Mas acho que uma decisão que eu tive muito difícil, assim, que eu tirei uma pessoa da minha vida, que era uma pessoa que eu gostava muito, aí eu fui cortando os laços. Cortando os laços pra diminuir o máximo o contato. Sim. Até excluir da minha vida. Então foi uma decisão difícil, porque eu gostava muito. Era uma pessoa
0: que foi
1: muito
0: a irmã
1: parceira,
0: de Eduarda, né?
1: Que foi Carleane.
0: Ah,
1: mentira, Carleane, eu te amo, minha amiga.
2: Agora tá com medo.
0: Tem quanto tempo que você, então, se afastou dessa pessoa?
1: Ave Maria, tem muito tempo.
0: É mesmo?
1: Tem um... Só Joba tem 10 anos, tem mais de 10 anos. Não, tem uns 7 anos.
0: Ah, foi então algo de relacionamento, né?
1: Foi amizade.
0: Amizade.
1: Amizade, que não fazia bem. E aí, como eu achava que era muito parceiro, era muito brother, era muito amigo, que eu deveria ter sempre aquela consideração. Uhum. Só que com o passar dos anos, eu observei e foi passado na minha cara que a consideração era só de um lado.
0: Sim.
1: Do meu lado, do lado dele, não existia essa consideração de amizade. Aí primeiro a gente vai observando sinais, depois a gente vai se decepcionando com coisinhas pequenas e aí a gente toma a decisão, né? Sim. Dói, mas é melhor você ter um amigo que é seu amigo, seu brother, seu parceiro de verdade, do que você ter um amigo que você, né, não confia.
2: Sim,
1: ou então
2: é verdade.
1: Você, exemplo, coisas importantes da vida dele, ele esconde de você. Aí você fala, será que é amizade mesmo isso?
0: É, e ele escondia falando... o que de você?
1: Ai, Cláudio, quer expor demais, né? Você é doido. Ai, miserável. Ah,
0: jogou no ventilador, deixa
1: eu falar. Não, mas na verdade, se você tem um amigo, fala a verdade, a gente tem amigos. A gente é um amor totalmente diferente do amor de homem e mulher. É um amor, às vezes, que você considera muito mais do que quando é um relacionamento, não é isso? A gente perdoa as coisas de amigo. E aí, de relacionamento também, mas amigo é outro patamar. E aí você tem um amigo, é que você coloca ele lá
2: também,
1: em cima.
2: Né? Hã? É mais fácil de lidar.
1: Isso.
2: Também.
1: Isso. E você coloca ele lá em cima, no topo ali. Aí meu amigo fulano tal, compartilha minha vida com ele, eu divido as coisas com ele. E aí quando você vê, não tem essa mesma coisa. Só é compartilhado aquilo que é confortável, mas as outras coisas que às vezes pode não agradar.
0: Sim.
1: É escondido. Mas só que chega uma hora que tudo fica exposto, né? Não é verdade?
2: É.
1: Não, né, Cláudio? Não concorda, não, novidade.
0: Hoje eu não vou ter que concordar contigo, não.
2: Por que
0: não.
2: Mas Cláudio não concorda?
0: Tô zoando.
2: Eu vou perguntar no off.
1: Ah, eu sei por que ele não concorda.
2: Por quê?
1: Porque ele me trancou naquele dia lá do...
2: Ah, existe amizade diferente, cada um tem sua amizade.
0: É, cada um,
2: né?
0: Tem sua amizade.
2: Tem
0: amizade,
2: seu modelo
0: assim,
2: de amizade.
1: Ah, é, Deus me livre, né?
2: Tem aquela amizade que conta tudo, né?
1: Tem as amizades que contam mais ou menos... Mas eu acho que o problema é só quando a gente coloca a pessoa lá em cima demais. Aí a gente tem que organizar a prateleira de novo. Não é verdade?
0: Bom demais. É, valeu, Fernanda. Obrigado por ter,
1: nada,
0: né?
1: Mudado. Satisfeito?
0: Faltou mais, né? Revelar mais assuntos aí. Mas tá tudo certo. Amanhã tem mais uma enquete pra você responder aqui no nosso WhatsApp.
1: Amanhã com quem?
0: Ney Moreno.
1: E quem?
0: Ney Moreno.
1: E nada Moreno.
0: Comandando aqui o Bom Dia Boa. Tá bom? Na sequência, estou de volta com o WhatsApp. Boa primeiríssima edição. Vou no rápido break, já tem mais. Obrigado, Fernanda.
1: Por nada.
0: Obrigado, Eduarda.
2: Obrigada.
0: Vão sentir minha falta?
1: Não!
2: Não tá vendo não as lágrimas.

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3: Tá na boa, tá feliz? Vai começar pra você. Bora lá então para mais uma edição aqui do seu WhatsApp. Boa, primeiríssima edição nessa manhã de quinta-feira. Bom saber que você tá por aqui ligado na melhor programação. Mas eu quero saber também o que, é que você tá querendo curtir hoje aqui na boa. Vai lá no nosso WhatsApp 991799601. Pode mandar mensagem de texto, mensagem de voz. Se for mensagem de voz, no máximo ali 30 segundinhos, tá ótimo, tá belezinha. Fechado então? Aumenta o seu no máximo, tá no ar o seu WhatsApp. Boa, para começar muito bem. Capital City Safe and Sound 116. Bom dia para você.
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0: Lucas Brito, Eterna Paixão, aqui na sua Boa FM, também sendo da banda Esqueminha Bumbo Mágico, já sabe que vai estar lá no Sítio FT, no Feijão Fest, dia 19 de setembro, a partir das 13 horas. 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Simbora! 991799601 é nosso WhatsApp para você participar e mandar ver aqui na nossa programação. Tem muitos pedidos aqui ainda para soltar. Tem Amado Batista, tem também Léo Magalhães. Temos aqui também Zezé de Camargo, que já indicaram aqui o som. Tem Calcinha Preta, que também indicaram esse som aqui da Calcinha Preta. Justin Bieber, Confident. É, quem mais? Deixa eu ver aqui. Oi, Rita.
1: Bom dia, Cláudio Roseno. Bom dia, meu amigo. Deus deu a quinta-feira abençoada pra você e te livre de todo mal. Passa a música de Neto Brito pra mim, por favor.
0: Certo.
1: Jesus abençoe você e te livre de todo mal. Tá na boa, tá?
0: Tá feliz. Silvio Eduardo tá por aqui curtindo a boa. Adriana, lá em Floresta Azul, bom dia pra você. Leandra do Pontalzinho, valeu, obrigadão pelo carinho, pela audiência. Eliana e Uruçuca também tá aqui curtindo a boa. Gilson Cruz de Quaraci, abração pra você, Gilson, tamo junto. E você tá onde? Conta aí no nosso WhatsApp 991799601. Continua. WhatsApp.

0: tá na volta feliz, o som do Bruno e Marrone, quatro fases, pra fechar o nosso WhatsApp Boa, primeiríssima edição, de volta uma hora da tarde com ele, o gigante da boa, Ney Moreno, viu, com mais sucessos, e é claro, você mandando ver aqui na sua Boa FM, na sequência, tem muita informação com Walter Machado e Ney Moreno, com impacto. Bom dia pra você, Walter.
1: Bom dia, Cláudio, um abraço a todos. Olha, daqui a pouquinho nós vamos destacar o seguinte: alunos formam fila para receber um curso de drones. De graça.
0: É, de graça ainda.
1: Mas, sabe quem tá bancando isso? Traficante de droga.
0: Ixi.
1: Isso mesmo. Tribunal Superior Eleitoral proibiu agora há pouco, essa notícia tem 5 minutos, foi publicada, proíbe candidato de ir a debates, fazer campanha e ter acesso ao fundo partidário. Zerou tudo para ele, não pode fazer nada, pode botar a mão em nada. E uma operação bloqueia 49 milhões de reais de uma organização aqui na Bahia. Daqui a pouquinho.
0: Essas e outras informações você confere já já no Impacto com Walter Machado e Ney Moreno. Às 2 horas tem Bebetão com Super Tarde. Aliás, 1 hora tem a segunda edição do WhatsApp Boa. Às 18 horas tem Marcelo Santos com o Esporte da Boa e as informações do esporte para você. Para fechar, Neto Brito. Tchau, tchau.

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0: 12:04. Boa tarde, muito obrigado pela companhia. Vamos até 1 da tarde. Boa tarde, Tony Babos. Boa tarde, Ney Moreno.
1: Boa tarde, Walter Machado. Boa tarde, Tony Babos. Boa tarde, ouvintes.
0: Hoje, quinta-feira, 20 de agosto. Eu convido você, meu amigo, minha amiga, para salvar vidas, a doar sangue, Banco de Sangue, Santa Casa de Misericórdia de Itabuna, no Hospital Calixto Mídeles de Filho, Pontalzinho, de segunda a sábado, com estacionamento grátis. Uma bolsa de sangue salva até 4 vidas. Telefone de contato 3214-9154, 3214-9154. Liga para saber o que você tem dúvidas, tá bom? O Banco de Leite Humano do Hospital Manuel Novaes está convidando você, mamãe, você que está amamentando, está sobrando leite, você pode fazer a sua doação e o Banco de Leite conta com o apoio importantíssimo do Corpo de Bombeiros de Itabu.

0: Fernando Leite, você pode fazer a sua doação e o Banco de Leite conta com o apoio importantíssimo do Corpo de Bombeiros de Itabuna, que pega o leite na sua casa, aqui em Itabuna. 3214-4346, 3214-4346, telefone do Banco de Leite Humano do Hospital Manuel Novaes. Em Ilhéus, o Banco de Sangue de Ilhéus, Santa Casa de Misericórdia, Hospital São José, Rua do Café, no centro da cidade. Essa rua fica em frente ao Colégio General Osório, assim como Itabuna. O Banco de Sangue de Ilhéus funciona de segunda a sábado, a partir das 7 horas da manhã. 12 horas e 6 minutos, anote o zap da boa para a sua participação. 739-9179-9601. 99179-9601. O Tony Babos já liberou o canal, está preparadinho para receber a sua mensagem a partir de agora.
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0: Alunos formam fila para curso de drones dado por traficantes.
2: Servidora desaparecida na Bahia é achada morta. Ex-namorado é preso.
0: Tribunal Superior Eleitoral proíbe candidato de ir a debates, fazer campanha e ter acesso a fundo eleitoral.
2: Operação na Bahia bloqueia quase 50 milhões de facção criminosa.
0: O Procuradoria-Geral da República pede que o ministro André Mendonça tire o caso Lulinha do STF e envie à primeira instância.
2: Procurado por tráfico e atentado contra diretor de presídio de Eunápolis é preso com drogas.
0: Agora 12 horas e 8 minutos, a participação do Marcelo Santos. Olá, Marcelo, boa tarde.
3: Boa tarde, Walter. Três elementos invadiram propriedade na Itabuna, Ilhéus, fizeram a limpa e ainda ameaçaram moradores. Corpo de homem baleado na noite de ontem e que morreu no hospital de base, levado para o Departamento de Polícia Técnica. E mais um acidente foi registrado, para variar, na cidade de Itabuna. Daqui a pouco eu conto tudo aqui dentro do programa Impacto.
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0: Agora 12 horas e 9 minutos, a Procuradoria-Geral da República pediu ao Supremo Tribunal Federal que a investigação sobre o empresário Fábio Luiz Lula da Silva, o Lulinha, desça à primeira instância da Justiça. O filho do presidente Lula é investigado por tráfico de influência. Em manifestação encaminhada ao ministro André Mendonça, a PGR alega que não há razão para o caso continuar no STF, pois não há investigados com foro privilegiado. Lulinha é alvo de três inquéritos no Supremo. Os indícios surgiram durante as quebras de sigilo da Operação Sem Desconto, que apura esquema bilionário de descontos indevidos e não autorizados em aposentadorias e pensões do INSS. Os casos estão na corte porque Mendonça entendeu que as apurações elas têm conexão com investigações que já tramitam sob a sua supervisão. Esse é o pensamento do ministro, mas a Polícia Federal enviou ao STF pedido para abertura de um terceiro inquérito contra Lulinha.

0: né, na campanha eleitoral, é que não chegue no presidente da República. Mas vamos ver o que vai ocorrer a partir de agora com essa transferência para a primeira instância. 12 e 11.
1: O corpo da servidora pública Edna Barbosa da Silva, de 41 anos, que estava desaparecida desde segunda-feira em Santa Maria da Vitória, no oeste do estado, foi encontrado queimado em estado de decomposição e enterrado em uma cova rasa no dia de ontem. A vítima foi encontrada por um homem em uma área de roça na comunidade de Lajeado, que fica próximo ao povoado de Planalto, na zona rural de Jaborandi, município que também fica no oeste do estado. Ainda na quarta-feira, a Polícia Civil prendeu o ex-companheiro dela, um homem de 43 anos, em São Félix, cidade vizinha de Santa Maria da Vitória e de Jaborandi. Os investigadores apuram a hipótese de feminicídio com ocultação do corpo da vítima. Segundo informações obtidas pela polícia com a família de Edna, ela desapareceu após ir até a casa do suspeito tentar receber o valor de uma compra que o homem havia feito no cartão de crédito dela. Depois disso, não foi mais vista. Imagens das câmeras de segurança mostram o momento em que Edna entrou na casa do homem. No entanto, não existe registros dela saindo da residência. A polícia foi ao local para fazer buscas. Lá foram encontrados uma arma de fogo artesanal, dois simulacros de pistola, um celular, um revólver e outros objetos que são considerados para a investigação. O suspeito permanece preso preventivamente na Delegacia Territorial de Santa Maria da Vitória para possíveis averiguações e detalhamento do caso. De acordo com informações passadas pela família de Edna, ele chegou a passar mal na quarta-feira e foi encaminhado para a unidade de pronto atendimento da cidade sob custódia.
0: Agora 12 horas e 13 minutos, olha, o lançamento de um foguete da empresa sul-coreana InnoSpace, que partiu do centro de lançamento Alcântara, no litoral do Maranhão, foi interrompido após o veículo desviar da trajetória prevista e apresentar anomalias. O voo de teste, na noite de ontem, quarta-feira, dia 19, caiu dentro de uma zona de segurança marítima do estado do Maranhão. A empresa informou que o foguete decolou normalmente às 16h30, horário de Brasília, desta quarta-feira, mas foi detectado um desvio de rota planejada. Seguindo os regulamentos de segurança no centro, a Força Aérea Brasileira, a FAB, acionou o sistema de terminação de voo para encerrar a atividade. Portanto, a FAB derrubou um foguete da Coreia do Sul em voo aqui no Brasil. 12 e 15.
1: Um jovem de 23 anos foi encontrado morto no dia de ontem, 3 dias após se afogar na praia de Buraco da Velha, em Lauro de Freitas, na região metropolitana. Pedro Lucas Pires nadava com um amigo quando um deles se afogou no último domingo. O outro rapaz, que não teve o nome divulgado, foi resgatado com vida, mas o amigo sumiu. Buscas eram realizadas na região desde o domingo em uma operação conjunta que envolveu bombeiros militares e salva-vidas. Um helicóptero e embarcações foram usadas no trabalho. Quem avistou o corpo nesta quarta-feira foi uma pessoa que fazia caminhada na orla. Inicialmente, chegou a acreditar que fosse um animal morto, mas um salva-vidas identificou que se tratava do corpo do jovem. A família de Pedro Lucas acompanhava as buscas desde o início e ficou abalada com a situação. O jovem era estudante do curso de estética e costumava frequentar a praia. O Corpo de Bombeiros Militar da Bahia destacou cuidados que os banhistas devem ter ao procurar praias nessa época do ano. O corpo de Pedro Lucas foi encaminhado para o Instituto Médico Legal de Salvador para a necropsia.
0: Agora 12h16, olha, por unanimidade o Tribunal Superior Eleitoral proibiu Pablo Henrique Costa Marçal do PRTB, candidato à presidência da República nas eleições deste ano.

0: ano de ter acesso ao fundo eleitoral partidário e a participar de campanha eleitoral no rádio e na TV. Os ministros entenderam, eles atenderam a um pedido do Ministério Público Eleitoral até que o julgamento de mérito sobre o registro do candidato ocorra. A relatora do caso, a ministra Estela Aranha, votou para deferir o pedido cautelar do Ministério Público Estadual no sentido de obstar até ulterior deliberação sobre o mérito do registro da candidatura, o acesso do candidato aos recursos públicos da campanha eleitoral, oriundos do Fundo Especial de Financiamento de Campanha e do Fundo Partidário, bem como impedir a realização de propaganda eleitoral gratuita na TV e no rádio e dos demais atos de propaganda eleitoral, inclusive de participar dos debates. O voto foi seguido por todos os ministros do plenário, que aconteceu hoje pela manhã. Pablo Marçal, que está inelegível, registrou a candidatura do Tribunal Superior Eleitoral no último sábado, dia 15, após decisão liminar da Justiça Eleitoral, que autorizou a filiação provisória de Marçal ao Partido Renovador Trabalhista Brasileiro, o PRTB. 12 e 18.
1: Marcelo Santos.
0: Vamos lá, Marcelo, boa tarde. Caiu a ligação dele, liga de novo, então, probleminha aqui na linha do Marcelo, mas está tudo beleza. 12 e 18, confirmando a hora certa.
2: E 12 pessoas foram presas durante uma operação da Polícia Civil da Bahia nesta quinta-feira contra uma organização criminosa investigada por tráfico de drogas e lavagem de dinheiro. A ação, batizada de Operação Véu de Areia, acontece em Salvador e em cidades de São Paulo, Rio de Janeiro, Paraná e Pará. A justiça também determinou o bloqueio de R$ 49.600.000 e a indisponibilidade de bens e valores de pessoas investigadas. A facção investigada é o Bonde do Maluco, o BDM, grupo criminoso com atuação em diferentes regiões da Bahia. Na Bahia foram realizados 9 prisões, sendo 8 em Salvador e uma em Cruz das Almas. Em São Paulo, foram cumpridos outros 3 mandados de prisão preventiva nos municípios de Taboão da Serra, Praia Grande e na capital, no bairro de Paraisópolis. Entre os presos na Bahia, 7 estavam em liberdade e outros 2 já se encontravam no sistema prisional, onde tiveram as ordens judiciais cumpridas. Em Salvador, as prisões e os mandados de busca e apreensão foram cumpridos nos bairros de Arenoso, Fazenda Grande, do Recife e também em Cabula 6. Também foi aplicado medidas cautelares diversas da prisão no município de Milagres, determinando que o investigado compareça periodicamente à justiça para prestar esclarecimentos conforme decisão judicial. Entre os presos está Renata Rodrigues de Souza, encontrada no bairro do Arenoso, em Salvador. Ela é esposa de Kleber Santos da Silva, conhecido como Kel, preso em 2023 na cidade de São Paulo. Suspeito de tráfico de drogas e de envolvimento em homicídios, Kel era, na época, o homem mais procurado pelo Departamento de Repressão e Combate ao Crime Organizado em toda a Bahia. Segundo as apurações, Renata Rodrigues atuava como elo entre o marido e a movimentação de recursos vinculados à organização criminosa.
0: Agora, 12h20, olha, um outro golpe aqui. A Polícia Civil do Estado de São Paulo deflagrou na manhã de hoje, quinta-feira, dia 20, a Operação Rastro para desarticular esquema suspeito de furto mediante fraude eletrônica, que teria causado prejuízo de aproximadamente R$ 50 milhões ao Banco do Brasil. As medidas cautelares foram autorizadas no âmbito do inquérito que apura a fraude praticada contra 3 pessoas jurídicas correntistas do Banco do Brasil. E para o cumprimento de ordens judiciais, a operação conta com o apoio de equipes dos departamentos de Polícia Judiciária de São Paulo e também do interior. além de policiais de três estados que estão também atuando agora. Agora, às 12 horas e 21 minutos, essa ação continua em andamento, tendo novidades. Eu passo para vocês. 12h22. Agora sim, vamos lá, Marcelo. Com você, boa tarde.
3: Ok, Walter. Boa tarde para você e ouvintes aqui do Impacto. Já chegando com as primeiras aqui dentro do programa. Olha, já trazendo informação aqui de que uma pessoa suspeita de cometer delitos na cidade de Bicaraí e também usuária de droga, identificada essa vítima, o Jailton Oliveira, de 30 anos de idade. Ele acabou ferindo um policial militar com uma faca que acabou sendo apreendido aqui na cidade de base Luiz Eduardo Magalhães, e os policiais acabaram dando um tiro para poder conter o Jailton, que atingiu ali entre a coxa e também a cintura. O Jailton chegou até a ser conduzido aqui para a cidade de base Luiz Eduardo Magalhães, porém não resistiu aos ferimentos. Este corpo foi encaminhado lá para o DPT no complexo policial. O policial também foi atingido com esta faca, né, com a faca em que o Jair do Estado investiu contra a guarnição, acabou sendo também atendido aqui no hospital de base Luiz Eduardo Magalhães. Confirmo, Jailton Oliveira dos Santos, ele que tinha 30 anos de idade, era usuário na cidade de Bicaraí e que ontem estava surtado, essa realidade. O policial militar foi acionado, ele investiu com os policiais para conter, foi dado um tiro e automaticamente ele conduzido aqui para a cidade de base, porém não resistiu aos ferimentos. Rede Boa de Comunicação, tá na boa, tá feliz, Walter.
0: Valeu, Marcelo. Agora 12h23, olha essa notícia, está no mundo inteiro. O Ministério Público Federal ajuizou uma ação civil pública para cobrar reparações pelo uso de corpos de pacientes do antigo Hospital Colônia de Barbacena, em Minas Gerais, pela Faculdade de Ciências Médicas de Minas Gerais. Segundo o órgão, pelo menos 105 cadáveres de internos foram vendidos à faculdade entre 1971 e 1975. Isso para estudos na atividade do ensino médico. A ação foi proposta contra a Fundação Educacional Lucas Machado, a FELUMA, mantenedora da faculdade, a Fundação Hospitalar do Estado de Minas Gerais e o Estado de Minas Gerais e a União. Entre os pedidos estão o pagamento de R$14.800.000, somando danos morais coletivos e recursos para pesquisas, além de pedidos públicos de desculpas e medidas para preservar a memória das vítimas, né? E de acordo com os documentos que foram reunidos, né, durante a investigação, cada cadáver era comercializado por 50 cruzeiros novos, a moeda da época. Segundo o Ministério Público Federal, o dinheiro seria destinado a cobrir despesa de conservação e do transporte dos corpos. Os pacientes haviam sido internados compulsoriamente no Hospital Colônia, uma instituição que se tornou símbolo das violações cometidas no sistema manicomial brasileiro. Estima-se que 60 mil pessoas tenham morrido no local em condições desumanas ao longo da sua história. Um episódio que ficou conhecido como Holocausto Brasileiro. E recentemente eu estava ouvindo uma emissora de Belo Horizonte, e um locutor que nasceu lá, nesta cidade, né, em Barbacena, contava essa história. Que era assustador, né, o que acontecia dentro desse manicômio. Era um negócio absurdo.
2: Já vi algumas reportagens sobre isso.
0: Marcou a infância e a adolescência dele, né, e quando ele saiu de Barbacena, foi trabalhar em Juiz de Fora. E as pessoas sempre perguntavam a ele, né, como é que funciona aquele hospital, aquele doido. Como é que funciona aquela coisa, aquela maluquice de lá? Tá? E até hoje ainda tem gente contando história a respeito dessa coisa absurda que aconteceu aqui no Brasil.
2: Existe até uma lenda lá na região que esse local é mal assombrado.
0: Mal assombrado, exatamente. Agora 12h26.
2: E um homem investigado por crimes contra a ordem tributária foi preso ontem em Porto Seguro. O mandado foi expedido pela Vara das Garantias do Tribunal de Justiça de Goiás. A investigação também apura suspeitas de falsidade ideológica e associação criminosa. A Polícia Civil não divulgou a identidade do preso nem informou detalhes sobre os fatos investigados. Segundo a polícia, as equipes localizaram o homem após levantamentos realizados pelo GAT Descobrimento e pelo Serviço de Investigação da 1ª Delegacia Territorial da cidade de Porto Seguro. A prisão faz parte da Operação Malha da Lei, que é destinada ao cumprimento de ordens judiciais. O investigado foi levado à delegacia e permanece preso à disposição da Justiça.
0: Agora 12h27, olha, após a revelação pelo G1 de mandado de prisão contra candidatos, essa notícia eu divulguei aqui ontem, né? Teve candidato que resolveu dar tchau, né? Vamos à notícia. Após o G1 revelar que 9 candidatos às eleições de 2026 tinham mandado de prisão em aberto por dívida de pensão alimentícia, um deles aproveitou a renúncia, né, e disse tchau. 3 afirmaram ter quitado os débitos e a assessoria de um candidato apontou erro processual e o partido informou que está regularizando os valores pendentes. O próprio partido assumiu a dívida do candidato. Bruno Souto Martins, que havia registrado candidatura a segundo suplente de senador pela Unidade Popular, o partido UP, na Paraíba, apresentou formalmente a sua renúncia, segundo o partido. Carlos Alexandre Ferreira Silva, do Solidariedade, Edivaldo Saldanha Brasil, do Republicanos, e Cleuber Gomes Ferreira, também do Republicanos, disseram que os pagamentos haviam sido feitos e que faltava apenas justiça cumprir o seu papel de dar baixa. A assessoria de João Reinaldo Irencar Filho, do Partido Novo, classificou o caso como um erro processual. O partido informou que Vitor Hugo Pinheiro, filiado ao partido, relatou dificuldades financeiras e está regularizando os valores com a ajuda do partido, porque o partido entende que ele é uma pessoa do bem, houve um ato falho e por isso vai emprestar o dinheiro para ele pagar a pensão alimentícia que ele está devendo. 12h29.
2: Um homem procurado por tráfico de drogas e por envolvimento no atentado contra o diretor do Conjunto Penal de Eunápolis foi preso pela Rondesp no bairro Alecrim 2, na zona norte da cidade. Guilherme Ribeiro Paz, de 20 anos, conhecido como Dentinho, foi localizado na tarde de ontem após policiais militares confirmarem que havia 2 mandados de prisão contra ele. Um dos mandados era relacionado ao tráfico. O outro havia sido expedido no processo que apura tentativa de homicídio contra o diretor da unidade prisional da cidade de Eunápolis, o Jorge Magno Alves. Durante a abordagem, os policiais encontraram Guilherme dentro de uma casa. No imóvel, conforme o boletim de ocorrência, havia uma mochila com cocaína, crack e maconha, além de embalagens usadas para separar os entorpecentes. A apreensão incluiu 152 sacos com cerca de 207 gramas de cocaína, outros e 78 recipientes com aproximadamente 122 gramas também de cocaína e 84 pedras de crack e uma porção de maconha. 4 celulares também foram recolhidos. Além do cumprimento dos 2 mandados, Guilherme foi autuado em flagrante por tráfico de drogas. Ele permanece preso à disposição da justiça. O atentado ocorreu em 20 de maio de 2025, por volta das 5h40 da tarde, no bairro Erisvaldo Reis, na proximidade do Conjunto Penal da cidade de Eunápolis. Homens encapuzados e com roupas camufladas dispararam

0: da cidade de Eunápolis. Homens encapuzados e com roupas camufladas dispararam armas de grosso calibre contra, e entre elas fuzis, contra o veículo que era normalmente usado pelo diretor Jorge Magno Alves. Ele não estava no carro no momento do ataque. O motorista da unidade prisional foi atingido, mas conseguiu dirigir por alguns metros antes de ser socorrido. As investigações apontaram que o objetivo era matar o diretor e o ataque teria sido praticado por uma facção criminosa envolvida na fuga de 16 presos do conjunto penal ocorrida em dezembro de 2024. A principal linha de apuração indicou uma relação, um descontentamento, na verdade, com a forma que o diretor vinha conduzindo o presídio naquela área. Portanto, esse jovem que participou do atentado foi preso ontem e já está à disposição da justiça em Eunápolis.
1: Agora, 12 horas e 32 minutos, daqui a pouquinho nós vamos falar sobre esse assunto que assustou o Brasil na manhã de hoje. Imagens feitas pela polícia de treinamento, os traficantes preparando mão de obras de alunos da rede pública de ensino para operar drones nas comunidades do Rio de Janeiro. É brincadeira um negócio desse? É absurdo, que ponto, né, chega, né, essas absurdo, organizações, né, terroristas? É. Tem fila, tem que entrar, as imagens, está tudo aqui no material. O mundo inteiro está sabendo disso.
0: De alunos de escola pública.
1: Escola pública.
0: Crianças que estão estudando, né, para ter um futuro melhor, e eles já estão ali pelo meio atrapalhando para.
1: Exatamente. Levar os preparando essa mão de obra que vai ser usada contra as forças de segurança. Daqui a pouquinho um detalhe. 12h32.
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1: Agora 12 horas e 35 minutos. Olha, segundo informações estão chegando agora, a coisa está feia no Rio de Janeiro, infelizmente, né? E

0: criminosos estão preparando mão de obra. As imagens feitas pela polícia mostram uma grande quantidade de pessoas em uma quadra onde estava sendo dado um curso de operação de drones há 2 semanas. As aulas seriam dadas por traficantes do Complexo da Penha, na zona norte do Rio de Janeiro. A capacitação faz parte do avanço de um uso desses equipamentos pelo crime organizado, que passou a adaptar drones para lançar granadas contra rivais e contra a população e a polícia. Além de serem usados em ataques, os drones também têm provocado preocupação entre pilotos, porque alguns equipamentos já foram identificados sobrevoando áreas próximas às rotas de helicópteros e aeronaves que chegam e saem do aeroporto de Jacarepaguá, na zona oeste do Rio de Janeiro, que é controlado pela aeronáutica. Em caso de colisão, o impacto pode provocar danos graves e até deixar uma aeronave incontrolável. Aí não se tem a menor ideia do que tudo pode acontecer. São alunos das escolas da rede pública de ensino que estão sendo preparados para trabalhar com os drones. Na semana passada, criminosos também usaram um drone com uma granada para atacar rivais na comunidade do Canal, no bairro de Vargem Grande. O explosivo atingiu um trailer que foi totalmente destruído. Não feriu ninguém porque era muito cedo, era perto das 7 horas da manhã, e o trailer só começa a funcionar a partir das 8. Por sorte do trabalhador, né, que não havia chegado ao seu local de trabalho por conta da hora. Então a coisa está difícil, está complicada. A Polícia Militar, ela prendeu 2 homens, né, que foram levados para a delegacia e, com o pagamento da fiança, foram liberados. 12h38.
1: Boa tarde, Walter. Boa tarde, Ney. Quem fala que é o Hélio, motorista de aplicativo. Rapaz, eu falei um negócio na terça-feira aí, né? Aí, Jaqueline, pela manhã, levou o candidato a deputado, como eu ia falar o nome dele, candidato a deputado estadual, aí no programa. Ele é candidato a deputado estadual aí no programa, né? O vice-prefeito de Itabuna. Ele foi um dia um vice-prefeito de Itabuna. E Jaqueline achou que eu tava falando mentira, porque quando eu falei que ele não é da cidade, eu não falei que ele não mora na cidade. Eu falei que ele não é filho de Itabuna, porque tá meu ódio aí. Inclusive, eu mandei até pra Jaqueline. Eu falei, quando eu falo assim, ah, não é da cidade, não é quer dizer que o cara não mora na cidade. Mora, qualquer um mora. Chega aqui, comprou uma casa e mora na cidade. Quando eu falo que não mora na cidade, é a mesma coisa, Jaqueline. Ela não mora hoje em Itabuna, ela é filha de Itabuna, mas não mora em Itabuna. Ela mora fora de Itabuna, mãe de Nelson, como ela mesmo fala aqui no programa. Entendeu? Uma coisa é eu falar que você é, outra coisa é você falar que você mora. Ou seja, nasceu e mora. É totalmente diferente, são duas coisas. Ela insumiu, não mentiu, tô falando a verdade. E segundo, falar pra ele que eu prefiro ser pobre de direita do que ser burro de esquerda. Entendeu? Ser burro de esquerda é ruim. Entendeu? Que eu vejo um presidente que rouba NSS, Mensalão, Petrolão, entendeu? Lá vai de Abaquado, Rodebeste, tudo que é ruim nesse mandato aí desse presidente. E o cara me chama de pobre de direita e é candidato a deputado. Que fica aí, os ouvintes aí, escute quem é da esquerda, né? E quem é da direita que tá pensando em votar nele pra não votar. Que o cara chamar o pobre da direita, eu prefiro ser pobre de direita do que ser burro de esquerda. Fica meu recado aí, que eu não deixo eu falar no meu programa, felizmente falar alguém de vocês, vão desculpando aí.
2: Boa tarde, Walter Machado, boa tarde a todos que fazem parte dessa bancada aí, desse maravilhoso programa Máximo da Nova Califórnia. Ô Walter, a malandragem está correndo solta, né, em Brasília. Estão querendo, de qualquer jeito, tirar a Lulinha da mão de André Mendonça, o único ministro sério que o STF tem, o único, porque todos os 10 são bandidos, eu que estou falando, são bandidos, inclusive o Nunes Marques é bandido, o único sério ali é o André Mendonça. Aí agora estão querendo tirar o Lulinha da mão dele, o seu Paulo Gourmet, outro bandido da PGR, para levar para a primeira turma do Supremo. Quer dizer, levando o Lulinha para a primeira turma do Supremo, chega lá, é claro, né? Vai todo mundo voltar contra a descriminalização dele, do Lulinha, do bandido, que roubou milhares e milhares de aposentados. Rapaz, é um absurdo, viu? Eu quero ver se isso vai acontecer. Porque eles estão sentindo, Walter, o que é que acontece? O sapo barbudo, o bandido velho, chefe da quadrilha, o Lula, tá se desgastando, tá se definhando. É tanto que nem para debate ele diz que vai. Tá se definhando nas pesquisas, tá caindo. Por causa disso, o filho dele roubando os aposentados, agora quer cobrir o roubo dos aposentados, né? Quer deixar escondido por causa das eleições. É o Brasil.
3: Boa tarde, Walter Machado. Boa tarde, Ney Moreno, Tony Babos, repórteres Hélio Fonseca, Marcelo Santos, Walter Machado, eu estava assistindo pela rede social por essa manhã, quando a repórter pergunta ao tal do Jerônimo a respeito da violência em Nápoles e no estado da Bahia. E ele ficou calado, não deu resposta nenhuma à repórter, simplesmente virou as costas. E ela, no argumento dela, ela disse que ele não comentou nada, virou as costas e disse: contra fatos não há argumento. Mas eu não concordei com essa fala da repórter, porque o tal do Jerônimo, ele é uma autoridade, se trata de uma autoridade. Contra fatos, para ele tem que ter argumento sim, ele tem que se manifestar, ver qual uma saída, de pelo menos amenizar a violência no estado da Bahia, inclusive em Eunápolis, né? Ela perguntou, Eunápolis, uma das maiores cidades violentas do Brasil, e ele simplesmente não disse nada, ele tem que argumentar sim. E senão a gente vai recorrer para quem, se não for para as autoridades? Porque nós temos boca para reivindicar, mas a solução tem que vir por parte das autoridades, principalmente ele, que é um governador, né, do estado da Bahia. E simplesmente ele se calou, não disse nada e ficou dito pelo não dito. Então, né, que a gente esteja atento, nós estamos passando por um momento político, e analisar, né, que vamos votar, porque muitas das vezes a gente fala, não vou votar não, mas sempre um vai sentar na cadeira. Então, é melhor escolher o candidato, né, e ver o melhor nome, mas pelo menos o menos pior para governar nosso estado. Uma boa tarde, Walter.
0: Agora 12h42, olha a Polícia Civil, olha só a situação de um ser humano que está num momento de dificuldade e acaba recorrendo à agiota para tentar resolver o problema. Olha só. A polícia prendeu hoje um homem investigado por realizar empréstimos com cobrança de juros abusivos e por ameaçar vítimas durante a cobrança das dívidas. Segundo as investigações, ele transformou uma cobrança de R$30 mil a um montante superior a R$1 milhão em um período de um ano. Isso mesmo. De acordo com as investigações da 24ª Delegacia do bairro da Piedade, no Rio de Janeiro, ele usava violência para pressionar os devedores. Em um dos casos apurados, a dívida chegou a mais de R$1 milhão sob alegação de incidência de juros. Inicialmente, o ator ele havia efetuado um empréstimo de R$30 mil. Após o prazo de 12 meses, passou a exigir como cobrança a quantia de R$1 milhão e 300 mil, alegando que esse acréscimo teria se dado a título de juros. E para a cobrança, passou a efetuar constrangimentos diversos, como ofensas verbais, comparecimentos à residência da vítima e ainda ameaças, inclusive de morte, alegando que cortaria o pescoço da vítima e entregaria a cabeça para os pais. Imagine, pelo amor de Deus, hein? A que ponto nós chegamos? Sério. O investigado se apropriava de bens das vítimas como forma de quitar as dívidas. Então, ele emprestou R$30 mil, a vítima não conseguiu pagar, e ele passou a cobrar R$1 milhão e 300 e levou da casa da vítima televisão, geladeira, aparelho de som, celular, ventilador, fogão. Cada dia que ele ia fazer uma visita, ele levava uma coisa da casa dessa vítima. Então ele foi preso e vamos ver o que vai acontecer com ele e a vítima, né, mesmo? A vítima vai ter que sair da cidade, com certeza absoluta, porque esse cara ele não está trabalhando sozinho, ele tem uma equipe, né, trabalhando com ele para pressionar essas pessoas. Uma dívida que saiu de R$30 mil para R$1 milhão e 300 mil.
4: Rapaz, pensa em juros, hein?
0: É brincadeira um negócio desse, meu irmão? 12h45.
4: É roubo meu, né? E a Bahia terá 1.204 candidaturas registradas para as eleições 2026, segundo dados da Justiça Eleitoral. O número representa uma redução em relação ao pleito de 2022, quando o estado registrou 1.719 candidatos. Os eleitores baianos escolherão neste ano representantes para os cargos de presidente da República, governador, senador, deputado federal e deputado estadual. Os dados ainda podem sofrer alterações durante o processo de análise e julgamento dos registros pela Justiça Eleitoral. Na corrida pelo governo do estado, 7 candidatos tiveram seus registros apresentados, cada um acompanhado dos seus respectivos candidatos a vice-governador. A eleição promete uma disputa marcada pela presença de diferentes forças políticas e projetos para o futuro da Bahia em uma das principais eleições estaduais dos últimos anos. Para o Senado Federal, a Bahia conta com 10 candidatos registrados. Além dos titulares, também foram cadastrados nomes para as duas vagas de suplência de cada chapa. São 10 primeiros suplentes e 11 segundos suplentes registrados. A maior parte das candidaturas está conectada nas eleições proporcionais. Para a Câmara dos Deputados, são 527 candidatos disputando os cargos destinados à Bahia. Já para a Assembleia Legislativa da Bahia, foram registrados 632 candidaturas. A disputa estadual está tradicionalmente, uma das mais concorridas no processo eleitoral baiano.
0: Agora 12h47, vamos à participação do Marcelo Santos. Olá, Marcelo!
5: Volta aqui dentro do impacto e a polícia está à procura de dois veículos, um Fiat de placa policial FGC 7E62 e um Fiesta de placa policial JRL 9E33. Esses dois veículos foram levados por cerca de 3 elementos que invadiram um sítio aqui na Itabuna, Ilhéus, e talcaram terror, inclusive ameaçando moradores dessa propriedade. Além desses dois veículos, os caras fizeram uma limpa dentro deste sítio, aparelho eletrônico, dinheiro, celulares, enfim, e acabaram fugindo sentido Ilhéus. A polícia civil já tem, inclusive, imagens de circuito interno da fazenda, ou seja, do sítio, e está agora realmente à procura desses elementos. Foram um total de 3 os veículos, confirmando aqui de placa policial, o Fiat FGC 7M2 e o Fiesta de placa policial JRL 9E33. Rede Boa de comunicação, para Boa, para Feliz, Walter.
0: Valeu, Marcelo. Olha, o prefeito de Alagoinha, Gustavo Carmo, do PSD, é alvo de críticas do município por conta da exoneração de 89 servidores da prefeitura em um único dia. Isso mesmo, foram registradas no dia 19 de julho 89 exonerações de cargos em comissão de ofício, ou seja, demissões feitas pela prefeitura sem ser a pedido do servidor. De acordo com informações, as exonerações seriam de pessoas ligadas à antiga gestão, ao ex-prefeito Joaquim Neto, também do PSD. O desligamento teria ocorrido em decorrência de um possível afastamento político entre o atual prefeito com o antigo, né? Então, essa divergência levou ao atual, que tem a caneta cheia de tinta, não gostou da atitude do ex-prefeito, né? Dizendo, olha, vocês agora vão fazer campanha para o meu candidato. Mas peraí, tenha calma. Você não é mais prefeito, você não manda mais em nada. Não, mas fique tranquilo. Mas Zequinha que está no poder, está com a caneta cheia de tinta. Como é que vai? Não, eu falo com ele. E não falou nada, não conversou nada. Então ele deu uma canetada e botou de uma vez só 89 na turma da boquinha para fora. E isso está dando uma confusão. Uma confusão, meu irmão, lá em Alagoinhas. Isso mesmo. 12h50.
6: Boa tarde, Walter. Tô na boa, tô feliz. É assim que se diz. Walter, tava vendo aí o debate, né? O ACM Neto, né? Falando que a segurança, hospitais, tá realmente. Tá bom de melhorar? Tá. Tá bom de melhorar? Tá sim. Precisa muito de fiscalização. precisa muito que o Ministério Público fiscalize melhor. Agora, o ACM Neto dizer que, né, o governador não está trabalhando, que é isso? Pelo amor de Deus.

0: dizer que, né, é, o governador não está trabalhando, que é isso, pelo amor de Deus. Olha só na época, quando ele era prefeito, né? Ele era prefeito de Salvador, né? O avô dele, né, foi governador. Olha só as viaturas na época do avô dele, né? Era Fusquinha Brasília, né? Rural. Os carrinhos, hoje não, os carrão aí, tudo com ar. Os carrão completo, dando melhor conforto para os policiais trabalhar, entendeu? Então, o ACM Neto, ele não tem moral nenhuma para criticar o lado da esquerda. Eu não sou nem de um lado nem de outro. Eu sou a favor o melhor para o nosso Brasil, para a nossa cidade, entendeu? Valeu, Walter. Deus abençoe.
1: Valeu, um abraço para você. Só lembrando uma coisa para você, viu, meu irmão? Porque na época a ACM queria comprar Hyundai, queria comprar Corolla, mas não tinha. Aí não fabricava esse tipo de veículo, tá bom, meu irmão? Só para você, para refrescar a sua memória.
2: Era Veraneio, né? Fusca.
1: Tinha Veraneio, tinha Fusca, tinha Itamaraty, não era? Tinha Cinca, Xambó, eram os veículos da época, entendeu? Então, por isso que naquela época, só porque senão você está falando isso aí, quem não entende da história pode imaginar que o que a sua versão é a verdadeira, que a sua versão ela é única, não é não. Tenha calma. Muita calma nessa hora, tá bom? Se você quer, ou que naquela época você deseja esse argumento, usar esse argumento de atraso e disso, daquilo, pelo amor de Deus, viu? Pelo amor de Deus. Aqui não tem otário, não. Aqui ninguém é imbecil, ninguém é babaca. Naquela época que você está citando, que a ACM Neto foi governador da Bahia, ainda não fabricavam esses veículos de hoje, tá bom? Só para você ficar informadinho, tá bom, meu irmão? Hã? Antônio Carlos Magalhães, o velho, que é o argumento que ele usou isso. Ah, porque o avô dele foi governador e na época era Fusquinha, Itamaraty, DKV Vemag, Cinca Xambó, carroça, porra. Eram os carros da época, meu irmão. Não tinha outra coisa não, tá bom? Só pra você não pensar que aqui tem imbecil, que aqui tem idiota. Só isso. 12h53.
3: E o município de Itabuna contabilizou mais de 1000 ocorrências de crimes praticados contra mulheres entre os meses de janeiro e julho deste ano, 2026. Os dados divulgados pela Secretaria de Segurança Pública da Bahia revelam a dimensão do problema no município, destacando o registro de 497 casos de ameaça, 295 de lesão corporal dolosa, 244 de injúria, 111 de difamação, 32 de importunação sexual e 20 estupros no período. Diante do volume de ocorrências, a rede de assistência local tem identificado a atuação de acolhimento ou intensificado a atuação de acolhimento e no acompanhamento das vítimas, independentemente de possuírem ou não medidas protetivas expedidas pela Justiça. Em Itabuna, a Delegacia Especializada de Atendimento à Mulher trabalha em articulação com o Centro de Referência de Atendimento à Mulher, que oferece suporte psicológico, social e orientação jurídica. No policiamento ostensivo, o atendimento emergencial pode ser acionado via 190 pela Ronda Maria da Penha, além do trabalho contínuo prestado pela Patrulha Guardiã Maria da Penha, que é vinculada à Guarda Civil Municipal. Atualmente, a Patrulha Guardiã realiza o acompanhamento direto de 158 mulheres contempladas com decisões judiciais de proteção e atende preventivamente cerca de 6 casos por mês. Esse suporte preventivo consiste no transporte e acompanhamento da vítima até o plantão policial para o registro do boletim de ocorrência e solicitação de medida cautelar, mantendo a vigilância até a concessão oficial do benefício. Como reforço tecnológico para acelerar o socorro às vítimas de perseguição e descumprimento de ordens judiciais, a rede de proteção estuda a implantação de um aplicativo de celular voltado ao acionamento imediato das forças de segurança.
1: Agora 12h55, Tony.
4: Realmente, Walter, realmente ele está certo. O Jerônimo está trabalhando. Trabalhando para a segurança, que é nas 10 mais perigosas cidades do Brasil, 5 está na Bahia. Tá.

0: Trabalhando para educação, é a pior do Brasil. Tá trabalhando para saúde. A fila da regulação tá matando aí. Então realmente meu governador tá trabalhando bastante. Agora, meu irmão, acorda, viu, que em 89, 90, naquela época só tinha esses carros, viu? Tinha outro não. Presta atenção, vai ler, vai estudar. Que é isso que o PT quer. Quer que o povo fique assim, leigo. E sirva de massa de manobra.
1: Boa tarde, Walter. Nada a ver com o que esse cara tá falando aí. A Bahia precisa de mudança. Chega de PT. Mudança, mudança é mudar. É votar em outro governador para administrar esse estado chamado Bahia.
2: Um abraço, Daiana. Um abraço para você. Agora 12h56. Olha, o Ministério Público da Bahia investiga a exposição de dados pessoais e informações de saúde de mais de 290 pacientes da rede pública de Santo Estevão. A representação foi protocolada pelo Ministério Público e, segundo o Ministério Público, recebeu documentos e processos de pagamento da Prefeitura com informações capazes de identificar pacientes atendidos pela rede pública do município. Entre os dados estão nomes completos, CPFs, datas de nascimento e registro de exames. Alguns documentos mencionam procedimentos relacionados a HIV e hepatite. As listas teriam sido incluídas nos processos administrativos como forma de comprovar a realização de serviços laboratoriais e justificar pagamentos feitos pelo município. A representação também foi protocolada pelo Tribunal de Contas dos Municípios da Bahia e solicita providências, incluindo a possibilidade de encaminhamento, no caso, à Auditoria Nacional de Proteção de Dados. O bicho vai pegar.
3: Foi um negócio esquisito isso aí, porque até pessoas com HIV, com sífilis, estava tudo lá.
2: Nome,
3: né?
2: Endereço, CPF.
3: Tudo, né? Pô, e a tudo. Doença que a pessoa tinha, não precisava isso. Né?
2: Então, deveria ter cuidado com isso aí. Prefeito, é claro, vai ser chamado, secretário de saúde também, e a promotoria pública já está no caso, o Ministério Público quer explicações. 12h58.
3: E a promotora de justiça do estado do Amazonas, Marlinda Maria Dutra de Oliveira, de 58 anos, faleceu ontem após se afogar na Praia do Forte, localizado no município de Mata de São João, no litoral baiano. A servidora pública estava na Bahia para participar do 3º Congresso CONAP Mulher, evento promovido em Salvador para discutir a presença e os desafios das mulheres no Ministério Público. Segundo a Secretaria de Segurança Pública da Bahia, Marlinda e outras mulheres entraram no mar e acabaram se afogando. Banhistas e equipes de socorro prestaram os primeiros atendimentos ainda na areia, mas a promotora não resistiu. A segunda vítima, que não teve a identidade divulgada, foi resgatada por um helicóptero do agrupamento aéreo da Polícia Militar e transportada para o hospital do subúrbio na capital baiana. As circunstâncias que levaram ao afogamento e o estado de saúde da sobrevivente não foram informados.
2: Eu estava acompanhando ontem a manifestação de familiares dessa moça, rapaz. Que coisa desesperadora. Coisa terrível, né? Eles estavam num dia de folga, né? Porque são eventos que de 5 dias, 6 dias, né? Ela estava no evento para a qualificação dessa prestação de serviço, era lá no Mato Grosso, mas infelizmente saiu para dar um mergulho ao lado da amiga, acabou se afogando, a amiga tentou ajudar, não conseguiu e quase foi também, né? E felizmente, com a chegada rápida de um helicóptero, ela foi levada para o hospital. Mas a tristeza das pessoas que estavam no local deste acontecimento. Uma hora na Bahia. Muito obrigado, Tony Barros, pelo seu trabalho aí na mesa. Obrigado, Ney Moreno.
3: Obrigado, Walter. Obrigado, Tony. Daqui a pouquinho tem o WhatsApp Boa Segunda Edição.
2: Obrigado a você. Um forte abraço e até amanhã.
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Amigos e amigas, ouvintes, e é com as graças de Deus e a luz do Divino Espírito Santo que mais uma vez passamos a apresentar o programa Uma Luz em Seu Caminho. O programa Uma Luz em Seu Caminho é um programa espírita, um programa aconselhativo, um programa que tem a criação e a apresentação do médium vidente espiritualista Pai José de Ogum. Este programa também é um programa que tem o apoio total da Federação Espírita de Umbanda e Candomblé do Estado da Bahia e também do Estado do Maranhão. E você pode participar desse programa também aí através da tua carta. Na tua carta você coloca o teu nome de batismo completo, a tua data de nascimento e o drama de sua vida. Se você não quer que o teu nome seja divulgado no rádio, você coloque um pseudônimo qualquer, ou seja, o nome de um pássaro, de um perfume ou de uma flor, de forma aí que você entenda que é a sua carta que está sendo divulgada. Se você é uma pessoa que vem passando por muitos problemas difíceis na vida, doenças misteriosas vêm te perseguindo, você é aquela pessoa que ama, não é correspondido ou correspondida. Se você é aquela pessoa que tudo que faz dá errado, é aquela pessoa que dá dois passos para frente e ao mesmo tempo você dá quatro ou cinco para trás, olha, meu amigo, de repente alguma coisa misteriosa possa estar existindo na tua vida e você não tem o conhecimento. Nesse momento você deve procurar a pessoas entendidas, pessoas preparadas espiritualmente para resolver o teu problema. E o teu problema abaixo de Deus, primeiramente, está em nossa pessoa, Pai José de Ogum, pois a gente vem ajudando milhares e milhares de pessoas em todo o Brasil. E com você, aqui dessa cidade e de regiões vizinhas, não vai ser diferente. É bastante que você nos procure e deposita em nossas mãos todos os seus problemas, pois com certeza, com eles, nós saberemos o que fazer. A gente vem aí resolvendo muitos problemas em pessoas que tinha casos que era considerado até mesmo sem jeito. Mas graças a Deus, a essas pessoas nos procurar, hoje muitas pessoas estão curadas, estão libertas através dos nossos trabalhos. São muitas e muitas pessoas curadas pelas mãos dessas verdadeiras pessoas que realmente entende do espiritismo. Se você é uma pessoa que bebe e não se domina, muitas vezes quando você bebe, quando você chega na sua casa, é batendo na tua esposa, nos teus filhos, no outro dia você está arrependido, não sabe nem como tudo aquilo aconteceu. Olha, meu irmão, muitas vezes pode ser coisa colocada na tua bebida, que quando você bebe, você perde o seu ser sentido. Mas muitas vezes possam ser coisas do além te prejudicando e você não tem o conhecimento. Nesse momento você deve recorrer a pessoas entendidas. Se você também és um pai de família, és uma mãe de família, você tem alguém na tua casa, na tua família, que se alguém bebe, quando bebe te faz passar muitas vergonhas e decepções na frente dos outros, olha, meu amigo, essa pessoa, ela pode morar em qualquer lugar do Brasil. Você nos traga apenas uma foto dessa pessoa, o nome completo e a data de nascimento, que nós te garantimos que a partir do momento que nós tomar o conhecimento com o problema dessa pessoa, essa pessoa passará a abusar até copo de vidro. Para isso, graças a Deus, dentro do Espiritismo nós temos os nossos conhecimentos profundos. E aonde passamos, por incrível que pareça, nós nunca perdemos uma cura sequer.
Nós nunca perdemos um só trabalho. Portanto, meu amigo, minha amiga, você nunca deixa para amanhã o que você possa resolver hoje, pois o amanhã poderá ser muito tarde. Venha, traga o seu problema, reúna a sua família, junte a sua família e traga o problema da sua família até a nossa pessoa. Porque, meus irmãos, a família unida, ela jamais será vencida. E o nosso Senhor Jesus Cristo, ele nos disse: faça por ti, que eu te ajudarei. Te livra dos males, que eu te defenderei. Dai água a quem tem sede e comida a quem tem fome. E batem nas portas fechadas, que elas se abrirão. Portanto, meu irmão, minha irmã, acima de tudo, você tem que ter a fé. Porque a fé

Portanto, meu irmão, minha irmã, acima de tudo, você tem que ter a fé, porque a fé, ela remove montanhas. Portanto, ao você nos procurar, você venha com a sua consciência limpa e com uma certeza que você terá o teu problema solucionado, até mesmo em dias contados. Portanto, venha trazer o seu problema, que estamos aqui, meu amigo, minha amiga, para te defender, para te ajudar, a você, meu irmão, a sair de situações difíceis. Portanto, se você é aquela pessoa que vem passando por diversos problemas na vida, você é aquela pessoa que ama, não é correspondida, muitas vezes quando você dorme com teu esposo ou com a tua esposa, quando você dorme junto, quando acorda já é separado,

0: pessoa que vem passando por todos esses problemas, vem vivendo todos esses dramas, é só me procurar. Hoje estaremos aqui para resolver qualquer tipo de problema na sua vida, não importa qual seja ele. E você, meu irmão, minha irmã, você não confunda os nossos trabalhos com trabalhos de pessoas que vêm passando aí na tua porta, na tua região, pessoas lhe prometendo coisas que não são capazes de cumprir. Portanto, Pai José de Ogum, fazemos parte de uma federação espírita, onde somos registrados dentro da FENECAP, Federação Espírita de Umbanda e Candomblé, do estado da Bahia e também do estado do Maranhão. Portanto, a gente tem um conhecimento profundo dentro do Espiritismo e a gente não está aqui para enganar ninguém, como muitas pessoas que andam por aí dizendo que é espírita, dizendo que faz aquilo e nunca resolvem nada. Portanto, não confunda o nosso trabalho com essas pessoas. Portanto, venha, traga o seu problema, que com certeza com eles nós saberemos realmente o que fazer.
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2: Olá, amigos e amigas, ouvintes do programa Três Poderes. Eu sou a vidente Anne de Iemanjá, da Bahia. Somos enviados pelo nosso Pai Todo-Poderoso para você aqui dessa cidade e dessa região. Venha à nossa procura e resolva qualquer problema na sua vida. Somos conhecidos em todo o território brasileiro porque temos trabalhos aprovados em cada canto do Brasil e até fora do país. Trabalhamos com a verdade e ajudamos a quem precisa de força espiritual. Somos preparados desde que nascemos. Então não tenho dúvida que quando você nos procurar, pode ter certeza que você vai estar precisando. Somos as pessoas certas para ajudar você.
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0: Olha, eu tenho aqui em minhas mãos uma carta, né? São muitas cartas aqui chegando nas nossas mãos, né? Em que todas as cartas, todos os problemas são revelados, são analisados pela nossa Federação Espírita. E essa carta, quem nos escreve é uma mulher aqui mesmo, pertinho da cidade de Ibicaraí. Ela manda nos contar aqui o seguinte: Olá, Mestre Bento, Pai José de Ogum. Estou escrevendo aqui essa carta para dar os meus agradecimentos e lhe parabenizar muito pelo seu maravilhoso trabalho que o Senhor fez para mim. Eu estava muito doente dentro da minha casa. Eu não sabia o que é que estava acontecendo na minha vida, o que é que estava me matando, me prejudicando. E eu, cada dia que passava, me acabando e sofrendo dentro da minha casa. Eu já estava andando em uma cadeira de roda. Já tinha procurado muitos médicos. Meus filhos já tinham me levado em vários lugares. Nunca tinha encontrado uma cura, uma solução para o meu problema. Mas quando o Senhor veio até a cidade, procurei o Senhor. Graças a Deus, já está com quase um ano que o Senhor fez um trabalho para mim. E hoje, Pai José e Mestre Bento, eu estou aqui agradecendo pelo trabalho que vocês fizeram para mim. Porque desde o dia quando eu autorizei para que fizesse o trabalho, eu comecei e senti uma melhora muito grande. E hoje, graças a Deus, estou fazendo tudo dentro da minha casa. Estou caminhando com as minhas próprias pernas. Não sinto mais dores nenhuma no meu corpo. Estou curada de todo o mal que eu estava sentindo, graças a vocês que me curaram. Graças a Deus, primeiramente, e segundo lugar, a vocês. Porque se não fossem vocês, eu não estaria mais viva. Porque eu só pensava todo o tempo em morrer, em acabar com a minha vida. Mas graças a Deus, hoje eu estou curada, liberta, já caminho, já ando para todo canto e não sinto mais dores nenhuma no meu corpo. Graças a Deus, parabéns, estou muito agradecida.

E quando o Senhor estiver, vou pessoalmente agradecer o Senhor e pedir todas as pessoas que estão sofrendo, como eu estava sofrendo, que procure vocês, que vocês são as pessoas da verdade. Olha, tá aí, né? Onde a gente passa, são muitas pessoas nos agradecendo e tá aqui mais uma agradecida, satisfeita com o nosso trabalho. E nós só temos que agradecer a Deus, né? Pedir forças a Ele para que cada dia que passa a gente poder ajudar todas as pessoas que vêm à nossa procura. Aí, vamos agradecer a Deus por mais uma bênção alcançada dentro do nosso trabalho. Olha, atenção, muito atenção, Itabuna e regiões.

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0: Boa, agora 1:19, uma ótima tarde pra você. Já estamos de volta, viu, no seu rádio. A partir de agora, com muita música pra você curtir na sua tarde.
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0: Eu continuo com você por aqui na nossa Rádio Boa FM, a partir de agora com o WhatsApp Boa. Olha, você já sabe como é que funciona, né? Manda sua mensagem aí, 99179-9601, pede seu som, pede sua música, vamos curtir juntos. 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

0: Boa, 1h42, uma ótima tarde pra você. Já estamos de volta no seu rádio. A rádio que mais toca música todos os dias, 24 horas.
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0: Muito bem, é o nosso WhatsApp Boa, onde você faz a nossa playlist no 991799601.
2: Ok, no dia 19 de setembro.
3: Boa tarde.
0: Boa tarde.
3: Deus te dê uma tarde abençoada.
0: Amém.
3: Deus te dê uma tarde abençoada, Ney. Um bom trabalho. Ney,
0: obrigado.
3: Eu vou pedir para você tocar uma música do Índio Apaixonado para mim, viu? Você tocar uma música do Índio Apaixonado pra mim.
0: Valeu, queridona, obrigado pela sua participação. Tá aí, matando saudade. Franquito Lopes, o Índio Apaixonado, o Índio Apaixonado. Essa daí, Bebeto, toca muito no modão da boa, né, Bebeto? É o que rola, né?

0: boa, tá na boa, tá feliz, é a Banda Esqueminha, Bumbum Mágico, Banda Esqueminha, que estará no Feijão Fest, dia 19 de setembro, a partir das 13 horas, no sítio FT. Muito bem. Ó, compre seu ingresso, viu? 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
1: Boa tarde, Ney. Gostaria de ouvir a música aí de Neto Brito e Pablo, aquela Espera.
0: Prontinho, Neto Brito e Pablo, a cena. A música Espera. Tá, botei a cena, vai desculpando aí.

É a boa, tá na boa, tá feliz. Eu sou o Zaço do Sorriso Maroto. Perdas e danos aqui no nosso WhatsApp. Boa. Ó, tô indo embora, vem chegando aí Bebeto Oliveira com mais uma edição do Super Tarde, com muita música pra gente curtir aqui nessa tarde gostosa aqui na Boa FM. Amanhã, a partir do meio-dia, a gente se fala. Vitinho, sem perceber.

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as últimas do Ney Moreno, que volta amanhã aqui na nossa programação a partir do meio-dia com o Walter Machado no Impacto. Bom, sejam todos bem-vindos. Eu sou o Bebeto Oliveira, ou Simplesmente Bebeto, chegando na parada para ficar contigo até as 6 da tarde. Simplesmente Bebeto. É, com os 3 F's de sempre: força, foco e fé em tudo que você fizer. Uma excelente quinta-feira para você que tá grudadinho com a gente. Hoje é dia dos maçons, é isso mesmo? Parabéns aí a toda a comunidade maçônica, esses homens valorosos aí, estão sempre contribuindo também para o engrandecimento da nossa cidade. Forte abraço, né, pra galera aí, os nossos queridos maçons. 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Tá chegando a hora, né, galera? Faltam 29 dias. Pra quê? Pro Feijão Fest. 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Quem vai estar lá, Bebeto? Filhos de Jorge, Carla Cristina e Banda Esqueminha. A galera da Boa FM vai estar lá, hein? E claro, você não vai ficar de fora dessa. E a gente começa o Super Tarde de hoje com ela, Simone Mendes. O nome da música é Direitos Iguais. Boa tarde, 2:06.

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0: Moçada boa, tá feliz? Agora 2h18, vamos para a nossa previsão do tempo aqui, saber como é que tá a nossa capital baiana, né? Itabuna, Ilhéus. Vamos lá então? Guaraci, Una. Pra galera que tá na estrada, tá pegando as BRs, tá aí em sintonia com a gente. Obrigado pela imensa audiência. Vamos lá então. 2h18. Em Itabuna, o dia apresenta instabilidade, né? Mas o predomínio de sol é toda a tarde, tá bom? Temperatura máxima podendo chegar aos 30 graus e a mínima de 16 graus. Ilhéus, o tempo na praia fica maioritariamente ensolarado durante todo o dia. A máxima atinge 26 graus e a mínima fica em torno de 21, sem previsão de chuva expressiva. Guaraci, município, tem um dia de sol com muitas nuvens, períodos de céu nublado, termômetros marcando máximo de 26 e a mínima de 18 graus. Una, dia com nebulosidade variável, sol predominando no período da tarde. A temperatura variando de uma mínima de 20 e a máxima de 27 graus. Previsão do tempo. 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
0: Pra você entrar em contato com a gente, pra pedir sua música, pra pedir sua ilusão, me dizer onde é que você tá grudado com a gente. 991-79-9601. Agora tem a nova do Natanzinho. Até quando? 2h19.
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2: Agora 2h30, chegou a hora do nosso Conta Boa Notícia sobre o mundo dos famosos. Brigados há 4 anos, entenda o que levou ao rompimento de Fiuk e Fábio Júnior. Olha aí, a relação estremecida entre Fiuk e o pai Fábio Júnior voltou aos holofotes após o artista decidir falar abertamente sobre os conflitos familiares. Aos 35 anos, o ex-BBB afirmou recentemente que não mantém mais uma relação com o pai e chegou a dizer que foi deserdado pelo veterano. Porém, o rompimento não aconteceu de uma hora para outra. O reality show Big Brother Brasil, a relação com a mãe e a convivência familiar, até a carreira artística aparecem entre os capítulos dessa história. Pois é, rapaz, um dos principais pontos de virada aconteceu em 2021, quando o Fiuk participou do BBB. Em janeiro daquele ano, a irmã do cantor, a Cleo Pires, revelou no programa Altas Horas que ajudou o irmão a contar a novidade a Fábio Júnior e afirmou que o pai ficou nervoso com a decisão por considerar o programa uma exposição muito grande. Na ocasião, ela disse ter aconselhado o cantor a apoiar a escolha do filho. Na época, Fiuk morava na propriedade do Fábio Júnior, na região de Alphaville, na Grande São Paulo. Após deixar o reality, na qual terminou em terceiro lugar, Fiuk precisou procurar outro lugar para morar. O episódio passou a ser apontado como mais um fator de desgaste na relação entre pai e filho. Além disso, a família acabou entrando no programa indiretamente. Durante o confinamento, Fiuk falou sobre a ausência do pai de Fábio Júnior durante parte da sua infância e também surpreendeu ao revelar que enfrentava dificuldades financeiras. Em um dos momentos mais repercutidos da edição, ao pedir votos para permanecer no programa, o cantor afirmou que precisava do prêmio e mencionou que sua família, especialmente a sua mãe, a Cristina, também necessitava de ajuda. Apesar do reality ter sido apontado como um divisor de águas, os conflitos entre os dois são bem mais antigos. Em 2014, Fiuk já havia falado publicamente sobre as dificuldades da relação. Durante a participação no extinto Caldeirão com Huck, ao lado de Fábio Júnior, ele lembrou que quando criança, observava amigos convivendo diariamente com os pais e não entendia porque não tinha a mesma relação paterna. 3 anos depois, ao falar ao jornal Extra sobre o início da carreira, Fiuk recordou outra conversa marcante com o pai. Segundo ele, Fábio Júnior chamava atenção para tudo que o filho possuía e lembrava que havia começado a própria trajetória sem os mesmos privilégios. É triste, né, a gente ver aí, né, essa relação entre o pai, nosso querido Fábio Júnior, também o Fiuk. A gente espera que um dia os dois possam rever os seus erros, seus caminhos, voltarem novamente, né? Afinal de contas, um pai não pode ficar afastado de um filho, assim como a mãe, né? É o nosso Conta Boa aqui na Rede Boa de Comunicação, que mais cresce na Bahia. Olha a hora, hein? 2h33.
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2: Tá na boa, tá feliz. Bora matar saudades com uma das mais conhecidas do Fábio Júnior. Alma Gêmea. 2h33. Essa é pra você que tá trabalhando e resolve parar tudo e ficar cantando músicas boas.
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0: Tá na boa, tá feliz. Ótima tarde para você que tá acompanhando a nossa programação nos quatro cantos da nossa grande região baiana. Sejam todos bem-vindos. É o Bebeto comunicando até às 6 da tarde no Clima para Cima, com muita energia positiva no ar. 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E o rei das novidades está por aqui, um dos organizadores dos eventos da Boa FM, meu querido Vitor Lima. Boa tarde, Vitor. Tudo bem, Vitor?
1: Boa tarde, tudo bem, graças a Deus. Estou na área.
0: Ele com essa, ele está com um timbre de voz de psicólogos. Ah, vá, se cuida. Sorria, né? Sorria! Oh, e aí, Vitor? Rapaz, ontem te perguntei da banda Esqueminha, né? Sim. Aí a galera ficou curiosa aqui. É, repete aquela história. Quem é o vocalista da banda Esqueminha?
1: É, a galera vai lembrar, com certeza. É, o vocalista do Esqueminha é Gabriel Levin. Filho da terra, né? De Ilhéus, Gabriel, né?
0: Olha aí, velho. De Ilhéus, hein?
1: É, Gabriel já rodou muitas bandas aqui da época da banda Fase. Fase Mirim. Fase. Gabriel, a galera aí, Thiaguinho, a galera era dessa época.
0: Ele era da banda...
1: E Gabriel foi da banda Jeremias Não Bate Corno, né?
0: Não Bate Corno.
1: É, muita gente vai lembrar e outros não, mas Jeremias foi uma banda criada pro Netinho, né? Na época, quando teve... quando dividiu ali a galera do Jeremias, saiu do Jeremias, montaram o Jamil, né? Uma equipe continuou com o Jeremias e a outra foi

0: do Jeremias, saiu do Jeremias, montaram o Jamil, né? Uma equipe continuou com o Jeremias e a outra foi com, montou o Jamil e uma noite. Aí ficou Jeremias no Baticorna e Jamil e uma noite. Aí Gabriel assumiu o Jeremias.
1: O nome bem inusitado, né, rapaz? Jeremias não bate, Baticorna, né, rapaz? É. Porque eu não sabia cobrar
0: a galera corteiro. É criativa, né?
1: É.
0: Criou Jeremias no Baticorna e depois criou Jamil e uma noite.
1: Jamil e uma noite. É. Jeremias, porque ele não sabia bater escanteio jogando bola? Ele...
0: Era, exatamente isso.
1: Olha aí o Gabriel Levy nas antigas, né? Então a banda Esqueminha é...
0: É, Esqueminha, eu fui...
1: Roupagem nova, né, cara?
0: É, eu fiz parte da equipe do Jeremias. Eu fui sócio de Gabriel durante alguns anos. E a gente usava a marca, mas era arrendada. E aí quando acabou o contrato, a gente devolveu a marca. A gente seguiu a carreira solo de Gabriel. E uma época, ele resolveu montar uma banda... Ele falou, vou montar uma banda reduzida para facilitar para viajar, para contratante, para reduzir custos. E aí montou ele, três músicos e um balé e dois bailarinos. Aí ficou um esqueminha.
1: Foi aquela conta que a gente fez ontem aqui, que deu seis, né? Foi seis?
0: É, seis, não, seis, seis, exatamente.
1: É. E vamos lá, vamos falar de preço de ingresso. Primeiro lote, o preço estava quanto?
0: Bom, o primeiro lote já foi esgotado, estava 130.
1: 130.
0: Agora a gente está com o segundo lote a R$150.
1: 150. Apenas isso. R$20 a mais.
0: Por enquanto, né?
1: Por enquanto.
0: Porque está vendendo muito rápido o evento.
1: Vai ter virada de lote de novo, então.
0: Exatamente, no início do mês a gente vira o lote já, vai para o terceiro lote. Mas quem quiser já os ingressos. Quem não quiser sair de casa ou no conforto de casa, quiser adquirir o ingresso, só acessar aí o aplicativo Ingresse.
1: Uhum.
0: E já pode ir lá fazer o pagamento, ter seu ingresso já com seu QR Code. Chegar lá, mostra a tela do celular no QR Code, já tem acesso ao evento. Não precisa sair de casa para ir comprar. Mas quem gosta de ir comprar o ingresso físico, pode ir na Paulistinha, na Lojas Lupo, no Shopping Jequitibá. Em Ilhéus, na Ótica, a Joia, no Calçadão.
1: Ótica, Joia.
0: A Joia.
1: A Joia.
0: Isso.
1: Lá no Calçadão. Atenção, turminha boa de Ilhéus, aí não precisa vir para Itabuna, não. Você compra aí no aplicativo da Ingresse e também na Ótica, a Joia.
0: A Joia.
1: Fica onde lá, a Ótica, a Joia?
0: Fica no Calçadão.
1: Calçadão.
0: É, próximo ali à antiga prefeitura.
1: Bem fácil, bem fácil.
0: É fácil.
1: Mas você falou ontem, eu tô tentando extrair de você aí, sempre vem com novidades, com surpresas aí. Rapaz, vai ter participações especiais?
0: Vai, a gente vai divulgar aí, vai ter um artista aí que vai vir fazer uma participação.
1: É,
0: outros artistas que vêm como presença VIP, que já falou que vem pro evento, a gente só tá esperando acertar detalhes para poder divulgar, eles vão fazer um vídeo, a gente vai divulgar nas redes.
1: É daqui da cidade?
0: Não, de fora.
1: De fora, né?
0: De fora.
1: Salvador?
0: É. Tem de Salvador, tem o Conquista.
1: Rapaz.
0: Tem. O outro tá vindo de João Pessoa. É João Pessoa ou é Recife? Eu não sei. É lá de cima do Nordeste.
1: Olha aí.
0: Mas tá vindo um cantor de lá, de forró.
1: Pronto, pronto, pronto. Mais alguma novidade, Vitor?
0: As novidades é tirar as dúvidas das pessoas aí em relação ao Feijão Fest. A gente vai ter o buffet de feijoada, que já é incluso no valor do ingresso, né?
1: Eita, rapaz.
0: A festa, deixar claro, a festa não é open bar.
1: A festa não é open bar.
0: Tá pensando que bebida não. É open bar, ou é open de feijão. Feijão vai ter lá a tarde toda.
1: Ou seja, meu amigo Ney Moreno tá numa felicidade só, porque ele falou que adora comer uma feijoada, então feijão vai ter pra
0: ver. Pode ficar à vontade, pode ficar à vontade que vai ter a feijoada de qualidade. Um buffet lá servido lá durante toda a tarde. E à noite já à tarde, né?
1: No finalzinho da tarde, um happy hour, né?
0: Exatamente. Esqueminha, Carla Cristina.
1: Já tem sequência das bandas?
0: Não, ainda não. A gente não tem a ordem ainda. Mas vai ter DJs também, que a gente vai divulgar também.
1: Pronto.
0: E a galera também fica preocupada que vai ter estacionamento. Porque já falaram, a festa na estrada, a rodovia Ilhéus Itabuna não vai parar. Não vamos parar carro na pista. Os carros são todos no estacionamento, dentro da fazenda.
1: Tem a capacidade máxima aí de quantas pessoas podem caber, de quantos carros,
0: Rapaz, a fazenda é grande.
1: É grande, cara. Rapaz.
0: O espaço é grande.
1: O espaço é grande, né, cara?
0: É muito grande. Não tenho nem noção, porque é tão grande espaço que eu não tenho noção de quantos carros cabem.
1: Então
0: ali,
1: pode ficar tranquilo, né, galera?
0: Pode ficar tranquilo. Vai ter estacionamento para todo mundo ao lado do sítio.
1: Beleza, então. Bora matar a saudade.

0: Desconta as músicas que eu adoro aqui do Filho de Jorge, Chuchu.
1: Vamos.
0: É?
1: Essa música é boa.
0: Dá pra oferecer pra Love aí, pro Love, né?
1: Dá, né? Já pode mandar no WhatsApp aí da rádio. É.
0: Alô, meu querido Yarley, locutor, passou aqui agora aqui com o carro de som aqui, deu uma olhada pra cá. Que olhar assim, curioso. Vai curtir Filhos de Jorge, que vai estar com a gente 19 de setembro. 29 isso. Dias, né?
1: Faltam 29 dias, é isso.
0: Valeu, Vitor.
1: Valeu,
0: cadê
1: até
0: o Tiagão, velho?
1: O Thiago tá rodando aí pela cidade.
0: Tá nos corres.
1: Daqui a pouco ele aparece aqui. É.

0: Tá na boa, tá feliz demais. Tiago Aquino, Marília Tavares, Buquê de Flores. Antes, Filhos de Jorge, presença confirmada, 19 de setembro, 1 da tarde, no City FT. Vai ser demais. Eu quero você lá colado com a gente, hein? Feijão Fest 2026. Mais uma que a gente está colada. Tá bom? Ingressos a Paulistinha e Lupo no shopping Ótica Joia em Ilhéus e pelo aplicativo Ingresso.
1: Maria Tavares! Logo eu, Thiago Aquino!
0: A gente volta já já, 3 e 1.

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5: Um homem identificado como Jaildo Oliveira dos Santos, de 30 anos, morreu no Hospital de Base Luiz Eduardo Magalhães, Itabuna, após ser baleado durante uma ocorrência policial em Ibicaraí, aqui no sul do estado. Segundo informações da Polícia Militar, Jaildo era suspeito de envolvimento em diversos delitos e estaria comercializando drogas no bairro Delfino Guedes. As guarnições da 63ª Companhia Independente da Polícia Militar foram acionadas para averiguar a situação. Ainda de acordo com a Polícia Militar, durante a tentativa de abordagem, o suspeito teria reagido de forma agressiva, deferindo empurrões e socos contra os policiais. Em seguida, teria utilizado uma faca tipo peixeira, tentando atingir um dos soldados. Diante da situação, o disparo de arma de fogo foi efetuado para conter o homem. Mesmo após ser atingido, segundo os policiais, Jaildo ainda tentou fugir em diferentes momentos, sendo posteriormente socorrido e encaminhado ao hospital de base em Itabuna. Ele não resistiu aos ferimentos e morreu na unidade. A faca utilizada durante o confronto foi apresentada pelas guarnições da 63ª CIPM e apresentada na delegacia de Itabuna. Um dos policiais envolvidos na ocorrência também precisou receber atendimento médico após as agressões. Ele foi atendido em uma unidade de saúde e posteriormente liberado. Notícias da Boa, de volta a qualquer momento.
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1: Estamos de volta, né, com o nosso Super Tarde aqui na Rede Boa de Comunicação, a que mais cresce na Bahia, né? 991799601. 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Daqui a pouquinho, às 3h30, tem aquela mensagem especial no Super Tarde. Aquela reflexão para deixar você aí animado, feliz da vida. Já, já, hein? 991-799-601. Simbora, Sorriso Maroto. Ferrugem, Grupo Benza Deus. Perdas e danos. 3 e 10. Tá na boa? Tá feliz?

essa banda Esqueminha vai dar o que falar, hein, rapaz? Bumbum Mágico! Vai estar agitando a galera, 19 de setembro, a partir de 1 da tarde, no City FT. Ah, pega logo teu ingresso antes do segundo lote. É, segundo lote finalizar, né? 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É. 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Deixa eu mandar um abraço aqui à turminha boa de Itapela. Ô Geraldão, tá lá ouvindo a gente também. O Aguinaldo, né? Meu amigo Naelito, a turminha massa de Itapé aí. Forte abraço pra vocês aí, hein? Todo mundo pro cadastro, hein? Alô, Rose! Rosemary, né? Tá lá ouvindo a gente, falei, Rose. Ah, quem é Bebeto? Ah, Civaldo Santos. Polícia prende bandido aqui em Itapé hoje à tarde, hein? Olha aí. Flávio Santos, o Binho Canelão, tá lá ouvindo a gente também. Valeu. A Olga de Barro Preto, o Louro, o Ivan Santos. Turminha que não desgruda da gente aqui. Tá na boa, tá feliz. Ricardo Rosa, São Caetano. E aí, Ricardo, vem pegar teu livro, cara? Nem me falaram nada aqui ainda. 991-799-601, galera de Ibicaraí. Alô, Nelinho da Bahia. Grande Nelinho. Um abraço, meu irmão. A galera da Associação Barinense. Alô, Tico. É, mano. Meu amigo Zezinho. Zezinho tá lá só apurando as notícias lá, né? É, rapaz. Hein, Zé? Cadê Capilé, rapaz? Timbalada. Só os ninja, cara. Três e vinte e seis, já tem a reflexão do Super Tarde. Agora tem Suel e Léo Santana. Uma bebê dessa.

0: tá na boa, tá feliz demais, Isael Rodolfo, bumbumzinho com a participação da Ana Castela. Harmonia do samba, pagode bom e guinho linha de graça ou pagando. Versão light, né? Pra você ficar leve, suave, na nave. 991-799601. A galera curtindo a gente. A galera de Ibicaraí tá ouvindo a gente também. Meu amigo Anselmo lá da Fair Play. Grande Anselmo. Forte abraço, meu irmão. Obrigado pelo carinho da sintonia sempre. Já tô ouvindo teu áudio aqui, tá? E você tá onde? Você tá onde? Ah, menino sabido. Meu amigo Robério Nunes, menino sabido, já mandou o link aqui, né? É, pra música é tocar já aqui. André Vidal, condomínio Jubiabá, tá ouvindo a gente? Fala, André.
1: Época boa ainda, né? Você já vai bater esse barba da Associação Baianense, hein?
0: Ih, rapaz.
1: Eu não, galera boa, aquele tempo bom, hein?
0: Tem tempo, hein? Esse barba é das antigas mesmo.
1: Associação barba era massa, né, Bebeto? Eu brincava aí. Nunca esqueço, cara. Essa época é uma época maravilhosa, viu? Eu, você, eram... Né? Era vida, aqueles caras, né? Era tudo... Eu brincava todo mundo, babinha. Sossegado, na paz aí, né? Tranquilo. Valeu, meu amigo. E aí, Bebeto, como é que você tá, Bebeto?
0: Valeu, André. Tudo em paz, meu irmão.
1: Cadê o Gago? Sumiu o Gago.
0: Gago Beco da Baiuca, tá sempre ouvindo a gente.
1: Aí, nós.
0: Valeu. Valeu, André. Lembrando que a Associação Barirense voltou, viu, André? Lá no Caique, quarta-feira, a partir das 5 da matina, a galera tá por lá, vamos. É.
2: Boa tarde, Bebetinho.
0: Fala, Ricardo.
2: Tá na boa, tá feliz. É assim que se diz. Força, foco e fé em tudo que você fizer. Não deu, Bebeto, pra eu ir ontem. Tive que fazer hora extra. Mas não se preocupe não, que eu vou buscar meu livro. Eu gosto de livro de cordel. E é bom que eu... De... E vai ser o filé pra eu distrair um pouco. É bom. Ler um pouco é bom demais. Tá na boa, tá feliz. É assim que se diz.
0: Valeu, Ricardo. Ganhou o livro ontem, né, rapaz? Pois é, vem pegar teu livro. Afinal de contas, ler é bom demais, né? Abre horizontes, melhora o vocabulário. Você que quer fazer uma redação, aumenta o seu vocabulário também. Quer fazer uma apresentação. Então, a prática da leitura tem que ser estimulada sempre, ainda mais agora, né? A gente quer tudo na velocidade dos stories, dos trends, dos status. E acaba deixando aquele tempinho só você, né? Você e o livro ali, lendo, aprendendo, renovando a mente, o coração. Ler faz bem a alma, tá certo? Moreno de Quaraci, talvez, a máximo respeito, valeu, meu querido, pra você também. Luísa Barreto tá ligadinha. Oi, Lu, é por aqui sim, mandando WhatsApp, boa. Valeu, pode mandar seu recado que a gente manda aquele alusão bacana, tá? Adriana Cabeleireira de Florestas Ives. Bebeto! Como é que é, rapaz? Ah, sim. Tô na faxina e não saio da boa, valeu. Alô, Dema, da Urbis 4, tá ouvindo a gente também. Valeu, Dema. Grande abraço, meu irmão. Chegou a hora da mensagem, da reflexão.
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0: Esqueça tudo, tá? Esqueça tudo, mas nunca você mesmo. Cuide de quem você é. Invista em sua paz e escolha aquilo que te traz energia positiva. O que não soma, deixa para trás. Nem tudo merece a sua atenção, a sua energia ou a sua paz. Esqueça de tudo, menos de você. Essa é a nossa mensagem positiva aqui na Rede Boa de Comunicação, a que mais cresce na Bahia. Uma linda tarde para você. Agora tem Zion Tariel. Vai valer a pena o processo. 3:47.

0: Fernando Moreno, Rio Negro e Solimões, Chapeludo. Alô, Ritinha Araújo, Nova Ferradas, ouvindo a gente. Alô, Tia Jó. Maria Cristina Jardim Grapiona. Do Chapeludo. Simbora, volto já, hein? 3h57.
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0: Tá na Boa, tá feliz. 3h59. A Bahia terá 1.204 candidatos registrados para as eleições 2026. Segundo dados da Justiça Eleitoral, o número representa uma redução em relação ao pleito de 2022, quando o Estado registrou 1.719 candidaturas. Os eleitores baianos escolherão neste ano representantes para os cargos de presidente da República, governador, senador, deputado federal e deputado estadual. Os dados ainda podem sofrer alterações durante o processo de análise e julgamento dos registros pela Justiça Federal. Na corrida pelo governo do estado, 7 candidatos tiveram seus registros apresentados, cada um acompanhando o seu respectivo candidato a vice-governador. A eleição promete uma disputa marcada pela presença de diferentes forças políticas e de projetos para o futuro da Bahia, em uma das principais eleições estaduais dos últimos anos. Notícias da Boa, de volta em uma hora.
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0: Opa, estamos de volta aqui no Super Tarde da Rede Boa de Comunicação, que mais cresce na Bahia, turminha boa de Ilhéus, a galera de Guaraci, Tuna, São José da Vitória, Barro Preto, tá todo mundo ligado. 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Filhos de Jorge, Banda Esqueminha e ela, Carla Cristina, quem esteve na Corrida da Boa, curtiu de montão, ficou feliz da vida, e ela tá de volta em Itabuna, Carla Cristina, fazendo esse showzaço. 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

Sorte, substantivo feminino de força invisível, que se atribui ao rumo, ao destino, minha vida. Que sorte boa.

Zeneto e Cristiano, cadeira cativa, MC Daniel, DJ WN, vamos de pagodinho? Vamos sim, senhor. Aqui na rede boa de comunicação que mais cresce na Bahia. 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O William tá lá em Barro Preto acompanhando a nossa programação. Valeu, William. Obrigadaço pelo carinho da sintonia. Daqui a pouquinho tem um Se Ligue na Ideia. Aproveita, já manda teu áudio pra zoar o teu amigão, a tua amiguinha. Você imita alguém? Você conta piada? Né? Imita pássaro? Imita algum animal? Mostre o teu talento já já no Se Ligue na Ideia. Daqui a pouquinho começa, hein? Em 8 minutinhos. Mandar um abraço aqui super especial para Luísa Barreto, tá lá ligadinha, valeu. Luísa, Bebeto, quero um alô pra Quinho. E se puder, toca a música Briga no Casamento, do Sandro Brecker. Essa é antigona, velho. 1900 e lá vai alguma coisa. Simbora, bora matar saudades. Sandro Brecker, Briga no Casamento.

0: pagodinho.
1: Ai.
0: No pagodinho.
1: Ei.

0: Tá na boa, tá feliz demais. Veveta, se saia. Matheus Fernandes e Ludmilla. E a música Vida 96.1. Tá na boa, tá feliz. Tá começando a resenha, velho.
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0: É, a partir de agora, manda teu áudio, viu? 991-799-601.
2: Mande áudio.
0: Batendo aquela resenha bacana. Meu amigo Hélio, tu tá feliz da vida, né? Ontem o Mengão mandou o Cruzeiro embora. Mandou embora. Fiquei batendo papo com o Hélio ontem aqui. E aí a galera comentando. Acho que ficaram assim, pô, tipo, amanhã se Flamengo perder, eu vou zoar os dois. Todo mundo caladinho.
2: Tô aqui só de tucaia. Só tucaiano.
0: Alô, Dema, motorista de aplicativo Ricardo Rosa, também tá ligado. Valeu, Ricardinho. Grande abraço, meu irmão. Ô, Ricardo, quanta mensagem aqui, irmão. Foi meio que de improviso e não deu pra gravar aqui a mensagem. Tá bom? Mas vamos amanhã caprichar e mandar pra você aí. O Marcos tá lá em Itapé, tá ouvindo a gente também. Começando o nosso Se Ligue na Ideia, mande aí o teu áudio, batendo aquela zoeira bacana, é isso? Alô, Pirulito, olha ele aí.
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0: Alô, Chuca Show lá no Lava Jato, também tá ligado. É outro, Felipe Salado Lava Jato também. 991-799-601, galera participando com a gente de moto.
4: Ai, não aguento. Ai, meu Deus, esse cara é doido.
0: O quê, mãe?
4: Esse homem é demais, viu? Ô, meu Deus, isso vai me atender muita coisa.
0: Gil Tecladistas, o contador de histórias, o Forrest Gump lá do Sarinha.
5: Alô, Bebeto, boa tarde. Boa hoje tarde. Eu se ligo na ideia, né, Bebeto? Ah. Aí vai pra dois caras conversando aqui, eu sou ruim, né? Aí, igual a Jotinha, eu sou de touca. Aí o cara falou assim pro outro, falou, rapaz, é o meu namorado agora aí, rapaz. Todo dia ela me pede R$10, filho. Todo dia, velho. Aí o cara, oxe, pra quê, rapaz? Por que ela pede R$10 todo dia? Ele falou, não sei pra quê, não. Oxe, e você não sabe não? Você não é sua namorada, rapaz? Ele falou, é, eu não sei não, rapaz. O cara falou, como é que você não sabe, rapaz? Ele falou, porque eu nunca dei. Alô, Bebeto, se liga na ideia.
0: Ai, ai, ai. Meu amigo Robério Nunes, daqui a pouquinho tem Esporte da Boa aqui na Rede Boa de Comunicação, a que mais cresce na Bahia. Apresentação, Marcelo Santos, Robério Nunes, o narrador das multidões, e Orlando da Hora, além do Tony Barros. E aí, Roberto, você já teve essa felicidade de todo dia alguém como namorada sua ou mulher ficar pedindo R$10 todo dia, cara?
6: Não.
0: Já, cara, passou por isso, boa tarde.
6: Boa tarde, não, graças a Deus. As pessoas que tiveram contato comigo não. Cara, não tinha sua independência aí, viabilizou.
0: Então você é um cara de sorte, né?
6: Graças a Deus, só não ganhei na Mega.
0: Não ganhou na Mega, né?
6: É, só não ganhei na Mega, mas... Disso aí sempre foi premiado.
0: Ô Roberto, fala um pouquinho da tua trajetória, cara. A gente nunca falou disso no ar, né?
6: Você quer saber da minha vida?
0: Da sua história. Não, calma. Da sua vida, não. Da sua vida... É, também, né? Também. Mas vamos lá. Da sua vida...
6: Isso é barril.
0: Da vida profissional. Vamos lá, então. Você começou em que rádio, Roberto?
6: Eu comecei na Rádio Jornal de Itabuna.
0: Rádio Jornal de Itabuna. É. 1900 e quanto?
6: É 80... 89,
0: rapaz. Começou como o quê? Plantonista? Tinha um negócio de ficar no plantão ali,
6: não, antigamente? Não, eu comecei, eu estudava no Colégio Gama e teve um processo lá que um rapaz sofreu um acidente, tal. Ele falou, eu conheço Valdani Andrade, você leva a gente. Aí eu fui pra lá, né? Fiquei lá, comecei já com o programa à noite. Foi quando teve uma demandada, abri uma alta rádio, a rádio... que era clube naquela época, levou algumas peças da Rádio Jornal, e aí tava aquele lugar, você quer? Eu falei, quero. E chegava lá e eu fiquei uns 3 meses, como era difícil começar, né? Você sabe o que é que eu falava?
0: Uhum.
6: E botava no papel, jornal é música, 20 horas, 30 minutos. Jornal, o sucesso chega até você. Aí depois foi quando o Bahia
0: aquele,
6: foi...
0: Que negócio sério, assim, bem
6: formal. Não, porque, né? Também tinha medo.
0: Era à noite? Era
6: à
0: noite.
6: À noite, né? Aí depois eu criei um chamado Love Music. Aí era Love Music, o melhor da música romântica. Aí pegava de De 8 até 10 horas. Oh, meia-noite.
0: De 8 da noite até meia-noite.
6: Aí, foi quando o Bahia foi campeão e quem trabalhava à tarde era José Carlos Filho. Mas acho que em Salvador o nome dele é J. Carlos. Ele veio de Itapetinga e tal, com o J. Age. E ficou naquelas viagens, né? Que o Bahia foi campeão. Foi em 89, alguma coisa dessa aí, que o Bahia foi campeão. Em cima do Internacional.
0: Em cima do Inter.
6: Foi. E aí, Zé Carlos viajando muito. Eu fui ficando no horário da tarde, né? Aí eu fui fazendo o horário da tarde. E pegava de 2 às 4, quando começava o Ronda Policial. E aí fui, passei 13 anos lá. Depois eu fui para Rádio Nacional, um tempo de Edmon Lucas, que arrendou a rádio. Fiquei 3 anos, de lá fui para a Rádio Difusora. Hoje eu tenho 20 anos, né? E comecei assim no esporte, hoje eu tô na madrugada.
0: Você tá pegando que horas lá?
6: Eu pego 4.
0: 4 da manhã?
6: 4 da manhã.
0: Ah, pô, então você dorme com o Rivamar, não?
6: Não, não, ele que dorme comigo. Ele, quando ele vem pra cá, ele fica me ouvindo. Eu boto ele no colo.
0: O Bahia foi campeão em 1900.
6: O Rivamar, quando o pai dele começou, engraçado, o Odilon aí...
0: Odilon Pinto.
6: Quando eu fazia tarde aí...
0: Vida na roça.
6: E tinha um namoro no rádio, o verdadeiro namoro no rádio, que aí o Odilon ficava... Na Rádio Jornal tinha 2 estúdios, né? Era grande assim, tinha a técnica... Tinha o estúdio que você ficava e ali tinha aquele, tipo um quartinho lá. Que,
0: o negócio era chique,
6: era, então, né? Não, naquele tempo a Rádio Jornal tinha até auditório pra 150 pessoas, que era a coisa mais linda do mundo. Né? Infelizmente o tempo apaga a história, né, das coisas. É triste em lembrar que aquele lugar foi uma escola de tanta gente, velho, que é complicado, né? Eu comecei lá e me orgulho muito de dizer que quando eu comecei tinha um senhor, muito exigente, mas que eu aprendi, eu ainda me coloco, eu sempre falo com o Nadson Monteiro, rapaz, eu fui o último moicano de aprender de verdade o que é o rádio, né? Assim, no termo do rádio AM, né? O rádio FM já é um outro segmento, as coisas são bem diferentes, né? Mas no, você vê que para ele deixar eu falar, eu passei mais de 3 meses só falando a vinheta, a hora, e eu anotava tudo, não ia assim não,
0: tudo anotadinho,
6: tudo, né? Tudo anotado pra não errar.
0: Olha lá, hein? Não vai errar não.
6: Depois foi quando meu tio foi pra lá, que é Cacá Ferreira, e aí já foi soltando, não.
0: Cacá Ferreira é seu tio, né?
6: Cacá Ferreira, não sabe. Fábio Ferreira.
0: Grande comunicador.
6: Pois é, aí foi, bota ele aí pra ir lendo utilidade pública, aí naquele tempo quando o Rivamar foi pra lá também, que aí... A gente subia para ir pro hospital porque não tinha zap, não tinha nada. Você tinha que ir um gravador maior do que você e chega lá assim. Ah, meu nome é fulano, eu queria mandar dar um recado aí pra roça, lá em...
0: Tinha que apertar.
6: Sequeiro Grande, tinha que apertar. Tecas, Sequeiro Grande, dizer que é pra trazer minha roupa, que não sei o quê.
0: Caramba, velho.
6: Que era a comunicação maior, era aquela. Aí, ou então, quando era no Ronda Policial, aí você trazia, que era o programa que tinha audiência, que é polícia, né? Hoje, acho que nem existe mais isso, assim. Não fala essencialmente de polícia, é política, é um bocado de coisa misturada. Então, Valdanir Andrade foi pra mim e depois... Primeiro foi Jorge Eduardo, você conheceu?
0: Sim, Jorge Eduardo.
6: Aquele me pegou pela mão.
0: Foi o presidente do Jardim Primavera, que foi campeão lá em 93.
6: Aquele ali pegou no meu pé, você me botou até como goleiro, eu brigava com ele, mas não sou goleiro, não, tem que ser você. Ele pegava assim, pô, bicho, tem que ser você, eu vou botar quem? Aí agora...
0: Você é alto, né? Ele olhou assim,
6: não,
0: tem mas... jeito de goleiro.
6: Ô Jorge, eu tô começando agora, esse time só toma de 10, de 15, de 20.
0: Mas peraí, o time do rádio só tomava de 8?
6: Porque todo mundo se achava que era uma coisa falando, narrando e tal, e nós chegava lá que o sol batia aquela lua.
0: Pra conectar, radialista, manda bem, né?
6: E a gente viajava,
0: pra jogar, meu amigo.
6: Viajava muito, cara, pra essa cidade, Jussari, não sei o que, isso aqui, que os caras montavam uma seleção, cara, pra poder jogar contra a gente. Aí os caras pensam que a gente era bom. Não, rapaz, marca fulano, que fulano é bom. Aí se destacava pouco, assim, Messias, Henrique Heróis, que era bom, Magnobaldo, aí depois que foi surgindo os Patinhos, né, e tal, mas pouca gente tinha afinidade com a bola.
0: Olha aí.
6: Aí ele me botava no gol, e aqueles caras com uma barriguinha de
0: chope.
6: De chope, naquele time não tinha Heineken, tomava outra coisa.
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0: Se liga na ideia hoje, especial com a participação do meu querido Robério Nunes. Fala, Wilson.
7: Boa tarde, Bebeto, meu parceiro. Ô, Bebeto, eu vou mandar um...
0: Engolhou?
7: Se liga na ideia aí, Bebeto. Pra esses secadores aí. Se liga na ideia, esses secadores aí. que tá reclamando que o Cruzeiro foi roubado, Bebeto. Aí eles estão na dúvida se a bola entrou ou não entrou. É. Se entrou toda ou só a metade. E aí, Bebeto, você acha o quê? O secador tá na dúvida, Bebeto.
0: Roberto,
7: se liga na ideia.
0: Você que é narrador esportivo, lance do Flamengo e Cruzeiro ontem, a bola é... passou completamente. Deixa eu mudar o verbo. É
6: com sacanagem ou sem sacanagem?
0: A bola passou completamente ou não, Roberto?
6: Ô, velho, com as linhas traçadas e tudo que hoje tá. Que na verdade é isso. Desse, da Europa, se a bola tivesse chip, seria mais fácil. Na Europa, você sabe, sim. Você que joga bola e tal, e a gente tem um papo de boleiro. É, as bolas têm um chip que localiza cada linha e. Que hoje, na verdade, já querem transformar a arte e aquelas coisas em videogame, que eu tô assistindo aqui. Tem que ter esse negócio de o juiz errou, esse negócio. Aí fica a cobrança tudo botando no juiz, fica a cobrança tudo botando. O jogador provoca, faz coisas, você vê, cai, se joga, simula. Ali é um ser humano, cara, que tá ali e um bocado de gente na máquina falando, parecendo até que o cara trabalha na televisão e fica falando um bocado de coisa, desorienta também. A gente tem que ver essa imagem do juiz. Mas alguma coisa foi feita pra saber se passou ou não. Pelo sistema aí, que agora você tá falando uma unha, se o cara tiver com uma unha maior do que a outra, já tá dando impedimento, aí vai reclamar agora de um gol se a bola entrou ou não.
0: Pelo que eu vi complicado. Na imagem, a bola não passou completamente pela linha, né?
6: Tudo do futebol é interpretação. É. Eu lembro da minha professora Suzete. Vamos aqui para a interpretação
0: de texto. Dos fatos.
6: Esse era o grande problema. É igual, deixa eu pular aqui, de falar.

0: Esse era o grande problema. É igual, deixa eu pular aqui, falando da escola que tá batendo papo com você. Eu fico tentando, rapaz, quando chega na prova, eu tenho uma professora que chama Ariadne, né? Ela bota assim, questão tal. Eu sempre erro, porque ela fala assim, falei, puxa, já perdi um ponto aqui, porque ela bota aqui uma questão que fala assim, exceto alguma coisa. Eu falei, pô, eu estudei pra botar o certo, não estudei pra botar o errado. Aí o professor, você vai botar aquele de não, aquele, não, mas tem que botar, porque isso é de concurso, não sei o quê. Você tá entendendo aqui? Bastante, exceto isso aí pra minha cabeça imaginar.
1: Dá
0: que
1: um
0: é.
1: Nó, né, cara, na cabeça do cara.
0: E eu que passei mais de 30 anos sem estudar, depois apareceu outra professora que chama Vitória, Maria Vitória, ela fala assim, Roberto, é aqui, ó, você tem que fazer o seguinte. A pergunta tá. Qual o sentido da pergunta? Tá perguntando o que pra você? Aí tem lá, isso aqui tá, isso aqui tá, isso aqui tá. Aqui não tá, aí outra coisa da evolução que eu tava falando, a gente tava batendo papo aqui com o Bebeto, com relação de voltar a estudar. E Bebeto acho que tá também nessa linha de também um dia, quem sabe, voltar, porque, velho, mudou muito minha vida. Eu falo pras pessoas, as pessoas não acreditam. Tanto tempo sem estudar. A dificuldade, as coisas. Eu contei uma história aqui.
1: Nunca é tarde, né? Nunca
0: de
1: é
0: que tarde. A idade, eu pensei que aquilo só acontecia na televisão. Aí a pessoa disse, eu não quero ele na minha equipe. Hoje, quem me condenou ou fez aquilo, eu levei como suplemento pra mim. Aí hoje só fala assim, você me ajuda. Aí quando a gente vai pro estágio, pro hospital, pro negócio, porque eu tenho, eu peguei esse amor, é como... Miriam Batatinha falou aí que se nós lançar, tem que ter amor e paixão para poder fazer, igual o rádio. Não adianta você só ficar falar da boca para fora. Minha vida é assim, eu sou muito sentimental, eu sou dessa pessoa assim. O que eu sou aqui, eu sou lá fora. Às vezes você tem que mudar porque a realidade é uma coisa e a ficção é outra, né, Bebeto?
1: Vamos lá, participação da galera, rapaz. O Lucas Montagil mandou áudio.
2: Bebetinho, boa tarde. Zé Ninguém, motorista de aplicativo. Eu queria ver
1: Zé Ninguém.
2: Se aquela bola fosse na área do Flamengo, do outro lado. Se fosse a favor do Flamengo, era gol. Mas era contra o Flamengo, não foi gol. A bola passou toda ali. Se fosse na outra área. E fosse a favor do Flamengo, o gol. O Juninho é a minha opinião do VAR.
1: Você assistiu o jogo?
2: Tá na boa, tá feliz.
0: Rapaz, assisti um pouco. Eu teve um seminário, eu tava assim, meio estressado na hora de explicar, porque eu gosto de falar pelo que eu entendi. E muita gente lê, né? Lá. Meu tema é pouco e depois eu saio explicando, olhando pra professora aqui. Coisa de infecção de hospital e tal, vírus, bactérias, sei o que, sei o que, tal. E depois chega em casa que dá descansado. E também eu tenho meu horário de manhã na rádio, então eu fico meio assim. Se passar do horário, eu posso perder meu relógio biológico, eu fico meio. Mas eu assisti um pouco. O primeiro tempo eu assisti,
1: mas
0: o Flamengo
1: você viu esse
0: tava
1: lance,
0: bem.
1: Você viu esse lance aí?
0: Eu vim ver hoje, pra falar a verdade. Rapaz, a bola tava no ar. Aí a interpretação, aí eu falo.
1: Engraçado
0: assim,
1: que antigamente o VAR.
0: Se fosse embaixo.
1: Mas
0: tá no ar, né? No ar é complicado pra você ver realmente.
1: O VAR mostrava ali a linha.
0: A linha
1: passou X%, 80%, não passou completamente. Eu não vi, pelo menos eu não vi essa parte do VAR relatando nada.
0: Mas no ar, como é que você vai ver também assim? É complicado. Só se tivesse uma câmera no poste, no travessão, apontada pra baixo. Aí você ia ter a certeza.
1: Eu acho que a galera tinha que seguir o exemplo da Copa do Mundo.
0: E outra coisa, o árbitro é de fora, né? Se fosse daqui, né?
1: A gente podia ter... Mundo, qualquer centímetrozinho a mais ou menos, estava detectando tudo, né?
0: Mas ali, pela regra que a gente ouve falar, tem que passar toda, né? A bola tem que passar da linha. Assim, passar a parte pra lá. Eu não sei.
1: Olha quem chegou aqui, rapaz. Foi erra,
0: mano. Ô, rapaz, esse cara existe, é de verdade? Eu pensei que era você.
1: Não, mano. A gente fica pensando que é eu que fica.
0: Eu pensava assim, eu pensei, Bebeto, mas eu tenho que fazer, eu fiquei inventando essa pessoa, rapaz, aí.
1: Eu tô sempre levando a culpa aí, né, velho?
0: Eu pensei que era você, mas como eu tô aqui, eu falei, não é não.
1: Tá vendo aí, você vai provar agora pra galera que não é o Bebeto.
0: O Fuê é de verdade, né,
1: velho? Olha ele aí. Entendeu aí, Roberto?
0: Pouca coisa.
1: O que foi que você entendeu?
0: Já participou de futebol?
1: Muito bem. Já cantou também.
0: Já cantou.
3: Maria. E hoje é um pagodinho, hein?
1: Vai cantar um pagodinho.
0: Vai cantar um pagodinho,

0: On and on, mama.
1: Eu tô tentando entender qual é a música que ele tá cantando.
2: Também não identifiquei, não. Lembrei daquele tempo que a gente era menino e morreu até. Foi acho que anteontem. Pablo, qual é a música? Você lembra dele?
1: Hoje tô chorando de barriga cheia.
2: Agora
0: tá ruim, hein?
2: Ah, então ele comeu, né? Comeu alguma coisa e tá chorando de barriga cheia.
1: Zeca Pagodinho. Ele troca, né? Zeca Pagodinho, ele chama de Zeca o quê?
0: Arruninho, hein?
1: Zeca Parrudinho, ele chama de Zeca Parrudinho. Só se for de cerveja, né, cara? Gisele!
3: Boa tarde, Bebete. Aí manda um pra mim, Gisele de Monte Cristo. Quero trabalhar, Bebeto. Meu telefone é 9153-5114.
1: Ela quer trabalhar,
3: pra mim aí, Bebeto. Ela... Boa tarde.
1: 9153-4914, ela quer trabalhar, vô Roberto.
2: Agora tem que dizer o que é que ela quer fazer.
1: Doméstico, serviço doméstico, empregada doméstica e tal. Quem souber ou quiser, entre em contato com a Gisele aí, vão. O Washington, fala, Washington, é o que, Washington?
4: Ô, Bebetão, se liga na ideia, hoje tem piada não. É só pra falar pros torcedores aí que a FIFA vai dar o gol, ela mudou agora, vai dar o gol. Já foi dito já que a partida foi anulada e o empate vai voltar pra bater pênalti, tá 2x2. Vai dar o gol aí, viu? O gol ontem, aquele gol que a gente tirou, foi gol. Vai dar o gol. Vai reclamar com o Marcos Bandeira. Bebetão, se liga. E foi, hein? Jogava bola, viu, essa porrinha.
1: É mesmo?
4: Eu já joguei junto com ele lá no campo da Colgrap.
1: Olha aí.
4: Eu já joguei com ele no campo da Colgrap e jogava bola. A gente fazia uma boa parceria.
1: Olha
4: esse
1: aí,
4: menino bom de bola, Deus me livre.
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1: A Cirleide tá aqui se acabando da risada aqui, mandou um bocado de emoji aqui rindo. Valeu, Cirleide, com foi, né? Fala, Wellington Aragão.
6: Boa tarde, Bebeto. Ontem teve lá em Ceará. Viu a galerinha aí. Viu? E outra coisa. Os antes que vai dizer que foi gol. Porque os próprios jogadores do Cruzeiro, técnico do Cruzeiro e o presidente do Cruzeiro falou, ficou calado, não falou nada. Agora os antes estão aí tudo doido. Entendeu? Você vê que ninguém falou que foi gol, porque a bola não tem uma margem, uma falha de margem entre a trave e entre o gol. Não tem uma falha. Se fosse gol, teria uma falha. Entendeu? Aí os antes fica tudo doido dizendo. Você pode ver, o presidente do Cruzeiro não falou nada, o técnico do Cruzeiro não falou nada, e não jogador nem comentou nada, porque sabe que não foi gol, que a regra é essa. A bola tem que passar da linha toda. Pode estar um fio de cabelo lá. Não passou, não é gol. Meu, boa tarde, IMP. Saudação rubro-negra aí para os secadores.
1: É o que o Elton falou aí, tem a ver, né, Roberto?
2: Tem.
1: Porque assim, nem o treinador do Cruzeiro, nem os jogadores, ninguém ficou com mimimi chorando aí. Só os secadores, né?
2: O secador.
1: E a maioria não torce pro Cruzeiro.
2: Não. É a minoria, mas tem que. São duas torcidas, né? Tem. Eu vou mandar um negócio aí pra você. Pra você botar um amigo meu que.
1: Mande aí.
2: Deixa eu ver se eu acho aqui.
1: O Wilson Sapateiro, de volta. Falei.
7: Bebeto, ele tá cantando aí a música de Zeca Pagodinho.
2: Oi?
7: Se eu quiser fumar, eu fumo. Se eu quiser beber, eu bebo. Pago tudo que eu consumo. Com suor
2: do meu
7: emprego.
1: É o Wilson, o Wilson está ajudando a gente na tradução. São os nossos universitários aqui no Se Liga na Ideia, Dema.
8: Boa tarde, Bebeto. É Dema, motorista e aplicativo. Esse cantor é retado mesmo, viu? Ele vai cagar no pacotinho, vai, Bebeto? É pra ele falar aí, eu entendi isso aí, vai cagar no pacotinho. Amor, tô feliz.
1: É possível, véi. André.
9: Então, é o seguinte, esse fone canta muito, ó. Canta muito, Bebeto. canta muito, foi eu. Gostei, viu?
1: Gostou, né?
9: No pagode ele é rei, cantava.
1: Artista de primeira, foi
10: ele. Bebeto, Bebeto.
1: Oi.
10: Já ninguém muda de aplicativo.
1: Fala, Zé.
10: Fala pra Wellington. Estão tentando dar o título pro Flamengo de novo, pra não falir. E se não ganhar um título esse ano? O ano que vem tá falido. Não tem dinheiro pra contratar esse ano. Se não ganhar nada, ano que vem, abre concordata.
1: Olha aí, a concorrência em peso aqui ainda continua reclamando.
11: Vocês estavam secando, não estavam? Fale a verdade. Vocês estavam secando, não estavam? Estavam secando. Fale a verdade que vocês estavam secando.
1: É melhor, né?
11: Tá triste? Fica triste, não. É Mengão a Verstappen.
1: Grande figuraça, Tiririca, torcedor do Mengão, né?
2: É, nordestino, né? É. Tem que puxar pra cá.
1: Luciano.
12: E o Fuen, quem sabe faz ao vivo. Aí o sistema é Fuen.
1: Olha aí, tá vendo aí, rapaz? É. Grande Geraldão, conhece Geraldão lá de Itaperra,
2: rapaz? Boa noite.
1: Você trabalhou com o Geraldo?
2: Trabalhei, a figura Geraldo. Maravilhosa. É.
1: Grande figura, né? Ele, né?
2: Geraldão, e trabalhei com o Magnobaldo, que é uma das referências do garotinho. Chegou o Magnobaldo Ribeiro no pique do esporte. Foi no tempo que eu comecei. Aí quem mandava eram esses caras aí.
1: Grandes narradores, né? Magnobaldo Ribeiro.
2: Magnobaldo Ribeiro. Eu fui do tempo de...
1: Tem o Walter também, né?
2: Ah, Walter também pra mim é uma referência, né?
1: Fábio Souza.
2: Rapaz,
1: muito narrador bom, hein, velho?
2: Bom.
1: Saudade de ver aquele tabunão lotado.
2: É, você vê que antigamente era muito narrador, pra ter um narrador assim... É, pra ter aquela concorrência de rádio, tá meio complicado. É. Tá complicado, né?
1: Tony. Complicado.
13: Boa tarde, Bebeto. Se liga na ideia. Johnny falou que a bola entrou toda. Johnny falou aqui. Johnny falou que assistiu o jogo e a bola entrou todinha.
14: Ô, Bebeto, aí é Lucas, Vasco, torcedor do Vasco, sofredor. Fala pra ele que a gente nós somos. Já vi um time que tem a maior torcida do Brasil. Falei. Fala pra ele aí, Bebeto. Pergunta ele aí se já viu o time com a maior torcida. Falei.
1: Não tem como,
14: nós
1: né?
14: Nós estamos em dia com todo mundo, papai. Viu? Mas quem tem dinheiro em casa somos nós. E esse ano é dois títulos, não é só Libertadores, não. Vamos repetir. E levar o Mundial em cima do PSG. Que ninguém morre nos devendo.
1: É,
14: tá dado o recado.
1: Tem isso, né? Ninguém morre devendo, né? O Cruzeiro já tinha eliminado o Flamengo, né? Um tempo atrás no campo. Foi a Copa do Brasil, foi?
2: Foi.
1: Cruzeiro. E agora pagou.
2: Não, eu vi aquele.
1: Pagou o preço.
2: Lembrei
1: cara,
2: daquele lance que. Acho que foi Pedro mesmo, foi chutar um pênalti. Aí tocou no pé também, chutou pra lá. Foi uma confusão danada. Numa decisão de pênalti, a última vez que foi essa disputa da Copa do Brasil, Flamengo e Cruzeiro.
1: É, e agora,
2: o Fábio ainda era o goleiro, né?
1: O Flamengo descontou na Libertadores, o que tem um peso maior ainda.
2: É.
1: Bom, o nosso Se Ligue na Ideia vai ficando por aqui, pelo 991-799-660. Na sequência tem o Modão. Você gosta do Modão, Roberto?
2: Rapaz, sou apaixonado.
1: É só música antiga, né, cara?
2: É.
1: Sertanejo e
2: o Bregão. Tô aqui só ali observando, vendo as coisas.
1: E o Bregão, né?
2: Não, e eu tava aqui, eu tenho um programa também que mistura o sertanejo, né?
1: Ah.
2: E o conhecimento, né, das pessoas que eu tô aqui com vocês, uns dois dias ou três que tá por aqui. E a gente até duvida, essa música existe mesmo e tal.
1: É, rapaz, o pessoal
2: variando,
1: tem música que eu jamais toquei, né? Em qualquer rádio que eu trabalhei.
2: É.
1: Aí eu fico aqui aprendendo também com os ouvintes aqui, né?
2: É bom.
1: Isso é muito bacana.
2: É, com certeza.
1: Roberto, conta a tua história, assim. Aí você começou no rádio, pra gente fechar a sua história profissional. Você começou no rádio lá como apresentador do programa noturno. Partiu pra quê?
2: Aí fui pra tarde. Quando eu falei que.
1: Programa de
2: chamava José Carlos Filho, mas. Ele pode estar lá na. Tá em Salvador, na FM lá, em Salvador. Mas nunca mais assim, eu transmiti jogo fora, né?
1: Uhum.
2: Então, quando a gente viajava muito pra Fonte Nova, essas coisas, a gente sempre contava. Encontrava Salomão, que era um rapaz também bom, narrador, que era de Ilhéus. E outras pessoas que a gente conhece, tá lá, Mário Tito, Leleco, esse pessoal. Quando eu jogo jogos grandes, quando estava na tábua, hoje não tem, aí fica complicado até pra encontrar essa rapaziada que. Jefinho, que foi também da Morena, esse pessoal que saiu aqui, porque Itabuna é um celeiro, né? Aí Camilinha, que tá no BA, trabalhou com a gente aqui
1: sim,
2: na
1: sim.
2: rádio, né? Na Rádio Difusora e tal. E assim sucessivamente, muita gente. que é do rádio ou passou pelo rádio, Madalena, que está lá na Feira de Santana, também trabalhou aí com a gente na Rádio Difusora e na Rádio Jornal. Então, são essas coisas maravilhosas, né? De que acontece. Aí eu comecei ali, depois o Zé Carlos viajou, o J.A.G., né? Ele era o narrador, o J.A.G. era o repórter. E aí foi ficando aquele que a viagem era longa, né? Bahia jogava, Porto Alegre, Rio de Janeiro. Naquele tempo o rádio filtrava isso aí, né? E eles iam mesmo. E aí foi o Zé Carlos viajar, passava a semana toda fora e eu fui ficando naquele horário. Depois ele casou com Márcia Aguiar, era uma comunicadora também da Rádio Jornal de Itapetinga. Aí acho que ele resolveu ir voltar para Itapetinga. Ele era de Itapetinga naquela época, quando eu trabalhei na Rádio Jornal. Veio muita gente, né? Veio muita gente sair lá da Rádio Jornal, de Fascinação, vinha para cá para tentar a vida no Campo Maior. E voltou, e eu fiquei à tarde. E depois, quando saiu no processo de vender a rádio, eu fui para a Rádio Nacional. Celcinho, hoje falecido, me chamou e eu fui para a Rádio Nacional. Na Rádio Nacional passei 3 anos. Depois, Wagner Mendes me chamou também para fazer parte da equipe de esporte. Quando o Messias ficou, o Roberto Menezes tinha ido para lá, o Saudoso, e aí me chamou e eu vim para cá, para a Rádio Difusora, e estou até hoje, 20 anos, já vai para 21, né? Aí eu faço o programa e é misturado com o esporte, e hoje eu estou aqui também, né? Assim, com o convite de Marcelo Santos, que a gente trabalhou muito tempo junto, nessa engrenagem, um projeto de Barreto, e aí fui aceito aqui como uma revolução que pode acontecer na rádio. Então estou aqui, e a gente está com essa finalidade agora da seleção Itabuna, e alguns jogos do Brasileiro, um trabalho especial. Então, estamos aqui também para dar seguimento ao trabalho. Então, lá e cá, na parte aqui de esporte. E vamos ver o que acontece, né?
1: Valeu, Robério! Valeu. Daqui a pouquinho tem Esporte da Boa aí com ele, com Marcelo Santos, com Orlando da Hora e equipe.
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1: E o Super Tarde também ficando por aqui. 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Já já tem modão.
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0: 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Deixa eu mandar um abraço aqui ao Eli Peças, né? Tá lá, Edu, né? Edu Peças, tá lá acompanhando a nossa programação. Você conhece o Edu Peças, né, Roberto?
1: É uma figuraça, rapaz. Figuraça. No nosso coração. Torcedor do Fluminense, grande desportista.
0: Sempre ligado ao esporte, né?
1: Sempre ligado ao esporte. O cara que tá sempre participando, tá sempre dando a força aqui pra gente. Tá aqui com a gente também no esporte, né? Dando aquela força. Teve um probleminha. A gente tava até conversando aqui, né,
0: Bebê? Acidente.
1: Mas o que é a palavra-chave? A palavra-chave, Jesus, está no comando.
0: Exatamente.
1: Tranquilidade, sempre. Vai chegar lá, vai arrumar. Eu estava até conversando com você aqui de que os projetos, propósitos da vida, eu nunca pensei mais em voltar a estudar, estou estudando, então você também está nessa mesma live aí. Então são coisas que às vezes a gente pensa que é negativo, mas Deus está colocando um algo positivo que vai vir por aí, com certeza. Não tenho dúvida nenhuma.
0: O Edu, forte abraço para você, meu irmão. Força, foco e fé sempre. Valeu, Edu. E breve, né? Breve estaremos lá tomando aquela geladinha com o Edu.
1: Ali, lá a dona Nilza tem um
0: espaço dele lá.
1: Lá tem um franguinho, um caipira. É melhor do que o jacaré. Não posso falar, senão o jacaré vai querer bater na gente. Dona Nilza é uma cozinheira de mão cheia. E de vez em quando ela inventa lá um frango na jabá. O tempo bota jabá e o frango caipira. Ave Maria. E aquela churrasquinho lá. Marcelo foi comigo domingo lá. E falou, que dia a gente vai voltar lá? Eu falei, não sei não, leva
0: pra lá. Agora tá explicado porque que o Roberto não fica com a cara de sono aqui depois que pega o frango.
1: Cujabá.
0: Aí.
1: Frango Cujabá.
0: Bom demais. Começando mais um modão, Adeildo.
2: Boa tarde, Bebeto Oliveira. Eu vou pegar aqui uma carona no modão da boa, viu? Eu quero parabenizar aí o Roberto Nunes aí e dizer a ele que eu acompanhei ele em todas as rádios daí de Itabuna.
0: Olha aí, Roberto.
2: E pegando o ensejo, eu gostaria de ouvir no modão da boa o Alípio Martins, onde andará você? Tá na boa, tá feliz, Bebeto. É assim que se diz.
0: Alípio Martins, onde andará? Essa é das antigas, hein,
1: velho? Muito.
0: Eu morava no Sarinha quando tocava essa música aí. 1900, lá vai fumaça. Maria Demilde, Salobrinho.
3: Boa tarde, Bebeto. Bebeto, se possível, toca no modão da boa, toca João Mineiro e Marciano, Estrada da Vida. Um abraço do Ademilde, tudo de bom.
0: Valeu, Demildes. Obrigado pelo carinho da sintonia também. Olha o Wilson de volta. Fala, Wilson.
4: Bebeto, agora chegando aí pro Modão da Boa, eu vou pedir aí uma música aí pra agitar esse início de final de semana. Hoje, quinta-feira. Um poporri aí de pagode sertanejo com Jorge e Matheus. Valeu, Bebeto. Tá na boa, tá feliz.
0: Valeu, queridão. Alô, Louro. Tá grudado com a gente também.
5: Bebeto, o Cristiano é. Cristiano é botando a camisa. Música nova. Cristiano Neves, antigo, carteiro amigo, passa o Cristiano Neves aí. Valeu, Roberto, abraço louco, passa o Cristiano Neves aí, carteiro amigo.
0: Valeu, valeu, valeu.
5: Não, tô muito rádio.
0: Miriam Costa também tá ligadinha. Fala, Miriam, pode gravar seu áudio e mandar pra gente aí.
5: Carteiro amigo.
0: Ah, gravou, mandou.
6: Play. Ah, modão da boa, eu gostaria de ouvir Eduardo Costa, eu aposto. Ofereço pra Maria Demildes. Thaís Chayane, Bernardinho, Zedac, Cascavel na Rua Nova, Erivelto, Pé de Pato e toda a galera que tá ouvindo a boa, tá na boa, tá feliz, é assim que se diz. Minha mãe Dalva e da Malira, Zé Robson também, viu?
0: Valeu, Miriam, grande abraço, obrigado pela imensa audiência, você tá lá coladinha com a gente também. Aguinaldo, fala, Gui.
7: Boa tarde, Bebeto, aqui quem fala, Aguinaldo, aqui do Jorge Amado. Bebeto, hoje eu gostaria de ouvir no Morão da Boa. É Valdo Braga, Cruz que Carrego. Fez pra minha esposa, fez pra Banzé e Rita no Ribeirão Seco, meu compadre Liano com mais direto no Ribeirão Seco, vai pra Zé Baixinho, família Ribeirão Seco, Dona Jaciara e família Ribeirão dos Cachorros, marcando o caminhão no centro comercial, vai pra você e todos os ouvintes. Tá na boa, tá feliz, é assim que se diz.
0: Valeu, queridão, um grande abraço, mandar um abraço também aí, bem. Ao Olive, né? Olive da hora, né?
1: Tá
0: é torcedor do Vitória ou do Flamengo ali?
1: Do Flamengo e do Vitória.
0: Flamengo e Vitória, né?
1: É primo de Orlando.
0: Ó, primo do Orlando, tá? Tá acompanhando a gente sempre ali. Tá em frente ao Espetinho Luquinho. Um grande Quinho, rapaz. Homem das baguetes maravilhosas ali, né? Bem em frente, ouvindo a gente. Rapaz, olha quem voltou, rapaz.
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0: Roberto, você tá com o ouvido bom, Roberto?
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0: Você entendeu aí, Roberto, o que ele falou?
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0: Você entendeu, velho?
1: Eu só sei que é um fio de cabelo. É um só que ele pediu, né?
0: Ainda bem, né? Ainda bem. Alípio Martins. Essa aí você já dançou muito, hein, Alberto?
1: Nossa senhora. Naquelas dessas viagens aqui de futebol, chegava lá, tava tocando isso aí. Arataca, São José.
0: Você e Marcelo Santos dançando na boate lá em São José da Vitória.
1: Blackout.
0: A, a,

0: na boa, tá feliz demais. Chora viola, caminhoneiro, ladrão de mulher, o campeão, a vaca foi pro brejo. É um super popurri com Jorge Mateus. Aqui na 96.1, estamos apresentando o nosso Modão da Boa até às 6 da tarde. Aqui na rede que mais cresce na Bahia. Vamos nessa, 991-799-6601. Daqui a pouquinho tem 6 da tarde, tem Esporte da Boa. Tem Marcelo Santos, tem Roberto Nunes, tem Antônio Barbos, tem Orlando da Hora. A galera trazendo as informações do esporte para você, tá certo? Atenção, proprietário de fazenda em Itacaré está contratando trabalhador rural com referência. É necessário ter experiência com ordem de leite, manejo de cacau, outras atividades rurais. Procura-se também pessoa com aproximadamente 35 anos, responsável e comprometido, tá bom? Preferência por casal. Se você tem experiência, procura uma oportunidade de trabalho, entre em contato com a gente aqui para fazer aquela ponte aí com o proprietário da fazenda lá em Itacaré. 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A Miriam tem mais um recadinho aqui.
1: Esqueci de mandar essa música para meu irmão Miraldo Costa, que está fazendo aniversário.
0: Alô, Miraldo!
1: Para Roberto e Marcelo também, que está aí ouvindo.
0: Alô, Miraldo, tá lá ouvindo a gente, Dudé do Gás.
2: Bebetão das Oliveiras, boa tarde, boa tarde. Quem tá na boa tá feliz, quem tá feliz tá com essa boa. Não é, John? Aí eu tô com a rapaziada da GP aqui.
0: Alô, turma da GP.
2: É ouvindo aí, Bebetão. Vamos aí com nós aí. Folha Seca, Mado Batista. Oferecer aí o nosso grande João, Bruno da GP, Ingrid. Também nós tá muletão, também tá todo mundo ouvindo. E Deus abençoe, meu Bebetão das Oliveiras.
0: Valeu, Dudé. Forte abraço. Vera Lúcia Santa Clara também tá ligadinha. 96.1, tá na boa, tá feliz. A Valfrates.
3: Bebeto, olha a minha música aí que eu mandei, viu? Cara de boi com Gino e Geno, viu? Cara de boi. Com Gino e Geno. Cara
0: Valeu.
3: De boi, viu? Com Gino e Geno.
0: Paulista do Bar, lá em Itajuípe, ouvindo a gente, Bebeto. Manda alô pra Fernandinho da Pimenteira. Valeu, Fernandinho! Galera da Pimenteira aí, né? Ao som da Rede Boa.
4: Aô, meu povão, essa vai pros fazendeiros apaixonados do meu Brasil.
0: Meu
4: 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A galinha bota o ovo, as mulheres fritam pra nós.
0: Simbora! Alô, Geraldão! Vem aí o passeio rural do Geraldão, né, rapaz? Vai ser bom demais, né, bicho? Eita, eita, eita, eita, eita. Valeu, Naélito. Simbora. Dia 13, hein, de setembro.

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Daqui a pouquinho tem Esporte da Boa com Marcelo Santos e toda a sua equipe. Asas Livres, Alianças, valeu Gilbertão, homem do tapete, vai ficar pra amanhã, Gilberto, dá tempo mais. Eu volto amanhã às 2 no Super Tarde. 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Encontro marcado amanhã às 2, uma linda noite pra você, bom descanso, tá? Fui!

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0: São 18 horas e mais 5 minutos na boa, 18:05. Estamos chegando para mais um Esporte da Boa aqui pela sua Rede Boa de Comunicação. Hoje, lembrando que é dia 20 de agosto até 7 da noite. Tudo com relação ao esporte e também especial ao futebol. Só lembrando que eu digo sempre que a Rede Boa de Comunicação é a rádio que mais cresce no estado, porque estamos em Alagoinhas, estamos em Barreiras, em Xique-Xique, Madre de Deus, Itabuna, e vem aí também mais duas boas, ali em Nápoles e na cidade de Léus. Aqui, o que se fala, você fica sabendo de tudo. Abraçando você que sempre prestigia aqui o Esporte da Boa, fica sintonizado, porque aqui você fica sabendo com relação ao Campeonato Intermunicipal, à Seleção Itabunense, ao Campeonato Brasileiro, à Libertadores, também Sul-Americana, ao seu clube. Então aqui, é claro, é o Esporte da Boa até às 7 da noite. Lembrando que daqui a pouquinho vamos estar conversando com o Lucas Sávio, diretor da Liga Itabunense. Ele já passando aí para você, torcedor, que vai domingo acompanhar a Seleção Itabunense, tudo com relação a ingressos, valores e locais das vendas a partir de amanhã, antecipado aqui em Itabuna. Então você terá na sexta, também sábado, para poder comprar o seu ingresso, e domingo e acompanhar a Seleção Itabunense nesse clássico do Cacau no Campeonato Intermunicipal. Então já Lucas Sávio, diretor da Liga Itabunense, da Seleção Itabunense, e também hoje o atleta, o Yuri Santana, vai estar também conversando aqui, falando da expectativa do jogo do próximo domingo. 18:07, já aqui ao meu lado, o nosso querido Robério Nunes, que é o narrador oficial aqui da Rede Boa de Comunicação. Cadê a chamadinha aí, Tony Barbos? A chamadinha aí, cadê a chamada? Não, eu quero a chamadinha aí da transmissão do próximo domingo, direto do estádio Humberto Badaró. Tony Nabu, um abraço, meu irmão. Direto do estádio Antônio Badaró, teremos Seleção de Itabuna e Seleção de Léus. É o clássico do Cacau no Campeonato Intermunicipal. E é claro, já tá aí? Ou é daqui? Ah, então vamos pra lá, não é? Quero ouvir agora a chamadinha da grande transmissão do jogo envolvendo Itabuna e Léus, Ilhéus e Itabuna, no próximo domingo no estádio Humberto Badaró. Já abraçar você aí de Itajuípe, né, o meu amigo lá, o Nery, né? Grande Nery, o Rafael, que é secretário de esportes do município de Itajuípe, também acompanhando aqui o Esporte da Boa. E eu quero assim, ó, a chamadinha já tá aí no ponto do próximo domingo, Seleção de Itabuna e Seleção de Léus com ele, hein?
1: Foi não?
0: Foi que eu ouvi. Hã? Então, já que deu pro lado do operador, é por aqui.
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0: E a narração domingo é do nosso querido Robério Nunes, que dá aqui o seu boa noite aos ouvintes do Esporte da Boa. Boa noite, Robério.
1: Boa noite para você, Marcelo. Boa noite, Tony, Orlando. Daqui a pouquinho também participa com a gente, né? E toda a galera, né? A massa esportiva, mais uma vez concentrado no objetivo, no intuito, claro, de levar informação do nosso futebol do Brasil, dos últimos acontecimentos. Hoje tem Libertadores, hoje tem Itaí, tem Corinthians.
0: Tem, hoje tem o melhor time da América.
1: É, tem Corinthians, tem a polêmica de que a bola entrou ou não entrou. Você acha que entrou a bola do Cruzeiro?
0: Do gol lá, né? Rapaz, passou da linha um pouquinho. Né?
1: Como é que você vai medir agora? Tá no ar, rapaz.
0: Não é, rapaz? É,
1: mas hoje o nosso foco maior é a seleção, porque vamos saber quanto é que custa o preço do ingresso. Amanhã a Boa também vai fazer uma cobertura do treinamento, reconhecimento do gramado do Humberto Badaró, e já fazendo um convite, né, Marcelo, que as pessoas, né, passar um domingo diferente, gente, vai lá pra poder marcar presença. Daqui a pouco a gente vai focar aí no preço do ingresso, né, de tudo que você pode ajudar a seleção, porque tem uns guerreiros, né, no comando da seleção, e precisa dessa renda para, claro, adicionar algo mais para os seus jogadores e também para que o espetáculo fique melhor. Então, se você puder, passe um domingo diferente. Vamos lá em Itajuípe, vá na Terra dos Lagos, olhe um pouquinho, conheça

0: para que o espetáculo fique melhor. Então, se você puder, passe um domingo diferente. Vamos lá em Itajuípe, vá na Terra dos Lagos, olhe um pouquinho, conheça, né? Vá viver um lazer diferente. Depois você vai para o estádio e, claro, vai ficar à vontade, retorna para casa e aí assiste o Brasileiro e outros jogos que irão acontecer no domingo, Marcelo.
1: Sal!
2: Já estou cercando o Corinthians dentro de hoje. Meu o Deus Corinthians vai tomar pau. Oh, já amarrei a vassoura e tá da porta. Você aqui.
3: Eu conheço esse negócio.
0: Eu conheço. A gente
3: é se encomenda, rapaz.
0: É de Itapé.
3: Já teve lá com os amigos?
0: Eu sempre. Agora que ele deixou de ir, que ele teve meio doente.
3: Sei.
0: Mas sempre foi lá.
3: Não é o quê? Ele é vascaíno, hein?
0: Ele é flamenguista. Ele é igual, eu sou mulambo.
3: Já mandou áudio?
2: Já mandou áudio. Cercando o Corinthians dentro de hoje. O Corinthians vai tomar pau. Já amarrei a vassoura e tá da porta
3: vassoura.
2: Aqui.
3: Vassoura, como é que chama aquele negócio que voa? Que usa vassoura pra voar, pai?
0: A bruxa,
3: hein? Eita, nós, um abraço aí. Raimundo Flamenguista, que coisa, hein? Olha, abraçar aqui o advogado Thiago Leal, torcedor do Vasco da Gama, tá ao lado aí do Guilherme, que é corintiano, hein? É, o Thiago Leal, que é advogado vascaíno, o filho, não é? É o Guilherminho aí, corintiano, disse que hoje vai ser 4-0 pro Corinthians. Valeu, tio, um abraço aí. Grande Guilherme, torcedor do Corinthians, que é o filho, nosso amigo Thiago, advogado Thiago Leal, vascaíno.
4: Boa noite, Marcelo Santos. Eu digo sempre que ontem prevaleceu o melhor, né? O Urubu ontem. Mandou o Cruzeirinho voltar para Minas Gerais. E hoje é dia do Rosário Central deixar.
3: Será que vai? Peraí. É isso aí o quê? Será que vai ser tudo hoje? Isso aí? Que é isso aí?
4: Caminho. Até amanhã, viu?
3: Até a encomenda. Vai lá. São 18:12. Olha, o nosso querido Orlando da hora. 18:12. Não é isso? Eu falei o quê? 18:12. Na Bahia, na boa. 12 horas, não é? 12 Ave Maria. Deixa, ó, quem tá aqui, ó. Um abraço, meu amigo, grande apresentador Tom Ribeiro, também acompanhando aqui o Esporte da Boa, hein? Grande Tom, um abraço. É vascaíno também, viu? Diz que você é vascaíno e ontem torceu pro Cruzeiro. É, o que se for botar
0: na balança,
3: né? O tanto de secador, meu filho, né, meu filho? Pois é, então abraço aí, meu amigo Tom Ribeiro. Aí da Record Cabralha.
5: Hã? Pergunta se na porta invejadora.
3: Tá perguntando aqui. Pergunta aí, Tony.
5: Será que na porta tem fechadura?
3: Rapaz. Olha aí, hein? Olha, 18:13. Olha, o nosso querido Orlando da Hora, ele está mandando para nós aqui um áudio com relação a um atraso que ele teve, né? Foi levar um parente para uma cirurgia, né? E ficou preso nesse trânsito aqui entre o viaduto e Nova Ferradas. Você sabia que é mais longe, não, você demora mais do viaduto aqui do Paulo Souto até Nova Ferrada do que de Ferrado para Itapé, meu filho? Sabe
0: com
3: disso?
0: Certeza.
3: É um questionamento a mais nessa hora, né? Mas daqui a pouquinho o nosso querido Orlando da Hora vai estar participando também aqui via Zap, falando conosco aqui também. São 18:14, daqui a pouquinho, não é isso, meu filho? Daqui a pouquinho, o nosso querido Orlando da Hora, que faz parte aqui, é o nosso convidado, né? O nosso comentarista convidado, que vai estar também com o Fendeu no próximo domingo, lá direto do estádio Humberto Badaró para Seleção de Itabuna e Seleção de Ilhéus. Robério, ontem o Ronaldo falava aqui com relação à contratação, ao reforço do lateral esquerdo de Jamaica, que é uma posição que ele só tem ali na posição, o jogador Evanilson, o Alisson, que entrou naquela posição no domingo. Apesar que entrou muito bem, mas é um extremo, né? Mas deu conta do recado ali pela esquerda. E esse Jamaica chega, inclusive estava já treinando lá em Ilhéus, a informação que nós tivemos hoje, né? É lateral de ofício, lateral esquerdo. Ontem o Orlando, inclusive, deu a ficha técnica toda aqui do Jamaica. E chega para aquele time ali que a gente viu que teve uma deficiência, no caso, como o Evelyn machucado, né? O Evanilson está machucado, mas que foi ali, naquele setor, o gol da equipe de Aurelio Leal.
0: É, com certeza vem para somar, né? Já que teve que fazer improvisação, e aí não é fácil, né, para o treinador ter que fazer essa improvisação.

0: já dá uma melhorada. A gente, o tio fala, a equipe, a seleção de Itabuna precisa corrigir um pouco o posicionamento da zaga. É como eu lhe falei, às vezes a gente critica a zaga, mas se o meio campo não existe, como é que vai ficar? Né? Se o futebol hoje é traçado por linhas, se você não tem uma linha para poder bloquear, fazer o primeiro combate no meio campo, como é que vai ficar a zaga? Vai ficar dizendo que zagueiro é ruim, que zagueiro falha. Ele vai para marcar um, a bola é tocada do outro lado. Então, a gente espera, né, o posicionamento. Nós, eu falo, você e o Orlando da Hora, amanhã vai ter ciência de como será a formação da seleção de Itabuna, que vocês vão amanhã até Itajuípe, né, para ver como se comporta. E agora ganhou uma semana para poder melhorar o time. É um clássico, não pode vacilar. É preciso de uma vitória de imediato para manter o brilho, para manter a vontade, a luta, para brigar pelo menos pela primeira ou a segunda vaga, para que na sequência faça, né, os jogos não tão longe, mas assim também pegar adversários do nível, e aí sucessivamente o trabalho vai rendendo, Marcelo.
1: Olha, com relação ao grupo da seleção itabunense, que tem ainda, além de Itabuna, Ilhéus, Aurelino e Ibirapitanga, nós fazemos aqui uma conta aqui na produção do Esporte da Boa. O Itabuna ganhando domingo, né, aí vai a 3 pontos, automaticamente passa a seleção de Ilhéus, que tem um empate em 1 ponto, e torcer ali para um empate entre Aurelino e Ibirapitanga, caso que tenha um vencedor que seja Ibirapitanga, já que o próximo adversário será Ibirapitanga e Itabuna.
0: E também um fato que você esqueceu um pouco aí, um detalhe, é tentar vencer e vencer bem, porque nós perdemos de 1-0, mas se a gente ganhar de 2-0, já tem um saldo de gol.
1: Saldo de gol,
0: saldo gol a mais. Então, se for assim, Ibirapitanga ganhando, caso aconteça, de Aurélio Leal, aí o nosso saldo passa a ser 2 ou 3, porque se for de 1-0, ele tem saldo negativo, não tem nenhum saldo, né? Exato. Não é negativo, não tem nenhum saldo, e a gente já vai ter um saldo de 1 ou 2 gols, ou assim, né, do que acontecer em termos de resultado com o GoPro para a seleção de Itabuna. Então, tudo vai valer aí já a partir de domingo, para que a gente fique, né, sabendo, né, de como vai se comportar a seleção de Itabuna dentro desse jogo. Teve uma semana toda para trabalhar, já vem aí há 3 meses, a gente sabe que estreia tem dessas coisas, tem nervosismo, né, tem o campo que estava molhado, tem questões que influenciam na personalidade e no comportamento de cada um, Marcelo.
1: São 18 horas e mais 18 minutos, 18 e 18, até as 7 da noite. Muita informação aqui do esporte, em especial futebol, no som do seu rádio, hein? Olha, manda um abraço aqui ao nosso querido João Preto, presidente do Mobiliza, acompanhando aqui o programa. É torcedor do Vascão da Gama, não é? Segundo ele aqui, é o único time do Rio que tem estádio, é o Vasco da Gama. Você concorda, meu filho? Fala, mulambo.
0: Não me xingue, não. Quer me humilhar? Nós temos um estádio
1: pequeno. O Vasco fala aqui, né? O João Preto fala aqui que o único time do Rio que tem estádio é o Vasco, que é o São Januário.
2: É o quê, rapaz?
1: São Januário.
2: É o quê, rapaz?
1: Que tem estádio.
2: É o quê, rapaz?
0: Do jeito que vai devendo tudo, não sabe nem se é dele mesmo.
3: É verdade, mesmo a brincadeira toda.
1: É verdade. Um abraço aí. A última. Um abraço aí ao nosso querido João Preto. Obrigado aí pelo carinho da audiência. 18 e 19 na boa.
4: Ô Marcelo, boa noite, filho, tudo bom? Um abraço pra Ninão aí, pra Tony, todo mundo aí, da bancada. Ô Marcelo, eu não olhei hoje ainda, mas me diga aí, qual o árbitro de Itabuna que saiu na escala intermunicipal pra esse final de semana? Você pode olhar e me dizer aí, irmão? A Federação Baiana tá deixando a desejar com os árbitros de Itabuna. Como sempre, essa federação nunca ajuda Itabuna. Essa Federação Baiana, eu vou te contar, só Jesus.
1: Quem isso? Um abraço, meu querido Washington Aguiar. Esse é mulambo também, né? Torcedor do Flamengo. É mulambo igual o mulambo de Cuaraci, o Raimundo Vascaíno.
0: Flamenguista?
1: Né? Exatamente, o Raimundo Flamenguista.
0: É de Itapeba.
1: Que fica seca. É de Itapeba ou Cuaraci?
0: Itapeba.
1: Ah, é de Itapeba, esse Orlando. Esse
0: Raimundo.
1: Raimundo. Eu, hein? Olha, o Washington, de Itabuna foram 4 árbitros relacionados para a segunda rodada do Campeonato Baiano. O Saci, que é o Denilson Rodrigues, vai pra Itamaraju. Longinho, hein?
0: Perto.
1: Aquele detalhe, pra ir tá tudo beleza, né, bicho? Agora pra voltar.
0: Oh, meu Deus.
1: Chega aqui na segunda-feira de manhã, porque ele só vai achar onde vão ser da noite.
0: Rapaz, de Itamaraju,
1: menos,
0: deixa eu ver.
1: 5 horas, 6 horas. Exatamente.
0: Se sair rápido, que eu já peguei também de lá. 6 horas tem. Geralmente, essas cidades mais distantes, tem um ônibus de 18 horas.
1: E passa, até, né? Também.
0: Agora, se passa

0: É, aí chega aqui 6 da manhã.
1: Porque tem ônibus que vem do Rio e tal, dá pra, a depender, pegar também um ônibus desse aí, de carreira.
0: Então, abraço, viu, Saci? Boa viagem lá pra Itamaraju, vai sair na sexta-feira, né, pro jogo lá em Itamaraju.
1: Sexta-feira?
0: E... vai sair na sexta.
1: Pra quê, pai?
0: Pô, não é barreira não, é Itamaraju. Não, no sábado à noite dá pra sair. Sábado à noite, sábado à noite, não é? Então, um abraço aí, meu amigo Adenilson Rodrigues. Os outros três aqui, Washington, que saíram também nessa escala da Federação Baiana. É, Edinaldo Vasconcelos, que vai apitar o jogo envolvendo Santo Antônio de Jesus e Itatinga.
1: Edinaldo voltou a apitar, foi?
0: Edinaldo Vasconcelos. Nunca mais tinha visto. Nunca mais tinha visto também, não. Saiu aqui, Edinaldo Vasconcelos Ribeiro.
1: Nunca mais vi Edinaldo, rapaz.
0: Grande Edinaldo, hein? Também aqui assistido por Everton de Jesus. E o número 2 é o Carramanchinho. Que... por que Carramanchinho?
1: É filho de Zenildo?
0: Zenildo, é. Duírio Regis.
1: Tá apitando também?
0: Tá apitando, tá bandeirando, assistente.
1: É?
0: É. Ele, nós somos dois filhos do Zenildo que estão na arbitragem. Ele e o Matheus.
1: Aí que também ele... quer ser igual a federação, não? Não quer tirar ninguém da família. Aí tá vendo aí? Vai falar de quem, rapaz? Não pode falar. Aí quer passar pros filhos tudo. É dragão.
0: Tá igual a política, né? Tá igual a política, né? Por exemplo, o cara vira prefeito e quer que o filho seja vereador. Depois vira deputado e quer que o filho seja prefeito.
1: Aí, Rosivaldo Pinheiro já tá com um. Aí vem Zenildo.
0: Não, Rosivaldo Bispo, pai. Pinheiro é o secretário. Bispo.
1: Desculpa.
0: É o Bispo. É. Tem um filho que é CBF. O Zenildo já tá com o Duílio e o Matheus. Já estão trabalhando.
1: Deus, é da família, rapaz.
0: Tá, vou fazer Petinha agora, viu? Pensei Petinha. É pra fazer. Porque eles fazem parte da comissão de arbitragem.
1: É por isso que o cara tava reclamando.
0: O Zenildo botou
1: os hábitos dele. Agora que eu tô entendendo.
0: Tá entendendo agora?
1: Todo mundo da família.
0: Tá entendendo agora? Então aqui, ó. O Rosivaldo Bispo, Zenildo e o Petinha. Você falou agora o Petinha.
1: Fazer o filho pra botar.
0: Botar o Petinha pra poder, né? O neto pra poder apitar aí também. Então aqui, teremos. Para Santo Antônio Jesus, o Edinaldo, o Everton Jesus, que é de Itabuna, e também o Duílio Regis, que é de Itabuna. E o quarto árbitro aqui é o Aguinaldo, lá de Santo Antônio Jesus. Então, o Washington, são quatro árbitros de Itabuna saindo na escala dessa segunda rodada do campeonato intermunicipal.
1: Falando sério, aí a gente já vê uma renovação dos filhos dos caras, quer dizer, das pessoas que apitaram. Porque você não vê uma renovação, pelo menos aí eles estão tendo o pai como espelho. A gente brincar. Agora, sério, é sério. Pai como espelho, como eu vou de Rosivaldo, que o filho dele tá bem, né? Como assistente, tá saindo sempre no Campeonato Baiano Série A e Série B. Então, se ele tá com meio caminho andado, é um menino que estuda, educação física também, né?
0: Exatamente.
1: O filho de Rosivaldo. Eu não conheço, assim, os meninos eu vi quando era pequeno, quando a gente trabalhava no campo aí amador, mas não sei mais como tá a performance dele, se estudaram, se estão estudando, porque um árbitro hoje tem que ter também tem que ser intelectual para poder acompanhar outros jogos e avante, né? Para poder entender as regras, porque toda hora tá mudando o sistema e essas coisas todas que estão acontecendo na arbitragem. Não é para qualquer um hoje pegar um apito para poder, porque a cobrança é muito grande, né?
0: O Petinha botou aqui, né, que o filho dele não dá mais não, já tá, né, já tá trabalhando, enfim, mas tem um neto que ele comprou um apito daquele de chiclete. Já tá em casa apitando, aquele apito de... aqui, ó. Aqui.
1: Petinha. Então manda ele começar com a língua de sogra.
0: O netão. Aquilo. O neto aí, Petinha. Vamos começar com a língua de sogra.
1: Aquele língua de sogra que a gente ia usar antigamente nas festas, né?
0: Dia velho, isso, a língua de sogra. Isso vai ficar testando. Aí quando começar o chupetinha, já bota aí o neto Petinha. Chupetinha, o neto Petinha.
1: Petinha,
0: pra poder botar o apitar na categoria. São 18h24, daqui a pouquinho tem participação do Orlando da Hora. Eu confio mais uma vez, você que ligou o rádio agora, né? Teve. Que levar hoje o irmão, o primo, para uma cirurgia, enfim. Né? E acabou atrasando, enfim, essa cirurgia. Ele foi deixar em casa e ficou preso no trânsito. Mas daqui a pouquinho, o Orlando da Hora, ele fala aqui também aqui no programa. Olha, são 18h25 na boa.
2: Boa noite, Marcelão Santos. Boa noite, Orlando da Hora. Boa noite a todos da Boa FM. Ô, Marcelo, o melhor foi ontem. O melhor do mundo jogou ontem e se classificou. E você, eu tô ligado que você Fluminense? Ficou até meia-noite, duas da manhã secando, outro, né? Seu secador furou, seu secador queimou. E hoje eu vou sentar de frente à televisão, vou secar seu time até umas horas.
0: Eu
2: tá
0: vou,
2: na boa, tá feliz.
0: Eu vou perder meu tempo pra estar assistindo time que não tem estádio, rapaz. Oxê. Hoje não, hoje você vai assistir um time que tem estádio de Copa do Mundo, CT de Seleção Brasileira, quem diz a história tá aí. Treinou onde a Seleção Brasileira? Lá no Joaquim Grava. Jogou aonde? Lá no Itaquera. Então, eu não tenho... E hoje, com toda humildade que eu tenho, Hoje.
1: Mas, Marcelo, o Flamengo não precisa ter estádio, porque todo lugar que tem
0: é. Na história é essa. É igual o sino de vocês. Urubu, urubu tem casa? Urubu não tem casa. Foi pra lá e pra cá. É,
1: só tem uma carniça e a gente vai.
0: Ele vai lá.
1: No bico do urubu, quem vai lá avisar o que batia o martelo, né?
0: Que era aquele do martelo. Não é? No bico do urubu. É. Né? O sem pescoço. Né? Que oh, figo. Todo mundo é bom. Aí o chapadeiro sumiu.
1: Boneu agora.
0: Encontrado no carro vermelho. No fundo do carro vermelho. Corretado. Olha, então, como eu tava falando. Hoje, com toda humildade, 4-0 hoje pra mim é derrota.
3: Vai não!
1: Você falou esse domingo.
0: Eu não comemoro. Se der 4-0 hoje, Coringão. O Coringão hoje vai dar 4-0, eu não comemoro.
1: Foi 3-1, contrário.
0: Olha, 18-26. Bom, eu tô com. Olha, domingo, né? Confirmando, tem seleção de Itabuna e seleção de Léus. Direto do estádio Humberto Badaró, com transmissão aqui exclusiva da sua rede boa de comunicação pra toda a Bahia. Não é? Pra toda a rede boa, Boa FM de Itabuna. Pra toda a rede boa. Na narração, Roberto Nunes. Nas reportagens, Marcelo Santos. E nos comentários, nosso querido Orlando da Hora. E vocês vão poder acompanhar aqui, não é? Itabuna e Ilhéus, clássico do Cacau no campeonato intermunicipal. Você, torcedor, que vai prestigiar a seleção itabunense, vou ouvir agora aqui o Lucas Sávio. Ele fala com relação a ingressos, valores, não é? Também. E automaticamente convidando você, torcedor, nesse momento aqui recebendo essa camisa.
4: Mulambo!
0: É, mulambo aqui. É. Primeiro, parabéns aqui, seu Washington Aguiar.
4: Obrigado, Marcelo. A mulambada tá feliz.
0: Mas aquela bola entrou? Hã? A bola do Cruzeiro entrou.
4: Do gol do Cruzeiro. O VAR falou que não entrou, eu vou dizer que entrou, é?
0: Olha, 18-27. Cadê? Chama aí o Lucas Sávio, diretor da seleção de Itabuna, falando com relação à expectativa também, o ingresso, o valor do ingresso para domingo, Itabuna e Léus. Lucas, um forte abraço, boa noite.
5: Boa noite, Marcelo, Robério, Orlando. Boa noite, torcedor itabunense. Agradecer a Marcelo mais uma vez a oportunidade de estar divulgando o trabalho da gente aqui nesse programa que atinge toda a região. Domingo estaremos em Itajuípe, nosso mando de campo, no Clássico do Cacau, Itabuna e Léus, pela segunda rodada do Intermunicipal 2026. E contamos com o apoio da nossa torcida, né? O ingresso estará no valor de R$10. Começaremos as vendas amanhã, assim que estivermos com os ingressos em mãos e iniciarmos as vendas. Vamos divulgar no Instagram, Seleção Itabuna Oficial. E temos como ponto de vendas Churrascaria Los Pampas na rodovia, Sublime no centro da cidade, na praça ali do Banco do Brasil, e restaurante Casarão no Banco Raso. Então, torcedor que estiver querendo comprar o ingresso antecipado, pode procurar um desses três pontos de vendas e também pode mandar mensagem no nosso Instagram, né? Para saber mais informações e tá adquirindo esse ingresso para nos apoiar, que é de suma importância. Clássico do Cacau, Itabuna e Léus. Vamos em busca dos nossos três primeiros pontos e começar a desempenhar o que o torcedor espera aí pro restante da competição, né? Para, com fé em Deus, dia 13 de dezembro estarmos disputando a final. Então, esperamos você, torcedor itabunense, no estádio Humberto Badaró, às 15 horas, em Itajuípe. Obrigado aí pela receptividade de vocês aqui do programa e contamos com o apoio de todos vocês.
0: Muito bem, tá aí, portanto, o Lucas Sávio, diretor da seleção itabunense. Domingo, Itabuna recebe a seleção de Léus em Itajuípe. Lembrando que ontem o pessoal realizou um treinamento no campo da UESC, hoje também, quinta-feira, e amanhã, o treinamento lá direto do estádio Humberto Badaró. A Boa FM vai estar marcando presença também nesse treinamento amanhã à noite, lá no Humberto Badaró, em Itajuípe, acompanhando de perto esse trabalho da seleção itabunense. Eu conversei também com o Yuri Santana, meio-campista da seleção de Itabuna, que fala da expectativa dessa partida de domingo contra Ilhéus. Yuri.
6: Boa noite, Marcelo. Boa noite a todos aí da Mesa na Boa. Orlando, Robério, vamos falar com vocês. As expectativas são as melhores, né? Em busca da vitória, da primeira vitória nesse Intermunicipal 2026, em busca dos três pontos, que nossa casa hoje é Itajuípe. Contamos com toda a torcida itabunense, possa lotar lá e nos apoiar, que com certeza será o início de uma grande trajetória que nós vamos fazer aí nesse Intermunicipal 2026.
0: Tá aí o atleta Yuri Santana, jogador de qualidade, muito bom jogador, falando também aqui no Esporte da Boa, da expectativa do próximo domingo, né, de atuar lá na cidade de Itajuípe, né, virando a chave aí, com fé em Deus, com uma vitória importante no próximo domingo. E você, torcedor de Itabuna, que torce pela seleção itabunense, convidado realmente a comparecer e acompanhar essa partida. É um clássico, né, irmão? Hein, Robério? Ilhéus e Itabuna, até peteca, né?
1: Com certeza.
0: É clássico,
1: né,
0: do Cacau.
1: Já teve o primeiro encontro que você falou, né?
0: Foi, teve aqui na Copa do Cacau, perdeu. Cacau,
1: e a expectativa também foi sensata a direção aí da Liga, Marcelo, de colocar o ingresso a R$10, já que há uma despesa. Porque a pessoa vai sair daqui, eu não sei quanto é que custa a passagem daqui para Itajuípe, aí você vai dobrar.
0: R$6.
1: R$6. Então vai 12, mais.
0: Se for acompanhado, 24.
1: É, 24, né? 24?
0: 24. Se for acompanhado. R$24.
1: Ah, tá certo.
0: Milhão.
1: Então tá.
3: Marcelo Santos.
0: 24. Eu não ando de ônibus, não. É com Laura ou Ana Hickman.
1: Muito bem. É. Aí 24 mais 20, né? Vai dar o quê? R$40. Mas uma cervejinha, um negócio, fica pesado, né? Parece que o ingresso é barato, mas
0: R$10.
1: É o fluxo aí pra ir. É, aí tem um acarajé, tem um espetinho, alguma coisa assim, semelhante. E depois, isso a gente tá colocando, saindo do perímetro ali da rodoviária, né?
0: Isso.
1: E a gente não sabe se a pessoa mora em outro lugar mais distante, que ainda tem que pegar ou Uber ou até mesmo, né, o transporte coletivo para chegar e retornar à sua casa. Então, tá de bom tamanho o preço, e também nós vamos ter que ter a torcida de Itajuípe, né, que também vai torcer pela cidade de Itabuna. Então, acho que tá dentro do cálculo, e aí fazer o borderô com relação aí aos ambulantes e essas coisas todas, porque é necessário. E agora eu estava até vendo aqui no resenha do Itebar, aquela rifa que eu mandei.
0: Sim, sim.
1: Lá em Itapitanga, já estão com outra rifa também
0: para o jogo.
1: Para o jogo. Então, há um movimento extra que já é para aquela a cervejinha do jogador, alguma coisa parecida. Então, o futebol, o amador, performance é assim. É uma rifa, é um incentivo, é algo a mais para poder. Porque a despesa é grande. Amador, depois brincando, é um custo mais elevado que o profissional, porque o profissional tem o patrocinador que já vem para poder. Lá, E cá não, minha perna tá doendo, minha mãe tá doendo, minha filha, minha mulher
0: o
1: vai.
0: O gás acabou. Nenê. O gás acabou. O gás acabou, a chuteira
1: né? Nunca vi, só acaba sexta, sábado.
0: Nunca vai na segunda. Deixa eu aproveitar aqui Roberto, deixa eu aproveitar aqui o nosso querido Washington Aguiar nos visitando aqui, e automaticamente o Washington também viveu, né, ali a arbitragem, viveu também o futebol amador, profissional, né, também como foi dirigente da equipe do Grapiuna, e sabe dele aqui a expectativa, né, da seleção itabunense já atuando no campeonato intermunicipal. Washington,
7: boa noite. Marcelo, boa noite. Robério, boa noite. Tony, ouvintes, como o Robério falou aqui, né, Marcelo, o problema maior do futebol envolve futebol amador e profissional. A gente sabe que é difícil fazer futebol, mas também tem uma situação que é muito, que se torna muito mais difícil, porque a Federação Baiana, ela não faz o intermunicipal à toa. Ela tem um patrocinador que ajuda ela em tudo. A Federação Baiana cobra inscrição de atleta, cobra transferência, cobra tudo. Mas você não vê eles tentando ajudar a seleção de um município. Que a Federação poderia, gente, eu consegui um patrocínio aqui para o intermunicipal, vamos dividir aqui para as seleções que estão participando. Quer dizer, se entrar 10 mil para cada um, já é uma ajuda.
0: Já ajuda, é verdade.
7: Você tá me entendendo? A Federação Baiana só quer saber de entrar dinheiro na Federação, não ajuda com nada. Então é difícil fazer futebol.
0: Você falou assim. Patrocinador, tem patrocinador para bola do intermunicipal?
7: Isso.
0: Da arbitragem, quem tudo. Paga é a Liga.
7: Tudo.
0: Paga a Liga.
7: Né, você tem uma ideia, um poderoso de jogo desse aí, da seleção Itabuna contra Ilhéus. Eu vi você. Fica negativa a seleção, o dinheiro da renda. Não consegue pagar a arbitragem e o quadro da federação que vai estar lá.
8: Hoje sabe quanto custa
7: Eu falo pelo profissional, que eu já trabalhei muito, agora há pouco tempo. Um jogo em média da segunda divisão dá 12 mil. 12? 12 mil na segunda divisão. Eu acho que no intermunicipal deve ser de 5 a 7 mil.
0: Aí como é que aguenta?
7: Você tá me entendendo? É difícil. Você vai pra um jogo desse aí. Fora de Itabuna, você fica devendo. Vai ficar devendo, que o dinheiro da renda não dá pra pagar. Me diz segunda-feira, Roberto, você vai estar lá com o Marcelo.

0: vai ficar devendo, que o dinheiro da renda não dá pra pagar. Me diz segunda-feira, Roberto, você vai estar lá com o Marcelo. A renda que deu e o valor do borderô. Se eu tô certo ou tô errado.
1: Até porque hoje. Até, mas é, até porque é, os tem gandula, marqueiro, porteiro, bilheteiro.
0: Envolve tudo, fala borderô, envolve.
1: No geral, tudo é.
0: Quadro da federação, gandula, tudo.
1: Maqueiro, roupeiro. O porteiro lá, o.
0: A segurança. Despesa do jogo.
1: Do jogo, é.
0: O roupeiro é a despesa da
1: seleção. Não, da seleção não. Foi porteiro.
0: Despesa do dia, do jogo. Aí tem beleza, lanche beleza. Pra polícia.
1: Tem que ter.
0: Tudo isso tem que ter. É uma despesa altíssima.
1: É por isso que já teve. Já teve até municipal com mais de 100 seleções.
0: Por que pra ajudar o time da seleção? Por que a federação não paga a arbitragem? Já era uma grande ajuda.
1: E outra coisa, tá caindo, viu? Tá caindo.
0: Aos poucos tá diminuindo, tem porque Copa, ninguém aguenta.
1: Já vem agora a Copa Cima, Copa Cacau, Copa disso, Copa daqui.
0: O amador. Hoje tá mais caro do que o profissional, gente. Tá mais caro que o profissional. Intervalo em Itabuna aí. Tem seleção pagando aí pro jogo aí, 500 conto pro atleta.
1: 5 mil despesas por.
0: Pois é.
1: Por jogo.
0: Imagina aí, Roberto.
1: É complicado. 18h36. Eu vou ao faturamento, meu filho. Vou faturar no retorno. Vamos trazer aqui tudo com relação a Libertadores, também Sul-Americana. Também aqui o nosso querido Orlando da Hora vai falar, né, aqui no programa. Daqui a pouquinho, com frio e tudo. Aumentou mais aqui o ar-condicionado, foi, viu? Aumentou o ar-condicionado. Fatura, foi Tony. Fatura, voltamos já.
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2: Olha, são 18 horas e mais 40 minutos na Boa, 18h40. Estamos de volta aqui com o Esporte da Boa. Até

0: 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Olha, recebi informação aqui, Roberto, com relação à Federação Baiana. Diz que paga arbitragem. Diz que na sexta-feira deposita o valor da arbitragem na conta da liga.
1: Depois repassa, não sabe?
0: Não, paga arbitragem. Não é? Diz que na sexta-feira já deposita o valor que é para a liga sacar e pagar logo após o jogo. Ah, então, pelo menos isso, né?
1: Pelo menos isso.
0: Pelo menos isso aí. Então recebi
1: aqui assim, essa informação. No contexto assim, Marcelo, do que a gente fala assim, porque é uma entidade que poderia assim... ajudar mais.
0: Exato.
1: Em termos de incentivo, porque tem municípios, pô, que não tem condições de tá disputando e às vezes é forçado a disputar. Não, você tem que botar, senão a sua liga vai ficar desativada, você não participa. Você vê na reta final, só tinham, parece que tinha 30 e poucos, daqui a pouco aumentou para 60, foi.
0: Exatamente.
1: Mais ou menos. É porque, e tira o sul.
0: E entrando em cidades que nunca.
1: Nunca disputou. Não, venha para cá e tal, para botar, para não perder a performance, mas. Já se vê que o futebol, a federação não evoluiu. Não é uma crítica, não. É porque não fez planejamento, é uma capitania hereditária, onde está passando de parente para parente, ou amigo para amigo, e você não vê onde tem um movimento que não tem ninguém para protestar, nem ser contra, nem fazer nada, aí fica complicado. É você e você mesmo. E você sabia que antigamente aqueles árbitros antigamente saíam daqui de outros lugares com. Uma carne só, três pelos, para poder apitar. Então foi criando esse sistema e hoje está falido. Está falido o Campeonato Baiano, está falido as categorias da federação, porque a própria federação, através do governo do estado e outras entidades, dá o subsídio para que você dispute uma competição. Quando você entra numa competição, você quer ganhar alguma coisa e não gastar. E hoje está falando ao inverso, você está gastando. E não ganhando, e não tem objetivo nenhum de só de revelar alguma coisa. E depois não faz assim uma seleção do intermunicipal, dos jovens, não faz uma estatística, as coisas de movimento hoje, do futuro, para saber se daquela cidade teve algum jogador jovem que se destacou, para poder fazer uma indicação de prêmio. Não, nós vamos botar aqui para treinar no Bahia, treinar na Vitória. Esse jovem é assim mesmo, vem fazer um teste, a federação vai fazer aqui com que aquele jovem tenha um incentivo, já que eles colocam para ter média de idade, botar um garoto, ser um intercâmbio de um atleta amador para um profissional, ou para indicar para uma seleção, tendo a responsabilidade da federação. Você não vê nada, nem evolução nenhuma. É tempo da pedra.
0: É verdade. São 18h44. Eu falava aqui no início do programa que o Guilherme Leal, que é filho do advogado Thiago Leal, era corintiano, mas não, ele botou aqui, né? Vascaíno igual o pai e a mãe, né? A capitã Edilane. Então, um abraço aí ao nosso querido Thiago Leal, né? A capitã Edilane e também ao Guilherme Leal, que é vascaíno igual o pai e a mãe. Então tá feita aqui a retificação aqui, viu, amigo? Um abraço aí. São 18h44, eu tô com o Orlando Daura na linha, como nós falamos aqui, ele tem um probleminha no trânsito e também de ordem familiar, mas ele mandou aqui um áudio pra nós e ele fala também aqui no programa. Orlando Daura, boa noite.
2: Boa noite, Marcelo. Boa noite, Robério. Boa noite, meu querido. E sempre alegre, sempre cuidando do corpo, Tony Babo. Boa noite a todo o público ouvinte. Mais de 100 mil ouvintes por programa que a Boa tem. a boa é Bahia, a boa é Brasil, a boa, a rede boa é o mundo. E é a emissora que mais cresce, com certeza, na Bahia e talvez no Brasil. Marcelo e público ouvinte, eu queria pedir perdão a vocês que hoje não estou presente na bancada, porque estou socorrendo a semana toda, estou sempre indo aos programas, mas passando o dia todo, desde sexta-feira passada, correndo atrás de substituir na roça, né? Que a gente, todo mundo sabe que a gente mora na roça, a boa tem um monte de roceiro, né? Tem Jaqueline também que mora na roça. Eu moro na roça, eu moro na estrada de Itamaracá aqui, em Ferrada. E meu primo, sexta-feira passada, que é Carlão, meu primo carnal, é quem cuida de tudo aqui na fazenda, quem é responsável por comprar, por vender, por dirigir tudo. É, teve um acidente no olho, ele só tem um olho, o outro olho foi condenado já há uns 7 anos atrás, e aí a retina do olho, ele lidando com gado no curral, saiu do lugar. E a partir de hoje, que foi internado para fazer a cirurgia na clínica aqui de Itabuna, e não tinha horário, ele entrou às 11 horas lá, e aí estamos na expectativa. Neide, minha prima, está dentro com ele. Aproveitar para avisar a família, os amigos de Carlão, que muita gente não sabe ainda desse acidente, ele ficou sem visão de sexta-feira até hoje. Hoje, com a glória de Deus, Nosso Senhor Jesus Cristo, eu creio que ele saia do hospital com tampão, né, porque vai ter que operar catarata, vai ter que operar a retina, glaucoma, não sei o que lá, para não perder esse um olho. Ele com um olho, ele vale mais do que muito homem, isso os amigos dele sabem e falam toda hora, é um monstro. Eu, para você ter uma ideia, hoje eu fui substituir ele, sem ele ver, sem ele saber, e estou com a mão toda estourada aqui, estou com a coluna toda estourada, e para completar, ele deve sair agora à noite, porque a médica fez os exames terça-feira, falou logo que fazia cirurgia, logo passou tudo nos testes, fazia cirurgia hoje, mas não tinha horário para ser feita a cirurgia. Foi lá 11 horas, até agora não saiu, está eu e a filha, uma das filhas dele, aqui com ele, está Neide, que está lá dentro, minha prima, que é a esposa dele, né? Está Leleco, que veio de Tapetinga, que é um filho adotivo dele. E fora isso, eu aqui pelo centro, aproveitando para correr atrás do cansado caso do multicampeão, do grande campeão do futebol itabunense, inclusive campeão do primeiro interbairro que teve em Itabuna, inclusive jogando no mesmo time que Bebeto Oliveira, nosso colega aí, grande amigo Bebeto Oliveira, e que é muito amigo também do caso Rubens, que está 1 ano e 2 meses para fazer a cirurgia dos dois rins, e cada dia a situação está se piorando. Muita gente se envolveu e depois saiu fora, não deu satisfação a ele. Esta semana, semana passada, na verdade, Anselmo criou um grupo dos ex-atletas, colega dele, dos ex-treinadores, e eu me orgulho de ter sido o primeiro treinador dele. Sou um dos líderes, e a gente ia fazer a cirurgia particular e tudo através de uma vaquinha que a gente ia fazer. Não deixaram, orientação médica especialista que era melhor fazer pelo SUS, mais seguro. Só que um ano e dois meses já se vão, e o rapaz não consegue dormir, não consegue comer, tudo que ele come bota para fora, por quê? Porque o rim não filtra. E várias pessoas que nós estamos na linha da amizade, da paz, ainda sem denunciar ninguém, sem escândalo nenhum, sem acionar a imprensa, a força que a imprensa tem, apesar da imprensa já estar procurando a gente, e por sermos de ideologia política do mesmo lado. Pessoal da Departamento de Saúde, da Prefeitura, alguns vereadores que procuraram e depois não deram jeito, alguns secretários que procuraram e não deram jeito, e a gente está com duas soluções, mas a gente está respeitando que a Prefeitura tome a devida providência. Nos foi negado para a gente levar ele para Salvador, que a operação só faz em Salvador, para a gente operar ele. Eu estou falando sobre isso porque é um atleta que jogou no Júnior do Itabuna, jogou na seleção de Itabuna, jogou em vários times amadores, jogou no profissional do Itabuna. Então é futebol, e a minha função de comentarista é comentar isso. E Rubens de ontem para cá, que ele foi atraído, atentado a tentar comer, porque eu levei umas frutas, ameixa, pera, mamão, banana, uma série, maçã, água de coco e tudo, Vonal, para ver se ele não vomitava. E, lamentavelmente, ele tentou comer e já saiu linhas de sangue já no vômito de Rubens. E muita gente, que a gente não vai citar nome, a gente quer é a providência. Nos foi negado na regulação o número da regulação dele, que eu seria o responsável de botar dentro do meu carro, e mais 5 colegas. Nós estamos com um grupo, os amigos de Rubem, ex-colegas de futebol. Nós estamos com um grupo com 60 pessoas, 60 pessoas que representam 60 famílias. E por incrível que pareça, 99% desse pessoal é corregionário politicamente do mesmo lado que a atual gestão municipal nossa, nosso querido Augusto Castro. E gente se mexendo para um lado e para outro, e não estamos conseguindo. O filho de Rubens, Rubens é viúvo, sozinho, mora sozinho, um risco medonho. O filho dele, um dos filhos dele que mora fora, mora em Uruçuca, pediu férias hoje, tinha uma férias para cumprir, e acertou lá, o patrão aceitou, vendo os exames de Rubens, e chegou hoje para ficar com Rubens. Então eu queria aproveitar da audiência, da solidariedade, do amor que existe na boa por gente, inclusive do proprietário da Rede Boa, nosso querido Barretão, uma pessoa humana muito, muito grande, para comunicar. Robério, e você, Robério, Marcelo, você e Robério, estenda esse comentário de solidariedade. Não é de briga, não é de nada. Porque se for para apelar para briga, isso vai dar muito problema, vai pesar para muita gente. Rubens não quer isso. Já chegou a implorar para operar, e quando nada, um rim. Porque com um sobrevive. Sem nenhum, ninguém sobrevive. Então, que Jesus Cristo, nosso Senhor, toque no coração de alguns infames, mas que esses infames se afastem, e que as pessoas boas que trabalham no município ou servem ao Estado ou até mesmo ao judiciário, que tome providência para uma pessoa de 56 anos, no ápice da sua vida, não venha

0: providência para uma pessoa de 56 anos, no ápice da sua vida, não venha perder sua vida. Muito obrigado e uma boa noite. E por essa causa eu não estou aí hoje, mas amanhã, com certeza, estaremos aí fazendo o programa e vamos a Itajuípe ver a seleção nossa fazer o reconhecimento do gramado. Boa noite, obrigado.
1: Ok, um abraço aí ao nosso querido Orlando da Hora, que é um colaborador aqui da equipe de esporte da Boa, né? É o nosso comentarista convidado, enfim, é muito explanando aí com relação a essa situação do Rubem, que, como ele falou aí, né, jogou no Itabuna, na seleção de Itabuna, já representou muito essa cidade, o nome de Itabuna no futebol, e tá nessa situação, que nós podemos ficar em oração, né, pedindo aos amigos que conhecem realmente o Rubem, que se pegue em oração, quem puder fazer algo, que faça, né, que o nosso querido Orlando da Hora já está se movimentando aí com todo o grupo para restabelecer aí essa saúde do nosso querido Rubem e automaticamente essa operação também. 18h56 amanhã.
2: Aí, né, ó, vestido com a camisa do Flamengo aí, ó.
1: Amanhã, que é isso aí?
2: Você é flamenguista agora, corintiano?
3: É Corinthians, tá cumprindo com a palavra de honra.
2: É, tá certo.
1: Esse cachorro nunca foi corintiano, tá, rapaz. Como é que tiver essa camisa?
2: Vai pra Frida, ei, Frido.
1: Ele nunca foi corintiano, rapaz. Vestindo camisa de Flamengo, rapaz. É brincadeira, rapaz. Oxi. Olha, é falar. Rapaz, fica até nervoso, né? Vou descer aí, viu? Olha, só lembrando que hoje à noite teremos Copa Libertadores, LDU, Quito e Mirassol, time brasileiro aí, realmente jogando hoje pela Libertadores. E tem ele, que eu digo sempre, que tem estádio de Copa do Mundo, tem CT de seleção brasileira, né? É um dos mais queridos da América, que é o Corinthians, que recebe hoje o Rosário Central.
4: Já estão cercando o Corinthians desde hoje. O Corinthians vai tomar pau. Já amarrei a vassoura e tá da porta aqui. Ô, Walter Machado, minha...
1: Ai, rapaz. Raimundo, de novo? Pois é, você vai ficar com essa vassoura aí atrás dessa porta aí até o ano que vem, viu? Amarrar você junto nela também. Então, só confirmando, 21h30 tem Corinthians e Rosário Central. E agora, daqui a pouquinho, às 7 da noite, tem a LDU e a equipe do Mirassol. Lembrando que pela Sul-Americana, espaço almoço aqui, teremos o Santos enfrentando CSD Macará, Vasco enfrentando o Olímpia do Paraguai e o Botafogo recebendo o Cienciano. São jogos de hoje, Copa Sul-Americana. Lembrando que o Santos às 7, o Vasco às 19 também e o Botafogo às 21h30. Mas o jogo que chama atenção aqui, que vai parar o mundo, é Corinthians e a equipe do Rosário Central às 21h30. Você vai secar, seu boi, rapaz? Me deixe, mulambo. Bora com aqui. Olha, Brasileiro Série B, pra fechar aqui. Atlético, o Atletique. Aí até me atrapalho, rapaz. E CRB, 7h30 da noite. Teremos também Novo Horizontino e América Mineiro às 20h30, os jogos de hoje da Série B do Campeonato Brasileiro. Só confirmando que a Série A, teremos só jogos no sábado. Fluminense e Remo, Internacional e Atlético Mineiro, e o Cruzeiro novamente voltando a enfrentar, só que agora em Minas Gerais, a equipe do Flamengo, já pela Série A do Campeonato Brasileiro no próximo sábado.
5: Boa noite bancada do esporte aí da Boa FM aqui. Olha, eu gostaria de saber, vai ter transporte mesmo a gente pagando? O ingresso se encontra onde? Que hora vai ser o jogo? Manda aí a foto aí.
1: Não, até amanhã. Já falou aqui o Lucas sabe que a partir de amanhã já terá ingresso em alguns pontos aí que ele já falou. Amanhã a gente vai novamente repetir essa matéria. Né? R$10 vai custar o ingresso. Menino, né? O Ganso? Ganso do Posto. R$10 vai custar o ingresso e vai ter essa venda antecipada aqui na cidade de Itabuna, tá bom? Então, um abraço aí, grande Ganso. Mais um aí.
6: Boa noite, Marcelão. E a bancada aí da Boa, tô aqui no esporte. Veja bem, Tati, Marcelo, Tati, tá falando, essa cidade é essa perto aqui de Tororó, não. Depois de Floresta lá. Fala aí pra mim.
1: Itatim? Rapaz, não sei não. Você que viaja muito. Onde é Itatim, meu filho? Itatim? É. Não é?
3: Vai contra quem?
1: Deixa eu ver aqui. Brumado Poções, Munilhéus, enfim. Na Pitanga, né? Cidade aí, rapaz.
3: Itatim é pro lado de...
1: Itatim é lá pra...
3: Não, pro lado de Jequié.
1: Não, é Santo Antônio Jesus e Itatim. Desce lá pra lá, ó. Lá pro lado. Já chegando lá. Lá pro Santo Antônio Jesus, aquela região de lá.

0: Não é?
1: Não é pro lado de Itororó, não.
0: É, não, não é não.
1: Lá tem outro.
0: Pode cá. Itati, mas não é Santo Antônio de Jesus, lá pra cima. Viu, meu filho? Que enfrenta Santo Antônio no próximo domingo às 15 horas. Bom, tá tempo pra nada?
2: Boa noite, Marcelo Santos. Aqui é o Alaelo da Fazenda Bagaço Grosso. Meu irmão, eu gosto do esporte também. Você manda sempre um alôzinho aqui pra o Louro da Fazenda Bagaço Grosso aqui, viu? E as ondas rurais aqui da Fazenda. Próxima Fazenda Morro Redondo. Valeu, meu irmão.
0: Um abraço.
2: Manda um alô aqui pra Jai Sacramento, o Seresteiro de Barro Preto. Ele é o seu ouvinte também.
0: Lá também tem um.
2: Da Boa FM. Valeu, meu irmão. Deus dê uma boa noite.
0: Valeu, meu irmão. Abraço. Aqui também tem um lá, o Seresteiro, que é o quê?
1: Aqui
0: é o Flozeiro, né? É. Um abraço aí, ó. Valeu então. Ó, dá tempo pra nada. Amanhã cedinho tem o Rivamar Mesquita. Com o Rancho da Boa às 5 da manhã, 7 horas tem Jaqueline Mendes, às 9 o Cláudio Roseno, meio-dia Walter Machado, 13 Ney Moreno, 14 tem o Bebeto Oliveira e amanhã às 18 horas com o Fendeu, a gente retorna aqui trazendo mais um Esporte da Boa.
3: Já tô cercando o Corinthians dentro de hoje.
0: Encomenda, brabo.
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0: Está no ar a Voz do Brasil. As notícias do governo federal que movimentaram o país no dia de hoje.
1: Olá, boa noite.
2: Boa noite para você que nos acompanha em todo o país.
1: Quinta-feira, 20 de agosto de 2026.
2: Vamos aos destaques do dia.
1: Estratégia brasileira para inteligência artificial.
2: Ações incluem a compra de um supercomputador para processamento de IA, formação de profissionais e transferência de tecnologia.
1: Transferência eletrônica de veículos.
2: Nova resolução estabelece regras para a operação digital de compra e venda de carros.
1: E vamos saber mais sobre a atualização da Lei Seca com o secretário nacional de trânsito, Adroaldo Catão.
3: Prevê a possibilidade de certificar os chamados drogômetros, equipamentos para aferir a presença de outras substâncias que estão, no momento da abordagem, atrapalhando a capacidade psicomotora e impedindo direção mais segura.
2: Setor elétrico se prepara para efeitos do El Niño.
1: A atuação quer dar mais segurança ao sistema. Luciana Colares de Holanda.
4: Para aumentar a segurança,

0: elétrico se prepara para efeitos do El Niño.
1: A atuação quer dar mais segurança ao sistema. Luciana Colares de Holanda.
2: Para aumentar a segurança do sistema, o Comitê de Monitoramento do Setor Elétrico aprovou a antecipação de 1,8 gigawatts de capacidade.
0: E você vai saber como escolher eletrodomésticos e eletrônicos mais econômicos para a sua casa.
1: Na apresentação da Voz do Brasil, Luciana Vasconcelos e Luciano Seixas.
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1: Um supercomputador para desenvolver inteligência artificial em grande escala.
0: Além de parcerias com outros países para capacitação e desenvolvimento dessa tecnologia.
1: Ações anunciadas hoje que fazem parte do Plano Brasileiro de Inteligência Artificial.
3: Entre as ações anunciadas nesta quinta-feira, está a aquisição por meio de edital competitivo de um supercomputador para treinar modelos e desenvolver inteligência artificial em larga escala. O equipamento vai alcançar cerca de 7.200 petaflops, ou seja, será capaz de fazer cerca de 7,2 quintilhões de operações matemáticas em apenas um segundo e deve figurar

0: E em tudo isso, o IA vai nos ajudar. O supercomputador não serve apenas para fazer conta mais rápido. Ele serve para transformar problemas que levariam décadas para resolver coisas do dia a dia do povo brasileiro.
1: O supercomputador será instalado no Parque Tecnológico Augusto Severo, na Universidade Federal do Rio Grande do Norte. O estado foi escolhido devido ao grande potencial energético. A presidente do Conselho de Administração do Parque, Ângela Maria Paiva Cruz, explica o que a chegada do equipamento vai representar para a região.
2: A instalação do supercomputador no Rio Grande do Norte demonstra que a ciência brasileira se fortalece quando alcança diferentes territórios, mobiliza talentos e transforma conhecimento em oportunidades para a sociedade.
1: As ações integram o Plano Brasileiro de Inteligência Artificial. Também foi anunciado o início da estruturação de uma nuvem brasileira por meio de uma parceria entre os setores público e privado. O objetivo é criar uma alternativa nacional para armazenar e processar dados e sistemas, como explica Esther Dueck, ministra da Gestão e da Inovação em Serviços Públicos.
3: O serviço na nuvem é prestado por uma empresa estrangeira. Tem uma chinesa e 5 americanas, mais ou menos. São 6 empresas no mundo que são capazes de operar um serviço de nuvem com todos os serviços que estão embutidos ali. O que a gente está fazendo aqui é que a gente quer criar uma capacidade nacional de fazer o serviço de nuvem.
1: Também foi anunciada cooperação tecnológica com empresas da China para desenvolver modelos de IA em língua portuguesa e capacitar 3 mil brasileiros em 5 anos. O Brasil fará ainda parceria com a Espanha para aumentar a capacidade brasileira de desenvolver chips. Reportagem Gabriela Noronha.
4: Atenção, motoristas de táxi e aplicativos interessados em comprar um carro.
5: O valor do financiamento para quem está cadastrado no Move Brasil aumentou de 150 para 200 mil reais.
4: É o que determina a portaria publicada pelos Ministérios do Desenvolvimento, Indústria, Comércio e Serviços e do Ministério da Fazenda.
5: A nova portaria também inclui entre os veículos elegíveis os híbridos, com diferentes combinações de fontes de energia, integrando motor elétrico e motor a combustão, que utilize álcool, gasolina ou ambos.
4: A elevação do teto e a inclusão de outros veículos híbridos amplia a oferta, mantendo os critérios de sustentabilidade e eficiência energética, como explica Wallace Moreira, secretário de Desenvolvimento, Indústria, Inovação, Comércio e Serviços.
6: Atualizar esse valor para que os trabalhadores possam ter acesso a esses modelos de carros é fundamental. O taxista, ele consegue comprar um carro com preço acima de 150 mil e com descontos que ele tem fica abaixo de 150. Como o programa ele contabiliza o preço que está na nota fiscal, o trabalhador de aplicativo fica numa desvantagem. Isso corrige ali e contribui para que esses trabalhadores possam comprar esses carros. Os critérios para acessar o programa continuam os mesmos, assim como os critérios de habilitação ao programa também não alteram.
5: Para solicitar adesão ao programa, acesse movebrasil.sistema.gov.br.
4: E Luciano, quem pretende comprar ou vender um carro usado vai poder agora fazer todo o processo por meio digital.
5: Uma nova resolução do Conselho Nacional de Trânsito autoriza a transferência de veículos de forma 100% eletrônica.
4: O procedimento vai reunir em uma única plataforma a assinatura do documento, a quitação de débitos e pagamentos de taxas.
5: Outra novidade é a modalidade de transferência custodiada, quando a liberação de recursos fica condicionada aos requisitos da transação.
7: A norma cria 3 modalidades de transferência de propriedade: convencional, eletrônica e eletrônica custodiada. Na modalidade eletrônica, as etapas do processo poderão ser realizadas digitalmente com integração ao Renavan, desde que seja feita a vistoria do veículo, entre outras exigências previstas. Quando estiver disponível, comprador e vendedor poderão realizar em um mesmo fluxo eletrônico etapas como o registro da negociação, a assinatura eletrônica da transferência, a consulta e o pagamento de débitos e taxas dos DETRANs estaduais e a conclusão da mudança de propriedade. Já na modalidade de transferência eletrônica custodiada, será possível manter em custódia o valor da negociação do bem durante a operação. Atualmente, a transferência de propriedade já conta com instrumentos digitais. Com a nova resolução, foram estabelecidas as condições para integrar essas etapas em um fluxo eletrônico vinculado ao Renavan. As operações também também ficarão mais seguras com requisitos de segurança definidos pela norma, como autenticação individual

0: e multifator, rastreabilidade, trilhas de auditoria e mecanismos de prevenção e detecção de fraudes. Daniele Popov para a Voz do Brasil.
1: A fiscalização de trânsito poderá usar agora novos equipamentos para detectar, além do consumo de álcool, também o uso de drogas pelos motoristas.
2: A mesma resolução do Conselho Nacional de Trânsito, que atualizou a Lei Seca, estabeleceu ainda algumas mudanças nos procedimentos para testar os condutores.
1: Esse teste será feito em uma triagem inicial, com equipamentos mais sensíveis, e em caso positivo, em uma segunda etapa com o bafômetro.
2: O secretário nacional de trânsito, Adroaldo Catão, conversou comigo e Mariana Jungmann mais cedo e explicou que muda e o que permanece igual na fiscalização sobre o consumo de álcool e drogas. Acompanhe.
3: Secretário Adroaldo Catão, seja muito bem-vindo à Voz do Brasil. Vamos falar dessa atualização sobre as regras da Lei Seca, que foram aprovadas recentemente. O que que o senhor destaca como mudanças mais importantes?
4: Olha, eu destaco dois pontos importantes. Primeiro, isso que você falou bem, é uma atualização, né? A Lei Seca está completando aí 18 anos de muito sucesso e era o momento de fazer algumas modificações no âmbito da resolução do contrato. Ou seja, tudo que está na lei, no Código de Trânsito, permanece, tá? O que a gente fez foi atualizar alguns procedimentos. E aí eu destaco dois pontos. O primeiro é o seguinte, o cidadão que for abordado inicialmente, ele agora vai poder fazer uma espécie de pré-teste, uma triagem, né? Isso facilita também o trabalho dos policiais, dos agentes. Por quê? Porque o cidadão que vai fazer aquele teste inicial, ele somente se for detectado algum indício de álcool, né, nesse primeiro teste, é que ele vai ser encaminhado ao uso do etilômetro oficial, que é esse que vai gerar, de fato, uma eventual penalidade. Isso facilita o trabalho também das polícias, evita filas, né, congestionamentos. Esse é um tipo de procedimento que, inclusive, algumas polícias já utilizam, tá? Mas isso não estava previsto na norma, isso gerava alguma insegurança jurídica. Então, a gente fez essa atualização, que é justamente para dar segurança jurídica, tanto para o cidadão quanto para o agente. Isso também permite que haja um tempo, né, entre o primeiro teste e um eventual segundo teste, para aqueles casos que muitas vezes geravam, inclusive, algumas manchetes sensacionalistas na imprensa, dizer assim, olha, o cidadão usou enxaguante bucal, vai aparecer álcool na boca, e a gente sabe que não é bem assim, porque esse álcool ele não permanece na boca muito tempo. Então, o tempo entre fazer um primeiro teste e um segundo será suficiente para tirar qualquer dúvida, né? Porque o objetivo, obviamente, da Lei Seca não é pegar quem usa enxaguante bucal, mas sim quem bebeu e está dirigindo e, portanto, pode ter a sua capacidade de dirigir alterada. E o segundo ponto que eu destaco é a previsão dos equipamentos que têm sido chamados popularmente de drogômetros, né? Que são equipamentos que visam a detectar o uso de outras substâncias, que é a expressão que o Código de Trânsito utiliza. Tem o álcool e tem outras substâncias que também podem causar dependência e alteração da capacidade psicomotora. Então, a previsão desses equipamentos dá também segurança jurídica para que, a partir de agora, o Inmetro possa certificar esse tipo de equipamento, que, a partir daí, vai poder ser utilizado também nas operações Lei Seca para detectar não só o álcool, mas também essas outras substâncias que também levam a um risco, né? Dirigir tendo usado drogas ou usado esse tipo de substância, obviamente, leva a um risco à sociedade.
2: Secretário, as novas normas também prevêem que o agente de fiscalização deverá registrar pelo menos dois sinais observados que confirmem a alteração da capacidade psicomotora do condutor. Antes, só o teste de alcoolemia era usado. Qual a importância desse registro adicional se já tem o bafômetro?
4: Não, na verdade, não é um registro adicional. É um ou outro. O que é que acontece? Você pode usar já era assim, tá? Isso é importante dizer. Hoje, já está previsto na lei que o agente ele pode detectar comportamentos que mostrem que o cidadão está com seu comportamento alterado, né? Pelo uso de drogas ou álcool, mesmo que ele se recuse ao uso do bafômetro, do etilômetro ou, no caso agora, do chamado drogômetro. O que a resolução fez foi dar mais procedimento, mais clareza, para evitar contestações posteriores na justiça. Então, isso dá mais transparência também e aumenta a capacidade do Sistema Nacional de Trânsito de aferir esses dados, né? Isso também é muito importante. Então, é obrigatório agora que se coloque pelo menos dois comportamentos alterados, para que isso seja mais explicitado, mais transparente. Mas continua como é hoje, basta o uso do etilômetro ou, no caso agora, quando houver o equipamento, o uso do chamado drogômetro. Essa situação acontece quando o agente, mesmo diante da recusa, detecta que há um comportamento claramente indicando o uso de álcool ou de outras substâncias.
3: E houve mudanças aí, secretário, em relação aos procedimentos quando o condutor se recusa a fazer o bafômetro ou continua como era antes, mesmo se recusando, ele vai sofrer as penalidades?
4: Continua exatamente como era antes, não mudou nada nisso aí, a lei continua valendo, tá? Não houve nenhuma modificação, ou seja, se o cidadão se recusar, seja usar o etilômetro ou outro equipamento, ele vai responder pela recusa, que é uma infração específica, que é aquela que lhe dá multa de quase R$3.000 e lhe submete a uma suspensão da sua CNH. Então, realmente, é um procedimento que continua do jeito que está hoje e o cidadão tem que saber que ele pode, obviamente, se recusar, mas se ele se recusar, ele está sujeito a esse tipo de infração. Lembrando que mesmo que ele se recuse, e além de levar multa, se ele tiver com comportamentos que demonstrem que ele está embriagado ou sob uso de outras substâncias, também continua a responsabilidade do agente de, detectando que isso aconteceu, enquadrá-lo eventualmente, se for o caso, também como crime.
2: Então, secretário, não muda nada em relação às obrigações e direitos dos condutores, né? A resolução não estabelece nenhum novo tipo de infração, certo?
4: Certo, exatamente, não muda a infração continua a mesma, a infração está prevista no Código de Trânsito. O que a resolução faz é isso, atualizar procedimentos, dar mais segurança jurídica e prever a possibilidade de certificar os chamados equipamentos drogômetros, os chamados drogômetros, equipamentos para aferir a presença de outras substâncias que estão no momento da abordagem atrapalhando a capacidade psicomotora do agente e impedindo a sua direção mais segura.
3: Muito bem, nós conversamos com o Adroaldo Catão, secretário nacional de trânsito. Muito obrigada, secretário, por sua entrevista aqui à Voz do Brasil.
4: Eu que agradeço.
1: O fenômeno climático El Niño pode afetar diferentes áreas do país, com reflexo nas chuvas, na agricultura e até no abastecimento de energia.
2: Por isso, o setor elétrico também reforça o planejamento para se antecipar aos possíveis impactos do fenômeno e reforçar a segurança no fornecimento de energia.
1: As estratégias foram discutidas durante um evento promovido pela Agência Nacional de Energia Elétrica, ANEEL.
5: O risco de eventos climáticos extremos coloca o planejamento como uma das prioridades para o setor elétrico. A preocupação é reduzir os impactos de um possível El Niño intenso sobre o sistema, especialmente nas regiões mais vulneráveis, como explica Sandoval Feitosa, diretor-geral da Agência Nacional de Energia Elétrica, a ANEEL.
6: Projeções internacionais da Administração Nacional Oceânica e Atmosférica dos Estados Unidos estimam elevada probabilidade, mais de 90%, de um El Niño muito forte para ocorrer entre outubro e dezembro de 2026, reforçando a necessidade de preparação antecipada.
5: Para aumentar a segurança do sistema, o Comitê de Monitoramento do Setor Elétrico aprovou a antecipação de 1,8 gigawatts de capacidade. Essa quantidade pode abastecer mais de 1,5 milhão de residências ou alimentar grandes complexos industriais e cidades de grande porte. As distribuidoras de energia planejam investir cerca de R$20 bilhões na modernização das redes, enquanto o Operador Nacional do Sistema Elétrico, ONS, lançou um portal para acompanhar diariamente a evolução do fenômeno. No norte, a ANEEL também antecipou recursos para a compra e a estocagem de combustível antes da redução do nível dos rios. Para o secretário nacional de Energia Elétrica do Ministério de Minas e Energia, João Daniel Cascalho, a atuação conjunta é fundamental para enfrentar o cenário.
7: É isso que fortalece o setor, atuação coordenada, preventiva, antecipada e com ações efetivas. Por isso que, quando eu vejo aqui um painel com geração, transmissão, distribuição, agência de águas, Defesa Civil, a Agência Nacional de Energia Elétrica. Eu vejo que é assim que a gente atua de uma forma coordenada com ações efetivas.
5: A articulação do Ministério de Minas e Energia com a ANEEL, a Agência Nacional de Águas e a Defesa Civil inclui ainda leilões de potência, monitoramento por satélite para prevenção e combate a queimadas e medidas relacionadas à vazão de Belo Monte. Reportagem Luciana Colares de Holanda.
2: Vamos continuar falando aí, Luciana, sobre energia, dessa vez dentro de casa, a economia dentro de casa.
1: Pois é, Luciana, na hora de comprar eletrodomésticos, por exemplo, existe uma etiqueta em formato de lâmpada nas cores preta e amarela.
2: É o selo Procel, uma referência para quem busca economia na conta de luz e mais eficiência energética.
1: Os detalhes você vai ouvir agora na reportagem de Márcia Fernandes.
8: O selo Procel de economia de energia ajuda a identificar produtos com maior eficiência energética. Ele é concedido aos equipamentos classificados pelo Inmetro na categoria A, que é a nota máxima concedida pelo Instituto, e indica aparelhos mais econômicos. Como explica o diretor do Departamento de Informações, Estudos e Eficiência Energética do Ministério de Minas e Energia, Sérgio Aire Moraes.
9: É uma espécie de medalha. Eu sei que, ao adquirir um determinado equipamento com o selo Procel, dentre todos os equipamentos classificados como A, ele é mais eficiente. Então, eu estou no topo da categoria. Então, cumpre esse papel de informar o cidadão que aquele determinado equipamento tem um reconhecimento, um mérito maior de eficiência.
8: O selo funciona como um indicativo para os consumidores que buscam economia na conta de luz. O biólogo Sinomar Fonseca foi com a família a uma loja em Brasília procurar uma geladeira e uma máquina de lavar. E levou em conta o consumo de energia na hora da compra.
10: Eu sempre olho e tomo cuidado de entender, né, o que está sendo a mensagem que está sendo passada. E os selos, eles têm um indicativo, né, para mostrar esse consumo. Tento sempre escolher o melhor consumo, né?
8: Podem levar o selo outros produtos, como lâmpadas, ar-condicionado, ventilador, televisões e eletrodomésticos em geral. O selo Procel estende-se também às edificações, para indicar aquelas que oferecem melhor desempenho energético e economizam mais, como explica Sérgio Aire Moraes, do Ministério de Minas e Energia.
9: Ela tem que ser eficiente nos seus sistemas de iluminação, de ar-condicionado e a própria estrutura envoltora da edificação, piso, parede, teto, elas têm que apresentar um melhor desempenho. Aí sim passa a ter uma autorização de exibir essa placa do selo Procel na entrada da edificação.
8: Antes de receberem o selo, os produtos passam por testes e avaliações técnicas em laboratórios. Vale lembrar que, além da diferença na conta de luz, produtos e edificações que trazem o selo Procel têm menores custos de operação e manutenção e contribuem para um uso mais racional dos recursos naturais, já que consomem menos energia para realizar a mesma função. Reportagem Márcia Fernandes.
2: Produtores rurais, pesquisadores e consumidores contam agora com uma plataforma para acompanhar preços de alimentos e previsão.

0: Produtores rurais, pesquisadores e consumidores contam agora com uma plataforma para acompanhar preços de alimentos e previsão de safras.
1: A Companhia Nacional de Abastecimento, a Conab, lançou uma nova versão do Portal das Informações, que reúne em um único endereço mais de 80 painéis e serviços agropecuários.
0: O gerente de dados e inteligência da Conab, Herbert Filgueiras, explica o impacto dessa modernização do serviço.
2: A reformulação do portal nasceu assim, com o objetivo de democratizar o acesso aos dados e informações que a Conab produz, né? E às vezes esses dados ficavam pulverizados, né? E difícil de encontrar. A gente consolidou diferentes ambientes distintos, modernizamos as interfaces de acesso com o objetivo de fortalecer o processo de governança da informação de dados, né?
1: Acesse a plataforma em portal de informações, tudo junto, sem cedilha e tio, .conab.gov.br.
0: Celular, redes sociais e inteligência artificial já fazem parte da rotina de crianças e adolescentes.
1: E com tantos desafios no ambiente digital, professores também precisam estar preparados para orientar os estudantes sobre segurança, privacidade e uso responsável da tecnologia.
0: Uma formação gratuita e online oferece ferramentas para ajudar os educadores a levar esse debate para a sala de aula.
3: O uso excessivo de celulares, redes sociais e inteligência artificial por crianças e adolescentes desafia pais e professores. Para ajudar a orientar os jovens no mundo conectado, o Ministério da Educação e a SaferNet Brasil, com apoio do governo do Reino Unido e da Meta, oferecem a segunda edição do curso gratuito Segurança e Cidadania Digital em Sala de Aula. A formação online é voltada para educadores das redes pública e privada. Com 40 horas, o curso aborda temas como tempo de tela, cyberbullying, proteção de dados e fake news, como explica a coordenadora-geral de Educação Digital do MEC, Ana Dalfabro.
4: Ele trata de temas sobre segurança e privacidade na internet. A gente sabe, né, a crescente violência que as crianças têm sofrido dentro do ambiente digital. Então, um curso super importante para esse público. Fala também sobre a necessidade de empatia, respeito nas redes, né, nessa convivência hoje dentro do mundo digital. Então, de fato, um curso muito útil para os professores hoje, dado o dia a dia deles em sala de aula. Curso é todo online, os professores conseguem fazer no seu ritmo, né, na hora que funciona melhor para parar e conseguir se dedicar a uma formação. Então, bem mão na massa.
3: Para fazer o curso, acesse o site avamec.mec.gov.br, faça o login com sua conta gov.br e busque por Segurança e Cidadania Digital em Sala de Aula, segunda edição. Depois, basta clicar em inscrever-se e começar as aulas. Reportagem Gilberto Evangelista.
1: Profissionais que ainda não têm curso superior ou que possuem graduação em área diferente daquela que atuam podem concorrer a bolsas integrais de licenciatura pelo PRILEI, um programa de formação inicial e continuada de professores.
0: Podem concorrer também a bolsas integrais de licenciatura aqueles que tiveram bom desempenho no Enem.
1: As bolsas são oferecidas por universidades federais, estaduais e instituições privadas sem fins lucrativos que participam do programa.
0: Para aderir ao PRILEI, as instituições privadas de educação superior devem acessar o Sistema Integrado de Monitoramento, Execução e Controle em cimec.mec.gov.br.
1: E essas foram as notícias do Governo Federal.
0: Uma realização da Secretaria de Comunicação Social da Presidência da República.
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0: Fique agora com as notícias do Poder Judiciário e do Congresso Nacional. Boa noite.
1: Boa noite, até amanhã.
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7: STF encerra amanhã julgamento da denúncia contra ex-deputados estaduais Rodrigo Bacelar e TH Joias do Rio de Janeiro.
8: STJ reafirma que envio de pornografia pela internet pode configurar importunação sexual.
7: Caixa Econômica Federal vai ter de pagar horas extras à bancária que não era obrigada a registrar ponto.
8: Boa noite, eu sou o Arthur Filho.
7: E eu sou Walter Lima.
8: A primeira turma do Supremo Tribunal Federal aceitou denúncia contra o ex-presidente da Assembleia Legislativa do Rio, Rodrigo Bacelar, e o ex-deputado estadual Tiago Raimundo dos Santos Silva, conhecido como TH Joias.
7: O julgamento acontece em sessão virtual da primeira turma, que termina amanhã, mas todos os votos já foram apresentados.
8: Eles são acusados de obstrução de investigação.

0: investigação em um caso que envolve o vazamento de informações sigilosas da Operação Zargum, que investigava a atuação do Comando Vermelho e conexões com agentes públicos no Rio de Janeiro.
1: Bacelar e TH Joias são acusados de repassar informações sigilosas sobre a operação contra criminosos.
0: Crime de importunação sexual também pode ser praticado pela internet sem que haja contato direto.
1: Esse entendimento foi reafirmado pelo STJ. Fátima Uchoa.
2: Um homem enviou imagens íntimas a várias vítimas. Ele foi condenado por perseguição e importunação sexual a 4 anos e meio de reclusão em regime inicial semiaberto, mas o Tribunal de Justiça do Rio de Janeiro avaliou que o crime de importunação exigiria contato físico. No entanto, a 5ª turma do STJ restabeleceu a condenação do homem por entender que tal delito pode ser cometido por meio de recursos tecnológicos, sem que haja contato físico entre o criminoso e a vítima. Segundo o relator, ministro Joel Ilan Paciornik, o crime de importunação sexual pode ser caracterizado pelo simples envio de fotos ou vídeos pornográficos sem o consentimento da vítima, o que foi verificado nessa ação penal.
0: A Caixa Econômica Federal vai ter de pagar horas extras a uma bancária que não era obrigada, por regra interna, a registrar o ponto.
1: A 7ª turma do TST decidiu que essa condição não afasta a obrigação da empresa de controlar a jornada. Samanta Flor.
3: A bancária afirmou que trabalhava das 8 da manhã às 8:30 da noite. A Caixa disse que ela cumpria jornada menor e que, por ser considerada funcionária que exerce um cargo de confiança, o registro de ponto era opcional. Mas o banco não apresentou os controles de jornada. Para a 7ª turma do TST, nessa situação, vale a suposição de que o horário informado pela trabalhadora é verdadeiro. A decisão foi unânime.
0: Justiça estabelece medidas para reforçar controle sobre mineração na APA do Tapajós, no Pará.
1: Decisão atende a pedidos feitos pelo Ministério Público Federal. Sabrine Menezes.
4: Com a sentença, se torna obrigatória a autorização prévia do ICMBio para iniciar o processo de lavra. Apenas o título minerário, concedido pela Agência Nacional de Mineração, não é mais suficiente. A Justiça também aprovou um acordo entre o MPF e o ICMBio que amplia a fiscalização e a proteção da unidade de conservação. A ação foi ajuizada pelo MPF em 2024, após identificar problemas na comunicação e na articulação entre os órgãos responsáveis pela regulação da mineração e pela proteção ambiental da APA.
0: Tribunal Superior Eleitoral proíbe Pablo Marçal de usar recursos oficiais para a campanha.
1: Decisão foi tomada na sessão desta quinta-feira e vale até o julgamento do mérito do registro de candidatura de Marçal. Guilherme Firmino tem mais informações.
5: O plenário do TSE deferiu tutela de urgência e proibiu Pablo Marçal de usar recursos públicos na campanha eleitoral. Marçal também foi vetado de participar da propaganda eleitoral gratuita no rádio, na televisão e de debates. No processo, o Ministério Público Eleitoral alega que Pablo está inelegível até 2032 e que não cumpriu o prazo mínimo de 6 meses de filiação ao PRTB para disputar as eleições. A decisão dessa quinta não antecipa o julgamento de registro de candidatura de Pablo Marçal, que ainda vai ser julgado pela Justiça.
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0: A você, uma boa noite.
1: E até amanhã.
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8: Eu sou Humberto Pinheiro e estes são os destaques de hoje do Jornal do Senado, que começa agora. Aumento de acidentes com motociclistas de aplicativos gera resposta do Senado. 7 organizações internacionais vão acompanhar as eleições de outubro no Brasil. Projeto torna obrigatória a orientação vocacional para jovens em medidas socioeducativas. Boa noite. O número de acidentes envolvendo motociclistas em atividade profissional cresceu 34,92% entre 2023 e 2025, segundo dados do Ministério Público do Trabalho. Diante desse cenário, projetos em análise no Senado propõem mudanças nas regras da atividade, incluindo a adoção de seguros obrigatórios e alterações nas exigências para a obtenção da Carteira Nacional de Habilitação. O repórter Douglas Castilho traz os detalhes.
9: Elvis Macedo, garçom morador do Rio de Janeiro, se dirigia da Zona Sul Carioca à cidade vizinha Niterói quando a moto que o levava se chocou com um carro, causando traumatismo craniano e a ruptura do fêmur. Elvis relatou sua experiência e chamou atenção para a observação no hospital de casos semelhantes ao seu.
10: Eu fiquei numa ala onde havia mais ou menos umas 20 pessoas que tinham o mesmo problema que o meu, se acidentaram de moto. E eu acho que esse assunto das motos por aplicativo devem ser discutidos mais nos meios políticos, que deve haver algum tipo de lei.
9: A percepção de Elvis é amparada por dados do Ministério Público do Trabalho, que demonstram que o crescimento nas notificações de acidentes de trabalho com motos aumentou 34,92% entre os anos de 2023 e 2025. Diante desse cenário, senadores apresentaram nos últimos anos projetos de lei regulamentando a profissão e garantindo mais segurança aos motoristas. Um deles obriga as empresas de tecnologia a fornecerem seguro de acidentes pessoais para os seus entregadores. Outro texto prevê a necessidade de um motociclista ter sua carteira de habilitação com a observação de que exerce a atividade remunerada, o que gera novas obrigações ao piloto. Ambos os projetos aguardam votação nas comissões.
8: Democratizar o acesso aos investimentos e incentivar o pequeno investidor são objetivos de projeto de lei pronto para ser votado na Comissão de Educação. De autoria da senadora Jussara Lima, do PSD do Piauí, a proposta cria a Semana Nacional do Pequeno Investidor, na segunda semana de outubro, com ações de educação financeira, como seminários, palestras e debates. Segundo o texto, a iniciativa busca ampliar o conhecimento sobre finanças pessoais e estimular decisões baseadas em informações confiáveis. Para o senador Flávio Arnes, do PSB do Paraná, a medida também pode contribuir para reduzir golpes contra pequenos investidores. E a Comissão de Constituição e Justiça analisa o projeto de lei que torna obrigatória a orientação vocacional para adolescentes que cumprem medidas socioeducativas. A proposta já recebeu parecer favorável na Comissão de Educação. A reportagem é de Bruno Lourenço.
11: O projeto de lei inclui testes de aptidões, interesses e habilidades nos programas de atendimento socioeducativo. A regra valerá tanto para jovens que cumprem medidas em regime de semi-liberdade, quanto para aqueles que se encontram internados. A proposta já passou pela Comissão de Educação e Cultura, quando a senadora Tereza Leitão, do PT de Pernambuco, destacou que a capacitação profissional é essencial para afastar os jovens do crime.
12: A escolarização e a profissionalização do adolescente em conflito com a lei são, portanto, pilares desse sistema, pois funcionam como instrumento de ressocialização e de construção de projetos de vida que afastem o jovem da reincidência infracional.
11: Depois da CCJ, o texto vai ao plenário do Senado.
8: Nas redes sociais, a liberdade de expressão convive diariamente com a circulação de informações falsas e discursos de ódio. Encontrar um equilíbrio entre garantir o direito de se manifestar e combater conteúdos que podem causar danos foi o desafio discutido pelos senadores na Comissão de Educação. Durante a audiência, foi apresentado o programa Senado Verifica, um canal de interação do Senado com o cidadão para a checagem de informações publicadas em qualquer meio de comunicação. Repórter Rodrigo Rezende.
13: O senador Paulo Paim, do PT do Rio Grande do Sul, afirmou que discutir limites para o conteúdo publicado nas redes sociais envolve também o debate sobre liberdade de expressão e censura.
14: Defendemos a liberdade de expressão, que é um direito fundamental. O que precisamos é de um ambiente em que as pessoas possam debater, divergir, defender suas posições, sem transformar o outro no inimigo.
13: Frederico Franco Alvim, representante da Assessoria Especial de Enfrentamento à Desinformação do Tribunal Superior Eleitoral, ressaltou ressaltou que as redes sociais podem prejudicar a democracia ao destacar determinados temas em relação a outros.
15: O fato é que a gente também tem dentro das redes sociais uma realidade deturpada, porque a realidade, a complexidade da realidade não cabe num feed de rede social.
13: Maria Laura Soares e Silva, jovem senadora do estado do Rio de Janeiro, afirmou que a velocidade de mudança das tecnologias exige iniciativas rápidas.
16: A inteligência artificial, em questão de 2-3 anos, avançou de forma inexplicável. E hoje é um realismo surreal, onde você nem consegue mais identificar o que é verdade e o que não é.
13: Durante a audiência, foi apresentado o programa Senado Verifica, um canal de interação do Senado com o cidadão, destinado à checagem de informações publicadas em qualquer meio de comunicação.
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8: O Tribunal Superior Eleitoral confirmou que pelo menos 7 organizações internacionais vão acompanhar as eleições de 2026 no Brasil. OEA, União Europeia e Parlaçu estão entre as entidades convidadas para acompanhar a preparação, a votação e a apuração. Repórter Pedro Pincer.
18: Foram convidadas oficialmente a Organização dos Estados Americanos, a União Europeia, a Liga dos Estados Árabes, a Rede dos Órgãos Jurisdicionais e de Administração Eleitoral dos Países de Língua Portuguesa, a União Interamericana de Organismos Eleitorais e a Rede Mundial de Justiça Eleitoral, além do Parlaçul. O presidente do TSE, ministro Nunes Marques, reafirmou a segurança e a credibilidade dos sistemas e dos processos eleitorais brasileiros.
19: O Brasil tornou-se, ao longo das últimas décadas, uma referência mundial na realização de eleições. A vanguarda entre as democracias representativas contemporâneas é resultado da contínua e paulatina construção de um processo eleitoral eficiente, ancorado em normativos modernos e em sistemas tecnológicos capazes de garantir a transparência, a segurança e a credibilidade das eleições.
18: Na prática, as missões de observação eleitoral são tidas como pilares de confiança pública. Os relatórios independentes produzidos pelas comitivas avaliam a integridade dos sistemas e o cumprimento da legislação, sugerindo melhorias contínuas.
8: E você conhece o termo afroconveniência? É quando uma pessoa branca se declara negra para obter algum tipo de vantagem, como reserva de vagas nas universidades, por exemplo. Mudanças na declaração de cor de candidatos desde a aprovação de cotas para campanhas reacenderam o debate sobre a afroconveniência no contexto eleitoral. Quem explica é a repórter Marcela Diniz.
20: Dados preliminares do Tribunal Superior Eleitoral mostram que as candidaturas negras são maioria nas eleições de 2026, representando 49,9% do total. O aumento do número de pessoas que se declaram pretas ou pardas pode estar relacionado à maior identificação racial. Mas essa autodeclaração nem sempre corresponde à experiência de sofrer racismo ou à percepção das desigualdades sociais relacionadas à raça. Nesse contexto, aparece o conceito de afroconveniência, usado para descrever casos em que uma pessoa se declara negra para obter benefícios de políticas afirmativas como as cotas raciais. O senador Paulo Paim, do PT do Rio Grande do Sul, lembra que desde a Emenda Constitucional 133 de 2024, os partidos políticos devem destinar, no mínimo, 30% de recursos dos fundos eleitoral e partidário para candidaturas de pessoas pretas e pardas. É aí que a afroconveniência aparece como estratégia de campanha.
21: Muitos que nunca se identificaram como negro passam, a partir desse momento, a assumir uma negritude, entre aspas, para que eles tenham direito a um financiamento maior para a sua campanha e também mais espaço na televisão. Você está tirando um percentual daqueles que realmente sofreram o preconceito nesse país.
20: De 2022 a 2026, 786 candidatos mudaram sua declaração de cor junto ao TSE. A maioria transitou de branco para pardo.
8: Com edição de Paulo Groba e trabalhos técnicos de João Lira, o Jornal do Senado fica por aqui. Acompanhe agora as notícias da Câmara dos Deputados. Boa noite e até amanhã.
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2: Projetos de lei ampliam o alcance do benefício de prestação continuada.
3: Comissões debatem limites para reajustes anuais nas alíquotas do IOF.
2: Parlamentares defendem políticas para combater a violência de gênero.
22: Boa noite. Carol D'Artora, do PT do Paraná, defende o avanço de proposta em debate na Câmara que criminaliza a misoginia. A deputada também apresentou projetos para ampliar o enfrentamento no ambiente digital, com punição a grupos organizados que financiam conteúdos de ódio contra as mulheres.
2: Carol D'Artora destaca que suas propostas também tratam da combinação entre misoginia e racismo nas redes sociais. A parlamentar afirma que esse recorte é necessário para proteger especialmente mulheres negras, mas

0: sociais. A parlamentar afirma que esse recorte é necessário para proteger especialmente mulheres negras, mais expostas a crimes de ódio no ambiente digital.
1: A Lei Maria da Penha completou 20 anos em 7 de agosto. Jaque Rocha, do PT do Espírito Santo, considera que a legislação mudou o enfrentamento à violência contra as mulheres, ao criar mecanismos de proteção e ao responsabilizar os agressores.
0: De acordo com Jaque Rocha, a violência contra mulheres e meninas também ganhou novas formas, inclusive no ambiente digital. Por isso, a deputada defende a aprovação do projeto que criminaliza a misoginia como forma de ampliar a proteção contra discursos de ódio e violência.
1: Daniela do Vaguinho, do Republicanos do Rio de Janeiro, enaltece os 20 anos da Lei Maria da Penha. A deputada ressalta, porém, que os números de feminicídios e de casos de violência doméstica mostram que ainda há desafios a enfrentar.
0: Daniela do Vaguinho defende o fortalecimento da rede de proteção com mais delegacias especializadas, centros de atendimento e casas de acolhimento. Ela também destaca a importância da prevenção e da educação para evitar que a violência contra a mulher aconteça.
1: Maria do Rosário, do PT do Rio Grande do Sul, alerta para os riscos de violência e abuso contra crianças e adolescentes nas plataformas digitais. Ela defende o cumprimento do ECA digital e a responsabilização das empresas diante de conteúdos que estimulem violência e automutilação.
0: Maria do Rosário também apoia a suspensão das transmissões ao vivo da plataforma Discord no Brasil e afirma que é preciso fortalecer a proteção de crianças e adolescentes nas redes. Ela defende ainda o apoio às famílias e às escolas para prevenir esses riscos.
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3: Saúde.
1: A Câmara aprovou diretrizes para o atendimento no SUS de mulheres na menopausa. A repórter Paula Bittar acompanhou a votação.
4: A Comissão de Constituição e Justiça da Câmara aprovou uma proposta que cria diretrizes no Sistema Único de Saúde para a atenção integral à saúde de mulheres no climatério e na menopausa. O climatério é a transição entre a fase reprodutiva e a não reprodutiva da vida da mulher. Já a menopausa ocorre após 12 meses sem menstruação. Estudos do Ministério da Saúde mostram que o climatério está associado a sintomas físicos e psíquicos, como ondas de calor, distúrbios do sono, alterações do humor, osteoporose e maior risco cardiovascular. A relatora da medida na comissão, deputada Tabata Amaral, do PSB de São Paulo, ressaltou que aproximadamente 29 milhões de brasileiras estão no climatério, período de transição hormonal da mulher que pode começar por volta dos 40 anos, com casos também de menopausa precoce ainda antes disso. Ela destacou que, embora não seja uma doença, a menopausa pode afetar significativamente a saúde física, mental, sexual, metabólica e cardiovascular das mulheres, além de comprometer sua qualidade de vida, permanência no mercado de trabalho e geração de renda. A proposta aprovada estabelece que o SUS deve oferecer ações educativas e de conscientização, exames e medicamentos e atendimento integral e multiprofissional. O texto também prevê incentivo a pesquisas, produção de dados e monitoramento em parceria com estados e municípios. A proposta cria ainda o Dia Nacional de Conscientização sobre a Menopausa, a ser celebrado em 18 de outubro. O projeto, que cria diretrizes no SUS para a atenção integral à saúde de mulheres no climatério e na menopausa, pode seguir diretamente para o Senado, a menos que haja recurso para votação antes pelo plenário da Câmara. Da Rádio Câmara, de Brasília, Paula Bittar.
3: Direitos Humanos.
0: Benedita da Silva, do PT do Rio de Janeiro,

0: defende medidas para combater o etarismo e pede que o envelhecimento não seja associado à perda de autonomia. Ela acredita que o preconceito se agrava quando combinado a fatores como gênero, raça, deficiência e condição social.
1: Benedita da Silva também propõe ações para promover um envelhecimento saudável, com mais acesso à saúde, cultura, esporte, educação e lazer. Ela sustenta que é preciso garantir não apenas mais anos de vida, mas qualidade de vida, participação social e respeito aos idosos.
2: Previdência.
0: Projeto de bacelar do PV da Bahia cria um auxílio transitório para o cuidador principal de pessoa que recebeu o benefício de prestação continuada. Pela proposta, o auxílio será pago por um ano no valor de meio salário mínimo após a interrupção do benefício com a morte do dependente.
1: Segundo bacelar, a medida busca amparar mães e cuidadores que deixaram o mercado de trabalho para se dedicar aos cuidados de familiares. O projeto também prevê o reconhecimento do período dedicado ao cuidado para fins de aposentadoria.
0: Heloísa Helena, da Rede do Rio de Janeiro, propõe a criação da Renda Universal de Cidadania para pessoas com deficiência, sem exigência de comprovação de renda. A ideia, segundo ela, é superar as limitações do benefício de prestação continuada e criar um modelo que fortaleça a proteção social.
3: Hoje no Brasil, infelizmente, para que se tenha acesso ao BPC, é preciso que a família não seja pobre, ela esteja à beira da miséria humana, por causa da vinculação a um quarto de salário. Então, nós entendemos que as pessoas que têm alguma deficiência, seja caracterizada como deficiência física, transtorno psíquico, mental, transtorno do espectro autista ou qualquer um outro, ele tenha direito a esse benefício.
1: Heloísa Helena conclui que a mudança pode ampliar a dignidade, a autonomia e a segurança econômica. Ela explica que, se aprovada, a renda básica de cidadania deve ser implementada de forma gradual e sustentável, como instrumento de apoio à sobrevivência e à inclusão social.
2: Justiça.
0: Lucas Redecker, do PSD do Rio Grande do Sul, afirma que novas investigações sobre fraudes no INSS reforçam suspeitas discutidas durante a comissão parlamentar de inquérito que apurou descontos indevidos de aposentados. O legislador critica a rejeição do relatório da CPI.
1: Lucas Redecker cobra a responsabilização dos envolvidos no esquema investigado, além da recuperação dos recursos desviados. O parlamentar avalia que, apesar de os aposentados terem sido ressarcidos, é necessário avançar nas punições para evitar a impunidade.
2: Trabalho.
0: A Câmara aprovou uma regulamentação para as profissões de agentes indígenas de saúde e de saneamento. A repórter Paula Bittar acompanhou a votação.
4: A Comissão de Constituição e Justiça da Câmara aprovou uma proposta que regulamenta as profissões de agente indígena de saúde e de agente indígena de saneamento. Segundo o texto aprovado, para exercer as funções, o profissional deverá ser indígena, residir na área da comunidade de atuação, ter idade mínima de 18 anos, dominar a língua da comunidade e conhecer os costumes e sistemas tradicionais de saúde do povo indígena. Será exigida ainda a conclusão do ensino fundamental e de curso de qualificação específico definido pelo Ministério da Saúde. O agente indígena de saúde atuará na prevenção de doenças e na promoção da saúde das populações indígenas. As ações serão domiciliares ou comunitárias, individuais ou coletivas, seguindo as diretrizes do SUS. Os agentes devem atuar para prevenir doenças, monitorar a saúde dos indígenas, prestar primeiros socorros e mobilizar as comunidades. Já o agente indígena de saneamento trabalhará com a mesma finalidade, atuando especificamente em saneamento básico e ambiental. Entre as atribuições dele estão o monitoramento e a manutenção de sistemas de saneamento e ações de saneamento para prevenir doenças. A relatora na comissão, deputada Lídice da Mata, do PSB da Bahia, ressaltou a relevância dessa proposta.
5: É um projeto que já estava aqui na comissão há algum tempo, que trata do reconhecimento dos agentes de saúde indígena. Esse é um projeto que diz respeito ao acesso à saúde da população, daqueles que mais precisam, especialmente da nossa população indígena. Tem interesse do Ministério da Saúde para que fosse aprovado, mas principalmente o interesse dessa casa em aprovar projetos que são projetos de origem nos nossos deputados.
4: A proposta que regulamenta as profissões de agente indígena de saúde e de agente indígena de saneamento já pode seguir ao Senado, a menos que haja